0: 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Já temos 51 minutos e meio de jogo. O árbitro acresceu mais um. Vamos a 52 desta etapa complementar. De virada, o Santos vai ganhando. Joga na semana que vem por um empate no Equador para avançar às quartas de final da Copa Sul-Americana. O Santos tem a bola que atrasa a defesa com o Luan Pérez. Faz lançamento para o Gabigol no ataque. Tira no alto, de cabeça, afasta Marrufo. Volta para o Santos, tenta Rony na frente para o Gabigol. Gol, faz a passagem, Rony tocado, Rony no chão, falta! E creio eu que deva ser o último lance da partida. Falta perigosa, de repente o Neymar capricha, porque até agora foi terrível em todas as cobranças de faltas, o Neymar no jogo, hein, Lucas Basílio?
1: É, tudo que ele foi bem nas assistências com bola rolando, né, com a bola parada, ele não teve a mesma sorte, mas fato é que o Santos tem essa última oportunidade, já com 8 minutos passados dos 7 que ele prometeu de acréscimos, é cobrar essa falta e acabar o jogo, JV.
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0: 53 minutos, Neymar para cobrança da falta. Ele vai bater, creio eu, de forma direta. Neymar vai tentar o seu gol na Vila Belmiro. É bater a falta e depois do lance, com certeza o árbitro apitar o fim do jogo. Neymar para a bola. Audácia pura, Santos. 2-1 para o Peixe de virada contra o Macará do Equador. Copa Sul-Americana, Neymar na bola. Espera pela autorização, o árbitro apita. Neymar na falta, correu, bateu. Tirou, defendeu Rodrigo Rodrigues, da sobra Rony. Para fora! O Santos, a chance de marcar o terceiro gol. No primeiro tempo, nesse quase como esse, o Neymar no primeiro tempo bateu uma falta e o Rodrigo Rodrigues voou para fazer a defesa, para tirar, para salvar o time equatoriano. E agora de novo, quando pega a bola o árbitro peruano e apita, na Vila Belmiro termina o jogo. 2 para o Santos, 1 para o Macará, que fez 1-0 logo aos 4 minutos. Mas o Santos empatou com o Gabigol e virou no segundo tempo com o Ilharão, que hoje jogou improvisado como zagueiro. Termina a partida pela Copa Sul-Americana, oitavas de final. 2 para o Santos, 1 para o Macará do Equador. 9:04. A partir de agora, o Éber Lima pede passagem. Ele está de volta, porque o Corinthians vai estrear na final da Libertadores. Em Rosário Central da Argentina e Corinthians. E quem narra, quem narra, quem narra, quem narra, quem narra é o Gamarra. Com Wagner Veloso, Edson Rufino, com o Gavião. E antes, no intervalo e depois do jogo, o comando é seu, o Éber Lima.
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3: 9:08. Grande, abre lá, ó. Aí ficou melhor, né? 9:08. Boa noite, grande abraço para você ligado no futebol da Nova Brasil. Está começando a jornada esportiva da Libertadores da América, Rosário Central e Corinthians, que você vai curtir na Nova Brasil com pão de alhozinho. 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
3: O Timão joga na Argentina e você vai ficar sabendo de tudo aqui na Nova Brasil com a narração de Cleiton Gamarra, os comentários de Veloso, as reportagens de Edson Rufino, no humor, na interatividade com os ouvintes, com o nosso gavião direto do Bar do Cabeção, nos trabalhos técnicos, o nosso Gabriel Petraço, voltou, rapaz, Lucas Monteiro, na mesa de som, Celcinho Roberto, na produção de Antônio Lima. Vamos juntos até a meia-noite no futebol da Nova Brasil. Com o destaque inicial do Rosário Central. Boa noite, Edson Rufino.
4: E aí, beleza, Weber? Boa noite. O Rosário Central tem como principal estrela Di Maria, presença confirmada, mas tem outros jogadores importantes também para tentar superar o Corinthians nesse jogo de ida.
3: Maravilha, Libertadores da América, que teve, né, partidas nesta semana, inclusive ontem, né, a Nova Brasil transmitiu o jogo no, na Arena do Palmeiras, o empate do Verdão com o Cerro Porteño, 1-1. Também tivemos Estudiantes e Universidade Católica, 1-1. Mineirão, Cruzeiro e Flamengo, 1-1. Terminou há pouco no Mael, Mirassol, ele deu 1-1. Lá na Argentina, Platense e Coquimbo Unido, 1-1. Todos praticamente, todas as partidas praticamente com 1-1. E no Maracanã, 0-0 entre Fluminense, Independiente e Rivadavia, o que derrubou o Zuzu. Zuzu já não é mais treinador do Fluminense. Zuzu Beldia, Edson Rufino, destaque do Timão.
4: Ah, quarto jogo, quarto confronto contra a equipe argentina. Tem uma vitória e duas derrotas. O Caio César, que era dúvida, está confirmado, vai para o jogo.
3: Wagner Veloso, boa noite, Veloso. A sua expectativa para o jogo de logo mais aqui no futebol da Nova Brasil, o Fernando Diniz, que não terá mais Memphis Depay.
5: Será?
3: É,
5: não. Será? Vai. Olha lá que tá tudo mudando.
3: Não, hein, o Stabile fez certinho.
5: Será
3: fez
5: mesmo?
3: Certinho.
5: Será? Eu também. Vamos aguardar os próximos capítulos que vai acontecer, mas boa noite pra você, pro Gamarra, pro Rufino, pro Gaviva, e vamos embora pra esse jogo que realmente uma expectativa grande, né? O Corinthians estreia no mata-mata da Libertadores, o jogo é fora de casa, contra um Rosário, Weber, tava dando uma olhadinha aqui. O Rosário é o time menos vazado aí da Libertadores, só tomou um gol. No jogo que perdeu, inclusive, contra o Del Valle, foi 1-0. O único gol que essa equipe tomou, então tem uma defesa muito consistente. É trabalho para um Corinthians que faz poucos gols, viu?
3: Com certeza, Veloso, e que não tem Yuri Alberto. Quem vai trazer a emoção no futebol da Nova Brasil é o nosso gerador de emoções, Cleiton Gamarra. Gamarra, sua expectativa para o jogo. Pedro Raul vai ganhando força aí no ataque do Corinthians. Fernando Diniz testou outros jogadores, mas o Pedro Raul, nas oportunidades que teve, aproveitou. Pelo menos eu falo das oportunidades, não em campo, né? Das oportunidades das bolas que chegaram, aproveitou e ganhou a titularidade no time de Fernando Diniz. Boa noite, Gamarra.
6: Fala, Weber. Boa noite a você, o Veloso, o nosso Rufino, toda a equipe técnica da Nova Brasil. É, precisa ainda ajustar, né, Weber? Porque o time do Diniz era ajustado pro Yuri. E hoje, poucas bolas ainda são alçadas na área. As bolas que foram, Pedro Raul conseguiu aproveitar. né? Um da esquerda com o Bidu, né, contra o Inter, e outro na direita com o Mateuzinho. Então a esperança é que nesse meio tempo que teve o Diniz entre o jogo do Bragantino e hoje, ele tenha ajustado ainda mais. E sobre o Rosário, Weber, duas vitórias importantíssimas o Rosário teve aí nos últimos jogos, inclusive ganhando do River Plate no Monumental por 1-0. Então é um time, um dos favoritos aí para ganhar a Libertadores hoje, quando eles têm um jogo muito difícil. O empate, eu acho que seria um bom resultado para o Corinthians hoje, viu, Weber?
3: Maravilha, Gamarra! Gavião, vamos lá, convide o torcedor corintiano, quem nos acompanha no futebol da Nova Brasil, para participar da nossa jornada. Gaviva, boa noite novamente, Gaviva!
7: Boa noite, Weber Lima e toda a galera da Nova Brasil FM, toda a galera que vai trabalhar em mais uma jornada. O ouvinte segue com a gente, vem com a gente, mano, que aqui tá diferente, como diz o Weber Lima, o futebol Nova Brasil. Manda sua mensagem de áudio, manda sua mensagem de texto, o WhatsApp tá à sua inteira disposição. Olha que bacana, você poder mandar o seu áudio e a gente vai soltar durante o jogo aqui do Corinthians o seu áudio. Você vai falar, ó, tô gostando disso, não tô gostando daquilo, ou só quero mandar um salve, um abraço. Usa esse WhatsApp para você se comunicar aqui no Futebol Nova Brasil. O WhatsApp é 11 994 33 21 21, 11 994 33 21 21. E no YouTube você pode ver toda a galera da Nova Brasil trabalhando, e também você vai lá no chat do YouTube e fica trocando ideia com outros ouvintes, né, o pessoal telespectador que está acompanhando o vídeo, né, da Nova Brasil, no Nova Brasil em Campo, no Jornalismo Nova Brasil. Toda a galera vai trabalhando e o pessoal vai comentando lá no chat. Então, YouTube Nova Brasil em Campo e Jornalismo Nova Brasil, Weber Lima.
3: Maravilha, rápido break, voltamos já já com muito mais informações para você no futebol da Nova Brasil. Libertadores da América, Corinthians e Rosário Central, Rosário Central e Corinthians na Argentina, com Pão de Alhozinho. 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

0: 9:19, é a jornada esportiva, nova jogada para Rosário Central e Corinthians. 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Edson Rufino, informações do Timão, Rufino.
1: Ah, vamos juntos com detalhes, informações do Timão. O Corinthians já está pronto, definido. O último trabalho de preparação foi realizado no CT do News Old Boys. O Corinthians treinou na terça no CT do Dr. Joaquim Grave e seguiu para a Argentina, se preparando. A última atividade acontecendo já em território argentino para a partida desta noite contra o Rosário Central. Quarta vez que o Corinthians vai enfrentar o time argentino e o Corinthians tem uma vitória e duas derrotas nesse confronto. O Caio César era dúvida, ele não participou da atividade de terça, mas ontem trabalhou, treinou normalmente, está confirmado, vai para o jogo. Corinthians já está no papel, mas antes de anunciar o time titular para o jogo de hoje, eu trago o Caio Paulista. Aliás, Caio Paulista não, Gabriel Paulista.
0: Que falar... susto! Ai, que susto!
1: Gabriel Paulista, para falar a respeito do jogo de hoje. Vamos acompanhar.
2: Focado na sua voz. Ah, o Diniz, ele sempre nos passa muita confiança, né? Nos dá muita liberdade para a gente poder jogar, né? Da maneira que ele gosta que a gente joga com bola, né? E sem bola também marcar na melhor.

0: Gabriel Paulista, Gustavo Henrique, Matheus Bidu, Aniele, Alan Bidon e Garro, Caio César e Pedro Raul. A respeito do Memphis Depay, você disse que não joga mais no Corinthians, não tenha tanta certeza assim, muita pressão externa, até a preocupação dos atuais patrocinadores do clube querendo ajudar de uma forma ou de outra, e existe a preocupação que com a saída do Memphis Depay a marca não iria aparecer tanto assim. Então o presidente Osmar Stabile, com muita pressão, deve voltar a conversar com o holandês, viu, Weber?
1: Tá certo, Edson Rufino Veloso. Em relação o time do Corinthians, Pedro Raul vai ganhando espaço na equipe, e os garotos que o Fernando Diniz já utilizou, pelo menos o Guinegão no passado, parece que perdeu espaço, e Pedro Raul, portanto, confirmado à frente no timão, e o meio de campo com o Alan ali no meio. Veloso.
2: Olha, o Weber, o centroavante vive de gols, né? Vive de ter confiança para fazer os gols. E o Pedro Raul, que não tinha feito nenhum, de repente, né, as coisas começaram a acontecer, finalmente. E aí o Diniz, é claro, mantém o Pedro Raul no time e aproveita também para ter um jogador que pode ser esse nove referência mesmo, né? Porque até o próprio Guinegão é outra característica de jogo. Então, é mais próximo desse jogador de frente ali, porque hoje o Caio César é um jogador que faz com que o time jogue muito lateralmente, né? Pelo menos ali com ele, por aquele lado, que é muito importante. O Corinthians tem essa deficiência pelo lado esquerdo, que depende muito do Bidu, mas ele tem esse jogador de área para as finalizações, né? Então ele continua, aposta no Pedro Raul, e tomara que ele continue aí nesse bom momento, nessa boa fase, que ajuda o Corinthians principalmente nesse jogo. A gente sabe da dificuldade que é enfrentar o Rosário nesse primeiro jogo fora de casa.
1: Maravilha, Gaviva, as primeiras participações do jogo, Gaviva.
3: É aqui o Assis de Itaquá. Ele está criticando o futebol do Santos, né? Acabamos de transmitir o futebol do Peixe aí e tal. É igual barriga de cobra, a gente não vê. Então, o futebol do Santos é igual barriga de cobra. Essa eu não podia deixar passar, hein? O Raimunda Teles. Tem aqui Juaci Xavier. O Reinaldo de Araçatuba. Estou aqui na Nova Brasil, equipe incrível. O Rodrigo Araújo. O Júlio e a Dilcineia em Porto Velho, em Rondônia. Uma pergunta para o Veloso, que chega do Macedo, do bairro de Perus. Veloso, o Corinthians precisa ou não precisa de Memphis Depay?
1: E aí, Veloso?
2: Olha, eu acho que não, viu, Gaviva? Como que é o nome da menina?
1: Qual o nome da menina aí, o Gavião?
3: É Macedo de Perus, o nome da menina.
2: Macedo, não é.
1: É um homem. É um homem.
0: Ah, olha, e de Perus ainda, hein?
2: É, pois é. Então não tem como confundir, né? Mas para falar a verdade, o Memphis esse ano não jogou no Corinthians, né? Por toda a questão que circula em nome dele, né? Que da condição dele, de tudo que já foi feito, e até pela última decisão que foi tomada, eu acho que não cabe mais o Memphis Depay no Corinthians, e acho que o Corinthians já se acostumou a jogar sem o Memphis, porque esse ano ele praticamente não jogou, e acredito até uma renovação agora, ele precisaria de pelo menos mais um mês aí para se recondicionar, seria um problema, e acho que nem cairia muito bem no grupo a volta do Memphis Depay nesse momento, viu?
1: Você fica agora no Futebol da Nova Brasil com a narração do nosso Cleiton Gamarra, humor com o Gavião, a interatividade com os ouvintes, reportagens de Edson Rufino, os comentários do Veloso e a narração na emoção imbatível do rádio com o nosso gerador de emoções, Cleiton Gamarra.
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5: Opa! Boa noite pra você ligado no Nova Brasil em campo. E aí, tudo certo? Vamos juntos, 13 de agosto de 2026, 21h25. Chegou a hora, torcida corintiana. O Corinthians vai até a Argentina no estádio Arroito, gigante da Arroito, que tem capacidade para 47 mil pessoas. Tem um pouco menos porque existe uma separação entre as torcidas, e a bola vai rolar. Rosário Central e Corinthians. De um lado temos Di Maria, do outro argentino, o Garro do Corinthians, também sabe como é enfrentar a equipe do Rosário Central. A história começa a ser contada agora, semana que vem, na Neoquímica Arena, com a mesma atmosfera que estamos

0: vendo no Gigante do Arroito, teremos a definição da vaga para as quartas de final da Libertadores da América. Os brasileiros já jogaram. Flamengo e Cruzeiro empatou. Palmeiras e Cerro também empataram. Agora o Corinthians finalizando a participação brasileira nessa primeira rodada de oitavas de final. E claro, você que está chegando agora, deixa o seu like e envia sua mensagem para a gente. Você que está no YouTube, você que está no rádio e também no YouTube, mande sua mensagem lá no Bar do Cabeção para o nosso Gaviva. DDD 11 994 33 21 21, 994 33 21 21. Vamos com as escalações das equipes. 3 minutinhos para a bola rolar. Começando com a equipe da casa, os canalhas. Os canalhas vêm aí do Rosário Central. Edson Rufino escala o Rosário.
1: Oficialmente escalado, anote aí comigo, torcedor em todo o Brasil. Ledesma, camisa 23, Coronel 32, Ovando 46, Ávila, camisa 13 e Sandy 3. E Barra 5, Pizarro número 20, o Cantizano 26, Di Maria, o craque do time, camisa número 11, Campaz é 8 e Copete camisa 22. Esse é o Rosário Central para pegar o Corinthians daqui a pouquinho.
0: É isso, Rosário escalado e definido. Agora vamos com o Corinthians, o todo-poderoso Timão. Vem aí a fiel espera. Os 11 de Fernando Diniz, Edson Rufino escala o Corinthians.
1: Ah, também oficialmente escalado. Anote aí comigo, torcedor em todo o Brasil. Hugo Souza é o goleiro, camisa número 1. Laterais pela direita, o Mateuzinho 2. Pela esquerda, Matheus Bidu, camisa 21. Os dois zagueiros, Gabriel Paulista 3 e o Gustavo Henrique, artilheiro do time na Libertadores com 3 gols, camisa 13. Meio campo, tem o Raniel 14, o Alan 29, Bidon 7, Garro é número 8, Caio César na parte ofensiva 37 e Pedro Raul, esperança de gols, camisa 18, o Corinthians também no papel.
0: Tá certo, momento que Fernando Diniz abraça ali o Jorge Almirão, que é o técnico da equipe do Rosário, deve se conhecer porque realmente foi um abraço longo e fraterno. Vamos saber agora quem apita o jogo, Rufino.
1: Ah, apito. Andrés Matonte. O auxiliar número 1, Martins Sopi. O auxiliar 2, o Pablo Larena. O quarto árbitro, Hernan Eras. E no VAR, o Cristian Ferreira. Todos uruguaios, Gamarra.
0: Tá certo, vamos com os palpites agora. O Weber não chegou ainda, mas quando ele voltar, ele dará o palpite dele. Ele sempre erra também, então não tem muito problema, né?
1: Se eu fosse você, eu perguntava pra ele agora.
0: É, então não tem. Veloso, palpite pro jogo, Veloso.
2: 1-1.
0: Edson Rufino.
1: Vou atrás do Veloso, 1-1.
0: Vamos acionar o Gaviva lá no Bar do Cabeção, Gaviva. Qual que é o seu palpite?
3: 1-0. Para mim, 1-0, Coringão.
0: 1-0, Corinthians, no momento que Antônio Lima manda mensagem aqui pra gente e fala que vai ser 3-1 pro Corinthians lá em Rosário. Chegou o Weber Lima, pra dar o palpite dele. Palpite pro jogo, Weber.
4: 3-0, Rosário Central.
0: É isso. Então, o Weber Lima palpita e a bola vai rolar. Fala, Gaviva. Como que faz pra participar aqui da nossa jornada, Gaviva? Boa noite.
3: Ah, vai ter um... Boa noite, Gamarra, para você e para todo mundo que vai trampar nessa jornada. Tem um monte de gente que vai estar igual o Weber Lima, né? Com o secadorzão ligado, tentando secar o Coringão. Mas quanto mais seca...
0: Opa, tivemos um pequeno problema no sinal lá do Gaviva, já já ele retorna. Congelaram o Gaviva, isso é pedido do Weber, hein? O Weber Lima que pediu pra congelar o nosso Gaviva lá no bar. Ou acabou a energia também, né, Weber?
1: Tá brincando de estátua, tá brincando
2: pagou,
1: de estátua.
2: Não pagou a conta, né?
0: É, pode ser.
3: Tô aqui.
0: Voltou, Gaviva. Complemente aí, quantas equipes ainda estão ali reunidas no gramado, homenagem, claro, a toda a nação colombiana, né, pelo terremoto que nós tivemos aí essa semana. Vamos lá, Gaviva.
3: WhatsApp, então, texto ou áudio, 11 994 33 21 21, 11 994 33 21 21, e lá no chat do YouTube pode ser Nova Brasil em Campo ou Jornalismo Nova Brasil. Então, repetindo, no YouTube, Nova Brasil em Campo ou Jornalismo Nova Brasil. A cada dia vai aumentando o número da galera que está participando com a gente. Graças a Deus, Gamarra.
0: Graças a Deus, bacana. E você envia sua mensagem, fortalece aqui a nossa equipe, a nossa jornada. O Corinthians todo de branco. Todo de branco, né, Rufino?
1: Exatamente. Todo de branco, parecendo uma noiva.
0: Opa!
1: Diria o outro.
0: É, o Santos era chamado de noiva, né?
1: Era,
0: todo,
1: né,
0: de branco e tal. É, eu acho estranho o Corinthians jogar todo de branco, né? Tinha que ter o calção preto ali ou a meia preta.
1: É, não,
0: né,
1: combina, né? E daria pra ser, né?
0: Porque... parece o Santos em campo, inclusive.
1: Exato. Poderia ser, por que não, né?
0: É.
1: Não, o adversário não tem o calção preto.
0: Verdade. Você gosta do calção preto, Rufino?
1: Você daria o calção pra alguém?
0: Vai começar! Tudo pronto pra bola rolar. O Rosário dá o primeiro toque na bola. Apita o árbitro! A bola está rolando no gigante do Arroito.
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0: É, vou, ainda bem, Celcinho, que já estamos ensaiados. O relógio do árbitro travou. E aí ele vai ter que voltar e autorizar novamente o início da partida.
1: E até os papéis ali jogados também é um motivo de preocupação. Não, mas acho que é o relógio dele mesmo.
0: Mas os caras estão tão atuais, né? Antigamente era papel higiênico para todo lado. Quando nesse momento apita o árbitro, a bola está rolando no gigante da Arroito.
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0: Boa, Celso, com remix e tudo. Sai jogando, Corinthians. Vem o Lu Souza, levanta a bola para Pedro Raul. Chega bem da cobertura, corte da zaga, fica com a bola. Ávila, Ávila abre a bola para o Vando. O Vando recepcionou pela linha defensiva da equipe do Rosário Central. Devolve a bola para Ávila. Bate a bola, ele na canta, lateral, hein, esquerda para Sandes. Diga.
1: Você é luz, é raio, estrela,
0: o Vando.
1: O Vando.
0: Toda a razão, hein? Já jogou calcinha pro Vando? Ouvindo. Lateral favorecendo a equipe do Corinthians. Eu lá pelo setor esquerdo. Que beleza, foi preparado então. Vem a equipe do Rosário, levantamento lá pelo setor de ponta direita. Bruno Coronel. Coronel dominou, deixa o passe para Cantizano. Cantizano na metade do campo, tenta o passe erra. Recupera a equipe do Corinthians. Falta! Falta aqui pela ponta esquerda para cima do Breno Bidon. Falta marcada, jogo parado. Arbitragem faz menção que o jogador do Corinthians foi atingido e o jogo parou. Falta para cima do Bidon, Edson Rufino.
1: É, não sei se foi para tanto, mas realmente ele deixou o braço atingido, o pescoço do jogador corintiano. E por isso o Bidon caído por ali. A falta foi marcada, mas não passa disso.
0: É isso, falta para a equipe do Corinthians lá pelo setor esquerdo. Primeira bola lá para o interior da grande área. Garro, capitão do time. Faixa a 8, hein? Pode ser virar faixa e 10 o Garro, hein? Vem para cobrança o Garro. Olhos fixos lá para dentro da área. Vai preparando e calibrando antes dos 2 minutos passados. Vem Garro, chega ali para Mateuzinho também. Chega ali para bater o Mateuzinho, hein? Mateuzinho e Garro. Os dois por ali. A bola próxima ao lado esquerdo. Próxima linha lateral esquerda. Fez o arco em direção a Pedro Raul dentro da área. Subiu, tirou dali Pizarro. A bola volta reboteada ainda para a equipe do Corinthians na pressão. Bidon tentou o passe, falta. Bidon comete falta para cima do Di Maria. Falta, tá marcado o jogo, tá parado. 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
0: É falta para a equipe do Rosário Central. Vem o Ledesma para cobrança, o goleiro, camisa número 23. Vai mandar a bola lá pelo comando. Ele levanta, levanta a bola em direção aqui ao Copete. Chega bem da cobertura, quarta zaga, bola voltou ainda pro Ovando. Ovando levanta a bola de cabeça lá pro cobre de ataque. Chega Gustavo Henrique, cortou a bola, voltou. Ainda reboteada para a equipe do Rosário Central. Tenta escapar a marcação Cantizano. Cantizano abre a bola pela lateral. É pra chegada do Di Maria pela ponta. Escapou, é falta! Pegou pesado o Alan por ali. Falta pra cima do Di Maria. Falta para a equipe. Foi o Bidu. Pegou pesado o Di Maria. Falta para a equipe do Rosário. Ponta direita, Rufino.
1: Primeiro foi o Bidon. Agora aparecendo também para fazer falta pra cima do Di Maria, o camisa 21, Matheus Bidu. Volta ali pela direita, já no campo de ataque, favorecendo o time argentino.
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0: É falta para a equipe do Rosário Central, vem bola lá para o interior da grande área. O Sander saiu lá da esquerda, veio aqui para a direita, mas me parece que é o Di Maria que vem para a bola. Vem para a cobrança a equipe do Rosário Central, também a primeira vez que vem para o campo de ataque para mandar a bola para a área na bola parada. 0 a 0 é o placar. Vem para a cobrança Rio Di Maria, o craque do time, jogador histórico, campeão do mundo pela Argentina, multicampeão por onde passou. Di Maria vem para a cobrança ali pela ponta direita, pé canhoto, olhos fixos lá para dentro da área. Apenas um na barreira, que é o Caio César por ali, só fazendo figura. Vem para a cobrança, Di Maria mandou por baixo, tira a zaga. A bola caiu ainda no interior da grande área, falhou a zaga, batida na trave. Mas o impedimento foi marcado. Moscou a defesa do Corinthians ali, Rufino.
1: Com certeza, teve espaço, teve liberdade. E o torcedor corintiano com certeza já ficou assustado com esse lance. Finalização, bola no poste, mas impedimento praticamente o time todo ali na banheira.
0: Verdade, o Corinthians sai jogando pela linha defensiva, o trabalho de bola com Bidon. Bidon rolou a bola para Gustavo Henrique, abre a bola para Bidu, ele escapa da marcação, rola a bola por dentro, toca para Ranieri. Ranieri para Bidu, Bidu recepcionou, dominou, prendeu, largou o passe para Alan. Alan recua a bola para o goleiro Hugo Souza, abre a bola pelo setor direito para Gabriel Paulista, ele manda na diagonal curta para a chegada do Mateuzinho, rolou a bola por dentro, faz bem ali a marcação alta, a equipe do Rosário Central na interceptação defensiva do Sandes, manda a bola pela linha lateral, arremesso para a equipe do Corinthians, setor direito, linha defensiva. 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
0: Lançamento para Garro, muito comprido, forte, saiu do gol Ledesma, faz a defesa e vamos girar o tempo e o placar do Nova Brasil em campo. Chega na marca de 5 minutos da primeira etapa. Copa Libertadores da América, oitavas de final. Jogo de ida no gigante da Arroito, na Argentina. Tem Rosário Central 0, Corinthians também 0, Eber Lima.
4: Cleiton Gamarra, pela Copa Sul-Americana, jogo de ida das oitavas de final. Começou lá no Peru, Cienciano e Botafogo, 6 minutos, 0 a 0.
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0: É o Nova Brasil em campo pra você. Pegada do argentino por ali. Pedro Raul dominou pela ponta esquerda. Falta marcada. Falta pra cima do Caio César antes da metade do campo lado esquerdo. A falta tá marcada. O jogo tá parado. Posse de bola para a equipe do Corinthians pelo setor esquerdo do gramado. São os primeiros movimentos de partida pra você. Oitavas de final. Jogo de ida. Semana que vem no mesmo horário. Quinta-feira. Né, rapaz? Lá Itaquera. Jogão de bola para Rosário Central e Corinthians definindo a vaga. Alan escapa para a marcação do primeiro, muda o lado da bola da esquerda lá para a ponta direita, toca para Mateuzinho, mata no peito, faz a bola dormir, o gramado recua a bola pela linha, é para Gabriel Paulista, para Ala, Mateuzinho lançou para Pedro Raul, ele domina, próximo ao bico da grande área, lado direito, rolou a bola pela ponta, escapou na marcação, caiu, mas está impedido. Pedro Raul lá no início da jogada estava impedido, impedimento marcado, anotado, jogo parado, Rufino.
1: Ah, ele quis aproveitar a velocidade do Caio César pela direita, tinha até a possibilidade de tentar outro tipo de jogada, mas impedimento marcado, confirmado 0 a 0.
0: 0 a 0 é o placar. Ledesma vem para a cobrança para repor a bola em jogo para a equipe do Rosário Central. É Libertadores da América. Você que está ligado conosco, muito obrigado pelo carinho da sua audiência. 6, 7 minutos agora. Este é o primeiro tempo, 0 a 0. Corinthians na defesa com o Bidu. Rolou a bola perigosa para Gustavo Henrique. Tenta o passe por dentro, erra, recupera e barra. Abre a bola pela lateral direita do campo. Vai chegando, dominando e prendendo pela linha com o Coronel. Coronel recepcionou, mandou para Ibarra, muda o lado da bola para Ávila. Ávila na perna canhota, o zagueirão já lança a bola pro Campaz, lá pro setor de ponta esquerda. Ele corre atrás da bola, vai para cima da marcação. Mateuzinho dá o combate, caiu, se levantou, perdeu a bola. Alan fecha na marcação do Campaz, tentou escapar, insistiu na jogada, foi desarmado. A bola parada por ali, é lateral, favorecendo a equipe do Rosário. Caio César, hein? Chegou 3 jogadores do Corinthians na marcação e a bola saiu, é lateral. Sandes vem repor a bola em jogo para a equipe do Rosário, já repõe pro Campaz. Dificuldades no domínio, chuta a bola, bate na marcação do Mateuzinho e sai. Dá duro na jogada, Mateuzinho por ali. Nova posse de bola para a equipe do Rosário, Rufino.
1: Ah, vai forte na marcação. Mateuzinho, para evitar ali a sequência da jogada, proporciona arremesso lateral.
0: Jogo obrigado. Sai jogando a equipe do Corinthians com o Mateuzinho. Tenta o passe, a bola desvia na marcação. Ranieri tenta o toque de cabeça, quarta zaga. A bola voltou, reboteada para a equipe do Corinthians. Gabriel Paulista rolou a bola por dentro, perde a bola. A equipe do Corinthians morde na jogada. Pizarro recupera a posse, toca para Coronel. Manda a bola para a quarta zaga, para Ávila. Ele escapa na marcação do primeiro, rola a bola pela lateral esquerda do campo. Vai chegando, dominando com o Campaz, recebe a bola Campaz lá pela ponta canhota, escapa na marcação, leva a bola pela meia na diagonal pro Copete, voltou a bola para Campaz, Campaz pela meia esquerda, muda o lado da bola, recua a bola pela meia esquerda para Ibarra, Ibarra solta a bola por dentro, trabalho de bola com Pizarro, abriu boa bola para a chegada aqui do Cantizano, tentou escapar, a marcação foi desarmado, a bola saiu, é lateral, favorecendo a equipe do Corinthians, a equipe do Rosário Central pelo setor direito, vem repor a bola em jogo, é o Coronel, e ele mandou a bola por dentro, toca a bola pela linha, recepção do arremesso, Ávila, Ávila abre a bola pela quarta zaga, vai chegando o Vando, Vando tocou para Ávila, Ávila recepcionou, tocou na lateral esquerda para Sanders, Sanders domina por sua vez com o pé canhoto, já pisa no campo de ataque, está apertado, está marcado, diminui o espaço a equipe do Corinthians na marcação, fica com a bola ao lateral esquerdo, domina Sanders, tentou o lançamento por cima, o domínio não veio do Campaz, deu tempo de chegar na jogada, cortando, tirando dali Alan, manda a bola pela linha lateral, arremesso manual, favorecendo a equipe do Rosário, e aí Veloso, chega na marca de 9, primeira etapa 0-0, pinta o quadro do início do jogo aí Veloso.
7: É, o jogo começa complicado porque o Rosário não abre mão da bola, né? Ele pressiona muito quando o Corinthians tem a posse de bola, e nesse começo de jogo o Corinthians tenta se aí trabalhando a bola desde lá de trás, como o Diniz gosta que das suas equipes façam, né? Mas a pressão do Rosário está muito forte, marcando muito alto, tem dificultado, e o Corinthians tem dificuldade de impor seu sistema de jogo porque a marcação é muito forte, o jogo é muito brigado.
0: E o Sanders deu uma castanhada de novo ali do Caio César, falta Corinthians, Rufino.
8: Exato, sem dar espaço, cometendo a falta, apanhando bastante o Caio César, ele que não participou da atividade na terça-feira, dores do joelho, mas ontem treinou e está em campo.
0: Vai sair jogando a equipe do Corinthians, Gabriel Paulista, que inversão de bola para o Bidu, aqui para o setor esquerdo, está isolado, vai para cima da marcação do mano a mano, tentou o passe por dentro, a bola não passa para o Bidon, corta a zaga, fica com a bola por ali, chegada do Ibarra, ele tenta escapar a marcação, lança a bola aqui pela ponta para Di Maria, a bola não chega, chega bem na cobertura, Bidu, recua a bola para Alan, Alan para Gustavo Henrique, devolve a bola para Alan, que clareia a jogada para Gabriel Paulista, ele domina pela linha defensiva da equipe do Timão, puxa a bola para o seu pé direito, próxima cabeça do grande círculo, Mateuzinho passou, ele viu, tentou o lançamento, chega bem na cobertura, corta, tira dali o Ávila, a bola volta reboteada para Campaz, lançou a bola à frente para o Copete luta pela sobra, Gabriel Paulista ganha, perde, ganha, o Corinthians fica com a bola em definitivo com o Garro, lançou forte para o Pedro Raul, a bola passou por ele, Caio César não alcança, a bola ela vai embora pela linha de fundo. Tiro de meta para a equipe do Rosário. E aí, Gaviva, tem gente com a gente, Gaviva.
3: Tem o Cassiano, corintiano. Hoje o Rosário vai se arrepender de ter pegado o Corinthians. O Edson no Japão, dizendo que o Rosário vai ganhar de 1 a 0. O Valfredo Nunes, acho que hoje dá empate. Tem áudio, áudio do WhatsApp.
9: Fala, Veloso, Veloso. Vou falar para você uma coisa. Hoje vai ser na base do Nossa Senhora do Rosário Central. Vamos, Rosário! Abraço a todos. Elivelton de Sapopemba, palmeirense.
10: Boa noite aí, Belima. Com um pão de alizinho dá jogo. Valeu, Gamarra. Aí, Gaviva, avisa o Web que hoje é 2-1 Timão. E vai, Corinthians. Valeu, galera da Nova Brasil.
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0: E no lance anterior, Rufino, boa defesa do Hugo Souza, hein, Rufino?
8: Ah, aparecendo bem o Hugo Souza, ligadaço no jogo, o chute aconteceu e o goleiro fez a sua parte. Olha o Rosário Central no ataque.
0: Lançamento para o Copete, no meio do caminho, Gustavo Henrique cortou a bola, voltou, rebotear para Bidon, Bidon para chegada do Bidu, lança a bola de cabeça para Garro, chega na cobertura, corta Pizarro, a bola volta, rebotear para a equipe do Corinthians, Pedro Raul na metade do campo, ele tenta escapar a marcação, caiu, faz menção que foi atingido, nada marcado, recupera Campaz, vem para contra a carga para a equipe do Rosário Central, ponta canhota, tenta o passe, a bola desvia na marcação do Mateuzinho, volta pro Campaz, Campaz tentou escapar da marcação, perdeu a bola, recupera Mateuzinho, Mateuzinho, passe complicado, tudo diminuto por ali em relação ao espaço, Pedro Raul sustenta bem a posse, mas o árbitro já marcou a falta, falta para a equipe do Corinthians pelo setor direito e vamos girar o tempo e o placar do Nova Brasil em campo. Chega na marca de 12 minutos da primeira etapa. Copa Libertadores da América, oitavas de final. Jogo de ida no Gigante do Arroíto. Tem Rosário 0, Corinthians também 0, Eber Lima.
4: Cleiton Gamarra, ontem na Arena do Palmeiras, o Verdão ficou no empate com o Cerro Porteño em 1-1.
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0: Alamo do lado da bola, da direita para a esquerda para Bidu, tem um certo espaço, leva a bola pela meia esquerda, devolve a bola para Alan. Alan na linha defensiva da equipe do Corinthians, ameaça o passe à frente, fica indeciso por ali, tocou a bola para Gustavo Henrique, deu uma força na linha de passe e volta a bola para Alan. Alan recua a bola para Hugo Souza, Hugo Souza domina na linha de frente da sua grande área, abre a bola para Gabriel Paulista na zaga central, mandou para Mateuzinho. Mateuzinho de primeiro, Corinthians envolve a equipe do Rosário, tem espaço agora o Bidon. Bidon rolou na ponta, tocou para Caio César, encarou a marcação, chega na cobertura Ávila, tira para a equipe do Rosário Central, caiu o jogador do Corinthians, lateral Corinthians, e o Caio César reclama lá, Rufino.
8: Ah, fica reclamando porque queria falta, mas na verdade apenas o arremesso confirmado.
0: É, rapaz, para Pão de Alhozinho, jogo rolando com Pão de Alhozinho, da jogo.
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0: É o Nova Brasil em campo para você na Copa Libertadores da América. Ontem você curtiu Palmeiras 1, Cerro 1, com o nosso Hugo Botelho direto lá do estádio do Palmeiras. Você curtiu esse jogaço de bola também aqui no Nova Brasil em campo. E hoje Jorge Vinícius trouxe a vitória do Peixe contra a equipe do Macará. É, o Peixe tem que fazer vários gols para valer dois, hein? Dois para Santos, um para a equipe do Macará. O JV, o avassalador, trouxe o recado para você. Sai jogando pela linha defensiva, reinicia a partida, recolhe, domina, prende, para, ele recepciona, domina, prende, prende, solta, recuando a bola para o goleiro Ledesma. Ledesma leva a bola para o seu pé direito, vai tentar o lançamento, lançamento longo, pelo alto, a bola viajando lá na Argentina, chega bem Gustavo Henrique, corta de cabeça, a bola voltou, ainda reboteada para a equipe do Corinthians, Gustavo Henrique novamente tira na segunda, volta a bola reboteada para Pizarro, abre a bola pela lateral, tenta escapar a marcação, fica com a bola pela linha defensiva, abre a jogada pelo setor direito do gramado, recolhe, domina, prende, vai para cima da marcação, recua de bola pela linha para Pizarro, abre a bola para Campaz lá pelo setor de ponta esquerda, ele tentou o domínio com a cabeça, cabeceou a bola para entrada da área, cortou Gabriel Paulista, voltou para Ranieri, tentou escapar Caio César, foi desarmado Gabriel Paulista, dá um chutão na bola, a bola ficou reboteada ainda para Ibarra, tenta escapar a marcação, limpa a jogada, volta pela meia esquerda para Ávila, centraliza o passe, toca a bola para Ovando, Ovando abre a bola para Di Maria, protege diante da marcação, deu vacilo, não perdeu, recupera o Corinthians, dominou Bidon, contra-ataque do Corinthians, Bidu passou, passou, recebeu Pedro Raul, fechou na área, ele cruza por baixo, chega na cobertura e barra tira, contra-ataque, resposta agora imediata da equipe do Rosário, carregando em progressão, vai pra cima, domina Cantizano, Cantizano, garoto, rolou pela ponta para Di Maria, escapou na marcação, fez a finta, tentou a passagem, corta a zaga, Ranieri cortou, mandou a bola pela linha de fundo, escanteio, Rosário, Rufino,
8: Cantizano, apenas 19 anos, tentativa da jogada individual, levou vantagem, ganha o escanteio, Di Maria na bola.
0: Vem o Di Maria, pouco espaço ali, né? A placa de publicidade vai atrapalhando o Di Maria. Espaço diminuto por ali, ele mandou a bola curta para Cantizano, Cantizano rolou na meia, abriu pela ponta direita para Di Maria, encarou a marcação, levou para o pé canhoto, escapou, levou para o bate, tentou o passe, saiu do gol Hugo Souza. Faz a defesa, Rufino.
8: Ah, o Di Maria conseguiu um toque entre a marcação do Corinthians dentro da área, mas aí apareceu o Hugo Souza se antecipando, fazendo a defesa, segue o jogo 0-0.
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0: Corinthians no ataque, vem a batida do meio de campo pro gol, pro Ledesma, que estava adiantado, deu um passo atrás e fez a defesa, Rufino.
8: É, de longa distância, o Alan tentando a finalização por cobertura, dois passinhos para trás, aí conseguiu fazer a defesa o goleiro Ledesma.
0: Sai jogando pela linha defensiva, Coronel, Coronel rolou a bola por dentro, toca para Di Maria volta a bola para chegada do Ávila, Ávila recepcionou pelo lado esquerdo, tem Ovando pedindo ao seu lado, ele tocou a bola para Ovando, Ovando recepcionou pela linha defensiva aqui da equipe do Rosário Central, abre a bola para Coronel, Coronel na lateral direita, lançou para o Copete, Copete matou no peito, fez a bola dormir no gramado, diante da marcação, tá apertado, tá marcado, dá o combate por ali, a equipe do Corinthians, Gustavo Henrique, Copete recua a bola para Coronel, Coronel volta a bola para Ibarra, Ibarra retorna a bola pela linha para Pizarro, Pizarro pela meia esquerda para Ávila, mandou na ponta para Campaz, dominou fintando, escapou da marcação, Corinthians chega na marcação, ainda o Campaz sustentou a posse, rolou para o Sanders, cruzou para a área, cortou, tirou Gustavo Henrique, a bola voltou para o Campaz, Campaz domina, pedido de falta, o árbitro não marcou, ainda o Campaz, jogador do Corinthians caído, ele levanta a bola para dentro da área, Bidu de cabeça corta, tira, a bola volta reboteada para a equipe do Corinthians com Garro, lançou a bola para o Ranieri, a bola bateu na marcação, não chegou, voltou a bola ainda para a equipe do Rosário e Barra erra o passe, a bola sai, ela lateral favorecendo a equipe do Corinthians. Resenha boa, tem Pão de Alhozinho. 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
0: E aí, Gaviva, tem gente com a gente, Gaviva!
3: Tem sim, tem o Sião de Águas de Lindóia secando o Corinthians, o Neno de Taubaté. O Corinthians gosta desse tipo de jogo, tá? Na esperança que o Timão vai se dar bem. O Alexandre Neiva em São Pedro fala que o Timão vai ganhar de 2-1 e tem áudio. Vamos soltar áudio do WhatsApp.
12: Fala Nova Brasil, aqui é Cleito José de Recife, Pernambuco. O Corinthians vai ser campeão na Libertadores. Esse timinho, argentino, não é nada. Beleza, Gavião? Beleza.
3: Valeu.
12: Dale, Corinthians, beleza. Pra cima deles.
13: Vai, Corinthians. Boa noite, Nova Brasil em campo. Boa noite, Gaviva. Ô, Gaviva, a Giscreuza também tá torcendo pro Corinthians hoje. Beleza? Um abração a todos aí pra vocês.
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3: Por causa do empate do Palmeiras ontem, dormi no sofá, viu, Gamar?
14: Ah, o Carlos Miguel que faz a M e você que paga, hein? Sai jogando, Gustavo Henrique, solta a bola para Alan, bate pela lateral esquerda para Matheus Bidu, ele corta a marcação, faz a finta, faz a volta, volta a bola pela linha para Alan, na perna canhota, levanta para Pedro Raul, tentou o toque de cabeça, a bola fica de graça com Ávila, e aí Veloso, 19, primeira etapa 0-0, e o jogo, Veloso?
7: Ah, o cenário é o mesmo, né? O Rosário Central continua pressionando. O que chama atenção é a movimentação do Di Maria, né? Ele é muito buscado. Ele vem aqui na zona morta do lado direito, que ele gosta de trazer para a perna esquerda, mas ele encosta ali na frente também no Copete, né? Então é um jogador que está difícil de ser marcado e ele solto, jogando com espaço, pode trazer problema para o Corinthians.
14: Pedro Raul rolou a bola para Bidon, para Pedro Raul, Caio César passou, Pedro Raul derrubado, pedido de falta, o árbitro não marcou, recupera a posse o Ávila, manda para Campaz, Campaz recepciona, dificuldades no domínio, Mateuzinho dá o combate, tira, a bola fica reboteada para a equipe do Rosário Central. 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
14: Bidu retorna a bola para Alan na linha intermediária defensiva da equipe do Corinthians, toca a bola curtinha para Garro, Garro para Alan, Alan recepcionou, dominou, prendeu, tocou a bola para Bidon, Bidon toca pela lateral direita do campo, volta a bola pela linha para Mateuzinho, Mateuzinho para Alan, a Garro tentou escapar a marcação, voltou a bola para Ranieri, boa jogada para Bidon, boa bola para Garro, Garro para Ranieri, Ranieri, como diria Edson Rufino, Rani, toca a bola pela meia esquerda para Alan, Alan pela meia esquerda avança para o campo de ataque, arrasta a equipe do Corinthians, um certo espaço agora, Garro levantou, Pedro Raul tentou o toque de cabeça, ele raspa na bola, a bola sai pela linha de fundo, tiro de meta, Rosário Rufino.
15: Ele é referência e tentou o toque de cabeça, mas não conseguiu no cruzamento do Garro, né? E depois o jogador do Rosário Central, não apareceu quem foi, mas deu a mão para o Pedro Raul se levantar. Quando ele estava se levantando, aí soltou a mão, ele caiu sentado.
14: E vamos girar o tempo e o placar do Nova Brasil em campo. Chega na marca de 21 minutos da primeira etapa. Copa Libertadores da América, oitavas de final, jogo de ida. Lá em Rosário, na Argentina, tem Rosário Central 0, Corinthians também 0, Eber Lima.
4: Cleiton Gamarra, tem gol no Peru, Sucar abre o placar. Agora, Cienciano 0, Botafogo 0, Cienciano 1, Botafogo 0, 22 da primeira etapa, Gamarra.
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14: E sai jogando a equipe do Rosário, lançamento cumprido para Di Maria, Bidu cortou de cabeça, a bola voltou para Bidon, caiu, pediu a falta, o árbitro não marcou, recupera a posse novamente a equipe do Rosário, tentativa de passe do Coronel era para o Di Maria, de carrinho Bidu, cortou, a bola saiu pela linha lateral, arremesso já cobrado rapidamente, ligando a bola, Ovando, Ovando recepcionou, mandou a bola por dentro para Ibarra, Ibarra na perna direita, solta a bola pelo setor esquerdo do gramado, na metade do campo para Ávila, mandou na ponta, rolou, boa bola, Santos recebe pela lateral, tenta a passagem, Gabriel Paulista dá o combate, manda a bola pela linha lateral, arremesso para a equipe do Rosário, já vai parar, né? Teremos a parada para reidratação, já estamos na metade do primeiro tempo, lateral cobrado, recepcionado pelo Ávila na perna, canhota, ele recua a bola pela linha defensiva para Ovando, Coronel faz a linha de passe aqui pelo setor direito, ainda a chegada do Ovando, Ovando na perna direita, levantou para Campaz, forçou muito o passe, Mateuzinho faz a escolta da bola, faz a proteção e deixa a bola sair pela linha de fundo, é tiro de meta para a equipe do Corinthians, para
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0: 0-0 é o placar, Rosário Central e Corinthians. No gigante do Arroito, em Rosário, completamente lotado o estádio do time argentino. E agora sim o jogo parou, Gaviva, chegou a sua hora, tem gente com a gente nessa parada, Gaviva!
3: E nessa parada, vou aproveitar e fazer as perguntas para o Veloso, nosso comentarista, né? O Sávio, ele é de Brasília. Veloso, o que você está achando do time desse Rosário aí? É tudo isso? O Corinthians tem que ficar com medo? Dá para passar tranquilo? Como é que é esse Rosário?
7: É um bom time, um time que está dando muito trabalho para o Corinthians, principalmente que o Diniz quer ter a posse de bola, né? Mas não consegue. Não consegue porque é uma marcação forte, uma pressão o tempo todo no local onde a bola está circulando. E o Rosário até aqui joga melhor que o Corinthians. Não teve uma grande oportunidade, né? Teve só um chute de fora do Campas, que o Hugo fez a defesa, o chute realmente veio de longe. Mas em termos de posse de bola, de tentar anular o Corinthians, que às vezes o Diniz joga num 4-2-4, só com dois jogadores no meio de campo, esse é um problema, porque o meio de campo, se você deixa essa área ali com muito espaço para esse time do Rosário, é um problema. Então o Corinthians precisa de ajustes aí para melhorar e ter mais posse de bola.
3: O Geraldo, corintiano, Veloso, esse Di Maria aí, o que, que ele aguenta? Meio tempo, um tempo e meio? Será que ele aguenta o jogo todo? O que, que você pensa desse Di Maria?
7: Eu acho que ele fica o jogo todo. O jogo do Rosário passa muito pelo Di Maria, ele está com 38 anos, é verdade, mas você vê que ele não tem muito desgaste sem a bola, né? Ele é mais utilizado com a bola, sem a bola, ele é poupado pelos companheiros, e a bola, quando tem a bola, sempre procura o Di Maria. Os jogadores passam por ele para ele armar esse time. É um time perigoso, principalmente se o Di Maria tiver espaço. É o Bidon que tem que estar nessa região e marcando de perto o Di Maria.
3: E terminando com a Neide, corintiana, Veloso, Guinegão, para você. Ele é tão ruim assim? Nunca é usado?
7: Guinegão apareceu bem, né? Principalmente na Copa.
3: E terminando com a Neide, corintiana, Veloso, Guinegão, para você. Ele é tão ruim assim? Nunca é usado? Terminando com a Neide, corintiana, Veloso, Guinegão, para você. Ele é tão ruim assim? Nunca é usado?
7: Guinegão apareceu bem, né? Principalmente na Copa do Brasil do ano passado, mas...
3: Veloso, Guinegão, pra você. Ele é tão ruim assim? Nunca é usado?
7: Guinegão apareceu bem, né? Principalmente na Copa do Brasil do ano passado, mas...
3: 3-21-21, mais devagarzinho. Mais uma vez pra firmar. 11-9-9-4-3-3-21-21. Valeu, Gamarra.
0: Tá certo. Mande a sua mensagem aí pra gente. Sai jogando o Coronel, recua a bola para o Vando. O Vando recepcionou pela linha defensiva. Abre a bola pela quarta zaga. Reconectando a jogada com o Ávila para a equipe do Rosário. Levantou a bola pela ponta. Buscou por ali o Cantizano. Fez a carga nas costas do Bidu, e a falta está marcada. Já recebeu carga nas costas ou não, Rufino?
16: Olha, eu nem tenho força para isso, mas eu faço a pergunta para você.
0: Não, peraí, quem vai dar carga nas costas é a pessoa, não precisa ter você ter força. Você só precisa aceitar a carga.
16: Ah, eu mudo a pergunta, você aguentaria o tranco, Gamarra?
0: Ah, rapaz, vamos pro jogo. Sai jogando pela linha defensiva aqui, o Pizarro abre a bola pela lateral para Sanders a Campas, recua a bola pela quarta zaga. 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
0: Agora falta para a equipe do Rosário por ali, falta, jogo parado, Rufino.
16: Exato, a falta aconteceu, fica na bronca o camisa número 5, né, que estava por ali, o Ibarra. Na disputa de bola com o Bidon, ele saltou e ficou caído até agora, Gamarra.
7: O Gamarra, é isso. Sim. O Bidon está tendo essa dupla função, né? Ele adianta para fazer a linha de quatro, deixando só o Alan e o Ranieri por dentro, e ele tem que voltar para recompor, para ser o terceiro homem do meio de campo. E às vezes acontece isso, ó. Chega atrasado, faz a falta, correu o risco de tomar um cartãozinho aí.
0: Levantamento lá pro ataque, era pro Copete, fez a carga ali no Gustavo Henrique e a falta tá marcada. Vou falar pra você, os caras estão lançando a bola do lado do Gustavo Henrique, né, Veloso? Não é muito inteligente, né?
7: É, não funciona muito por ali. Mas é o que eu falei, eles estão buscando muito o setor que joga o Di Maria, né? Mas aí, realmente, com o Gustavo, a bola disputada por cima, não tem chance nenhuma de dar certo isso, né?
0: É pouco inteligente ali. Por enquanto, o Rosário deve mudar essa estratégia aí. Já, vai sair jogando o Hugo Souza. Falta para a equipe do Corinthians, falta do Copete, de ataque para cima do Gustavo Henrique. Hugo Souza manda a bola lá pro comando, pro Pedro Raul. Não subiu, a bola passou por todo mundo. Caio César tenta chegar, tenta pressionar parar por ali a equipe do Corinthians, o Ovando. Uma briga de arrinha de galo ali, que eu vou de varar. Raniel, mete o pé na bola. Teve ali um pequeno, um início de desinteligência, Rufino, e o árbitro está escoltando por ali, Rufino.
15: Ah, ele abre os braços e vai empurrando para cá, para lá. Tudo começou ali com o Coronel, né? Puxando a camisa do Bidon. O Bidon tá nervosinho também, o Bidon, né?
0: É, mas o Caio César não pode fazer o que ele fez,
7: hein? Foi aí, o Caio Veloso. César, foi ele que arrumou essa conversa. Baixinho, né? Sempre dá trabalho.
0: Verdade.
7: Mas é que ele teve um encontrão do outro lado, faz uns 5, 10 minutos, e tomou uma trombada lá, e acho que ele ficou guardando para esse momento aí, mas o Caio César precisa se acalmar.
15: É que ele já tinha experiência com o Fabinho Soldado, né? Aí ele foi para cima do Coronel nesse lance.
0: Boa, Rufino, boa. Fabinho Soldado. Tá, tem saudades do Fabinho Soldado?
15: Que saudades.
0: Meu Deus, hein? Sai jogando pela linha a equipe do Corinthians, Pedro Raul fez o corta-luz pro Garro, dominou, vai pra linha de fundo, lado esquerdo, tentou o passe no vazio, não tinha ninguém do Corinthians, corta Coronel, chutão na bola do Ovando, hein? Ele levanta a bola caiu no Campaz, virou lançamento, Campaz escapa na marcação, leva a bola até a metade do campo, pisa no campo de ataque, solta a bola pela meia esquerda, vai chegando de Maria, levantou a bola pro Copete dentro da área, saiu do gol Hugo Souza. Lá em cima dele, Rufino.
15: Ah, na origem da jogada, o Campaz foi incapaz de dar sequência à jogada até chegar ao goleiro Hugo Souza.
0: E agora o jogo está parado. Falta de ataque, falta para a equipe do Rosário Central. Fala, fala, Gaviva.
17: Ontem eu ouvi o Dr. Vadalco falando sobre a semana, um mês de combate ao colesterol e... Eu, você e o Lucas Basílio estamos na marca do pênalti por causa do colesterol.
0: Verdade.
17: Você está começando a se cuidar? Eu preocupo com você, meu amigo.
0: Começou a dar
17: uma maneirada.
0: Já estou maneirando, perdi alguns quilos. Estamos aí na luta, viu? Mas o colesterol não baixa, viu, Gaviva? Chega final de semana, mesmo. Aquela batata frita, aquele negócio todo, hein, Gaviva?
17: Um torresmo, né?
0: É.
17: O Dr. Vadalco falou, se você quiser nadar, ajuda. Natação ajuda. Você tem que ir até a África e voltar.
0: Vou pegar férias para iniciar esse trajeto, viu, Gaviva? Vou seguir a orientação.
17: Eu também tô nessa aí, mano.
0: Vamos junto.
17: Tamo junto.
0: É isso, até porque... podem nadar facilmente, cruzamento lá pra dentro da área, bate a bola no Mateuzinho, no rosto do Mateuzinho, bola na cara, sai jogando Caio César, escapou no primeiro do segundo, grande jogada, ele caiu, se levantou, queria insistir na jogada, mas a falta tá marcada, falta ali pro Corinthians e o cartão cantou bonito lá, hein, Rufa?
15: Exato, o Caio César mais uma vez foi parado na pancada, camisa número 8 da equipe do Rosário Central, fazendo a falta o Campaz, né? Foi o Bizarro que chegou por baixo e fez a falta e recebe o cartão amarelo, camisa número 20.
0: É isso, Bizarro, portanto, cartão amarelo para ele. Vamos girar o tempo e o placar do Nova Brasil em campo. Chega na marca de meia hora já, em 30 minutos da primeira etapa. Copa Libertadores da América, jogo de ida, oitavas de final. Na Argentina, no gigante do Arroito tem Rosário 0, Corinthians também 0, Eber Lima.
4: Cleiton Gamarra, em 12 minutos, o Cienciano fez 3 gols. Agora, 31 do primeiro tempo, 2 de Sucar, 1 de Bandeira. Cienciano 3, Botafogo 0.
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0: Desceu a equipe do Rosário, de Maria pela meia esquerda, abriu para Campaz, passou Sanders na lateral, ele rola a bola para de Maria, enfiou a bola lá por dentro, muito passe, muito forte, a bola saiu, linha de fundo, tiro de meta. Jogo no Rio, Weber?
4: Não, no Peru.
0: Rapaz!
4: Olha, tá com o time.
0: Não é possível, cara.
4: O Alisson Ponte, Ferrarese, Justino Marçal, Guinho Medina, Danilo, Montoro, Matheus Martins e Kadir.
0: Só o Teles não tá aí, né? O Alex Telles que é o titular, o restante é tudo titular.
4: É,
0: hein?
4: O Alex Telles está fora.
0: Inclusive foi um golaço de falta, hein? Meu
4: Sim.
0: Deus. É, rapaz, o Botafogo praticamente com esses resultados se despedindo aí da Sul-Americana.
15: Lá tem altitude, né?
0: Sanders cruzou a bola para dentro da área, tira, Raniel corta, a bola voltou para Pedro, Raul faz a parede, retorna a bola para Garro de primeira para Bidon, passou o Bidu livre de marcação, ele viu, rolou a bola para Bidu, vem pro apoio para a equipe do Corinthians na lateral esquerda, levantou a bola para Pedro, Raul matou no peito, dominou de costas pro seu adversário, ajeitou a bola para trás para Mateuzinho, esqueceu a bola mesmo assim no carrinho, ajeitou a bola, veio a batida pro gol, para fora! Caio César de pé canhoto, testou pro gol de chapa, busca o ângulo, a bola passa passa à direita, quase o gol do Corinthians, Rufino!
15: Quase, quase, a origem da jogada no cruzamento do Bidu. A bola foi até onde estava o Pedro Raul. Não, ele ficou sem saber o que fazer com a bola. E aí o Caio César tentou a finalização, passou perto, não tão perto assim, mas arriscou o bom momento do Corinthians.
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0: É o Nova Brasil em campo para você na Libertadores da América. Fala, fala, Gaviva!
17: A gente falou agora há pouco sobre o bairro de Perus, coladinho aqui com Pirituba, né? E o Rufino fez sucesso na região, viu?
0: Ah, é?
17: Sabia?
0: Por quê?
17: Ele tem uma fama aqui, ele é conhecido como o pegador de Perus.
0: E vem o Corinthians agora, lançamento errado do Caio César. Ele buscava o garro, a bola saiu. Mas peraí, eu quero saber essa história aí. Como assim? Ele tá fazendo sucesso?
17: Muito namorador.
0: É?
17: Não, é. As moças aqui do bairro de Perus, coladinho a Pirituba, fala: não, o Rufino é o galã do rádio, é o galã do YouTube, então.
0: Vozeirão.
17: Ficou conhecido como pegador de Perus.
0: Pegador de Perus, hein, Rufino?
18: Desculpa que eu fiquei focado na sua voz. Uma voz muito de radialista. Né?
0: É uma voz de radialista. É o nosso Rufino, o rei de Perus. Sai jogando aqui, dominou o campasta, tenta escapar da marcação. Corta, zaga, bola, sai a lateral, arremesso, Barual, favorecendo a equipe do glorioso Rosário Central.
15: Aliás, você, Gamarra, já esteve no Peru?
0: Não, nunca. Lançamento lá pelo comando, desce a equipe do Rosário, vem aqui a tentativa de passe do Cantizano, Bidu cortou de cabeça, a bola volta, reboteada para a equipe do Rosário Central, tem gol na rodada, é gol de quem, Weber Lima?
4: Tem o quarto do Cienciano, gol de Martinite aos 34 do primeiro tempo, altitude em Cusco, né, que deve pesar demais, é quase a mesma altitude de La Paz.
0: Tá no primeiro tempo ainda, né?
4: Primeiro tempo, 34 do primeiro tempo, 4-0 para o Cienciano.
0: Rapaz, olha, o Botafogo era um dos postulantes, né, Veloso? Ao título aí da Sul-Americana, tinha um bom time.
7: É, com o Montoro, com o Danilo, que ficou por lá, né? É um time bom, mas 4-0 para reverter é um problema, hein, Gamarra?
0: Problemaço, aí vai arrumando o Botafogo, hein? Sai jogando a equipe do Corinthians, linha defensiva com o Alan. Alan na perna, canhota, avalia as opções, está todo mundo marcado, ele solta a bola pela ponta. Mata no peito, Caio César, matou e fintou. Boa jogada do Caio César, leva a bola aqui em direção ao meio de campo, 2 na marcação. Ele volta a bola pela linha para Gabriel Paulista, abre a bola para Ranielli, Ranielli é Mateuzinho. Ele tenta bater a marcação do Sanders, Sanders dá duro na jogada, corta. Chega na cobertura, corta também Gabriel Paulista, a bola caiu lá pro Campas, que não teve domínio porque foi desarmado. Chega bem na cobertura, na interceptação, Mateuzinho, cobrado lateral para Copete. Tem duas bolas em campo por ali. Chega na cobertura, Mateuzinho, tá tudo valendo. Volta a bola pela meia esquerda, reconecta a jogada. Novamente a equipe do Rosário Central, a tentativa de escapada, jogo brigado, corta a zaga, a bola voltou. Novando, domina pelo setor de meia direita, deixa a bola para Di Maria. Di Maria recepciona, Cantizano passou pela ponta, enfiou a bola pro Cantizano, Bidu de carrinho, cortou, a bola voltou, reboteada, a tentativa de passar. Passagem, corta a zaga! Gabriel Paulista, o último a tocar na bola. O passe do Di Maria deixaria o Cantizano na cara do gol. E o Bidu fez um corte providencial, Rufino.
15: Foi perfeito, foi perfeito. E evitando, quase o Gustavo Henrique provoca um pênalti, né? Já estava com a mão nas costas do adversário, mas aí ficou confirmado apenas o escanteio de Maria na bola.
0: É isso, eles querem pênalti, o Veloso.
7: Não. Não, não está caracterizado o pênalti, não. É disputa ali, tem braço, tem mão, tem ali disputa de espaço, mas não fica caracterizado o pênalti, não aconteceu nada. Minha opinião é que não teve nada e o VAR não deve chamar, não.
0: É, o Garro chegou ali, checagem de pênalti, né, Rufino?
15: Exato, checagem de pênalti, aquele lance ali envolvendo o Gustavo Henrique, que pôs a mão no braço e também teve a sequência da jogada, né?
0: Até por se tratar de Libertadores, né? Meio difícil que o VAR possa acionar o árbitro por ali, a não ser que tenha uma outra jogada, né? Mas é a mesma jogada, Veloso, agora com mais detalhes.
7: É, a opinião é a mesma, né? Não teve nada que puxasse, que desequilibrasse o jogador. Você vê que é na disputa
0: com... Um toquinho de mão do Paulista aqui, mas é mão de apoio.
7: É, mão de apoio também do Paulista. E não foi falta também do Gustavo, acho que o lance é normal. Tá,
0: é
7: tá demorando
0: isso.
7: Um pouquinho, né?
0: É, então, aí que tá, né? Checagem de pênalti nesse momento, jogo parado e o Diniz sempre com aquela feição simpática no banco de reservas. Aproveitar para girar o tempo e o placar do Nova Brasil em campo. chegando à marca de 37 minutos da primeira etapa. Copa Libertadores da América, oitavas de final. Jogo de ida em Rosário tem. Rosário 0, Corinthians também 0, Éber Lima.
4: Cleiton Gamarra no Maracanã na terça-feira. O Fluminense ficou no empate com o Independiente Rivadavia em 0-0 e Luiz Ubeldia foi demitido do Tricolor das Laranjeiras.
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0: É isso, e aí, Veloso? Revisão do VAR, o árbitro vai ver o lance.
7: É, não é a lance da falta, né, Gamarra? É da mão ali do Caio. Do Paulista, Gabriel. Do Gabriel Paulista. Agora, mesmo assim que a mão não está no chão, para mim ainda continua sendo uma mão de apoio, né? Hoje não precisa o jogador estar com a mão no chão exatamente para ser considerado uma mão de apoio. O VAR chamou, o juiz está revisando. Vamos ver qual é a decisão final agora.
0: A bola dá uma desviada ali na coxa e parece que simultaneamente a mão, ainda antes da bola tocar na mão, toca no chão. Se você reparar agora, ó, bate, desvia e depois toca. Parece que a mão tá no chão.
7: Ele não marcou, né? Eu não marcaria não, e ele não marcou também não.
0: Agora, Veloso, o VAR ter chamado, hein?
7: É, então, o VAR não deveria nem ter chamado, né? Eu acho que tem que fazer essa interpretação lá na cabine. Eu não marcaria, o árbitro foi lá para revisar e realmente confirmou o que ele tinha dado em campo, ou seja, nada.
0: Nada, só perdeu tempo aí. O VAR, vamos ver se vai ter em outros lances aí esse mesmo rigor, né? Porque foi o rigor do VAR aí chamar o árbitro do jogo, que em campo não marcou pênalti e confirma que não houve pênalti. É escanteio, de Maria cruzou a bola para a área, Gustavo Henrique. Lá em cima, corta para o Timão. Caio César complementa o corte, a bola volta reboteada para Coronel. Ele recepciona, domina, escapa na marcação aí, Barra que tá por ali, abriu pra Di Maria lá pela ponta direita, deu uma trivelinha na bola, cruzou rasante pra área, Campazzo de primeira, ele chuta pro gol, a bola bateu no seu próprio companheiro e saiu num lance bizonho. O Campazzo é que mudou de país, que é bom jogador também, no Grêmio não jogou nada, hein? Antes, vamos lá, fala Gaviva!
17: Uma pergunta aqui pro Rufino, o ouvinte é o William de Campinas. Rufino, Yuri Alberto, quando que ele volta, hein?
16: Yuri Alberto, a contusão dele é grau 2, existe até um otimismo que ele pudesse jogar já no domingo, mas ele está sendo preparado possivelmente para o jogo da quinta-feira, o jogo da volta da Libertadores da América, pode até ser que ele já tenha condição de atuar.
0: É isso, que seria um grande reforço. Tem mais aí, Gaviva?
17: Tem aqui o Sebastião em Fortaleza, tô com o secador ligado, vai Rosário, é muito secador, velho. Tem aqui o Chubaba, vai Corinthians, abraço galera, Nova Brasil.
0: É isso, Chubaba tá aí, hein? Vem Mateuzinho, recua a bola de cabeça lá pro goleiro. Hugo Souza que vai repor a bola em jogo. Depois pega a data aí que o Yuri Alberto machucou, pra gente fazer as contas pra ver se vai dar. Eu acho que não dá ainda o tempo, apesar que o Yuri é um jogador que volta antes, né? Das suas previsões de melhora, de contusão, ele sempre volta antes. Sai jogando aqui a equipe do Rosário Central, trabalho de bola com Ibarra, Ibarra pra Coronel, devolve a bola pra Ibarra. Ele recepciona com a perna canhota, domina com a perna direita, ele vira o jogo, aqui pelo setor esquerdo para Ávila, na perna canhota, lançamento cumprido, longo, Gustavo Henrique cortou o Copete, tentou chegar, caiu, pediu a falta, nada marcado, Hugo Souza faz a defesa, e aí Veloso, 40 então já, hein? Primeira etapa, 0-0 e o jogo, Veloso!
7: O Corinthians melhora, consegue sair um pouco dessa pressão, até porque a equipe do Rosário não consegue manter esses 45 minutos da pressão que fez no começo do jogo, né? O Corinthians consegue circular mais a bola e o Garro é importante, ele baixa um pouco para começar as jogadas, ele é muito importante para fazer com que o Corinthians tenha mais posse de bola.
0: E vem aqui o Ranieri, falta pro Corinthians, os caras batem, velho. Minha Nossa Senhora, falta de novo para cima do Caio César. Já tava dolorido, tá ainda mais, hein, Rufino?
16: Se tem alguém caído, Caio César. Toda vez é ele que leva a pancada e 30 de julho, a data que sofreu a lesão o Yuri Alberto.
0: 30 de julho, hoje é...
16: Hoje é 13 de agosto.
0: O próximo é dia 20, dá, né? Dá tempo, né, Veloso? Dá tempo de recuperar, eu e o Yuri Alberto, né? São 20 dias, né?
7: É, tem que se recuperar e ele sempre realmente se recupera antes, mas a entrada em cima do Caio César, o Caio César tem que parar de provocar os argentinos, ainda mais no jogo de lá, né? É. Tomou uma entrada aí agora maldosa, o cara pisou ali na coxa do Caio César, foi dura a entrada e poderia ter sido evitado.
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0: Falta para a equipe do Corinthians, vem bola lá para o interior da grande área, Mateuzinho Garro. Todo mundo lá dentro da área, Mateuzinho fez o arco para Gustavo Henrique, a bola passou por todo mundo, toque de cabeça, na trave a bola voltou, na trave de novo! Inacreditável! O primeiro toque deu na trave, a bola subiu, desceu, poderia ter voltado no Pedro Raul, mas não voltou. No toque do ala, a bola deu a segunda vez no travessão e a bola não entra, Rufino!
15: De lateral para lateral, estava por ali para tentar o toque de cabeça, o Bidu, ele consegue, goleiro batido, bola no travessão, aí aparece o Pedro Raul tentando o toque de cabeça, mas aí a bola foi pela linha de fundo. Quase, quase de mão na rede, hein?
0: E vamos girar o tempo e o placar da Nova Brasil em campo. Chega na marca de 43 minutos da primeira etapa. Copa Libertadores da América, jogo de ida, oitavas de final. Na Argentina tem Rosário 0, Corinthians também 0, Eber Lima.
4: Cleiton Gamarra, 1-1 na Libertadores, foi o placar preferido das partidas de ida. Ontem no Mineirão, Cruzeiro e Flamengo. Hoje no Maião, Mirassol e LDU. E a Nova Brasil transmitiu também ontem Palmeiras e Cerro Porteño, 1-1.
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0: 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Amarelou, Rufino.
15: Amarelou sim. O Bidon deu um empurrão no Di Maria. Recebe cartão amarelo. Camisa 7 do Corinthians, o Bidon.
0: Merecido pelo critério que ele vem adotando, Veloso?
7: Não. O Bidon empurrou só, mas o Corinthians não pode entrar nessa, né? Essa de catimba, de enganar arbitragem, de provocar, não ganha, ninguém ganha dos argentinos. Então o Bidon empurrou ali o Di Maria, não foi nada. Agora, o critério da arbitragem realmente está estranho, viu? E sempre pro Rosário.
0: É, rapaz, placar é esse, hein? 0-0, reta final deste primeiro tempo. 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
0: Vem o Di Maria, lança a bola lá pelo comando, chega Gabriel Paulista, tentou o passe, perdeu a bola voltou, ainda reboteada lá pelo setor de ponta, leva a bola até a linha de fundo, tenta o cruzamento, Sanders para dentro da área, Gabriel Paulista, cortou, tirou dali, fica a bola com o Mateuzinho, dá um chutão na bola, a bola ficou reboteada ainda para a equipe do Rosário, Sanders tenta o cruzamento, desvia a bola na marcação, bloqueou o Mateuzinho, fica no câmbio de ataque, insiste na jogada, o Rosário perde e ganha, volta a bola com Garro escapou da marcação, falta, Alda para cima do Garro, a falta está marcada, o jogo está parado, Rufino.
15: A falta aconteceu e subiu, hein, Gamarra?
0: Subiu.
15: 5 minutos de acréscimo, vamos até 50.
0: É isso. Vamos até 50 minutos. É, rapaz, vamos até 50 minutos. Lançamento aqui para Pedro Raul pela ponta direita. Vai para cima da marcação. Cara a cara com seu adversário. Tentou escapar, saiu com o bola e tudo. Lateral para a equipe do Rosário. 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
0: Sai jogando a equipe do Rosário com Ávila. Levanta a bola lá pelo setor. É ofensivo, não tem ninguém, fica com a bola Gustavo Henrique, na metade do campo ele recua a bola pela linha, reconecta a jogada, aqui pela linha para Hugo Souza para Matheus Bidu rolou para Bidon na perna canhota, levanta a bola em direção à metade do campo, no meio do caminho o Coronel cortou, não tem ninguém no ataque da equipe do Rosário, fica com a bola Gustavo Henrique rolou, da esquerda para a direita para Alan bate a bola pela lateral para Mateuzinho, ele leva a bola até a metade do campo, pisa no campo de ataque, abre a bola pela ponta, vai para cima da marcação, Caio César rolou, boa bola, vai tentar escapar da marcação, a bola saiu. Daniele adiantou demais essa bola, caiu, pediu a falta, nada marcado, tiro de meta para a equipe do Rosário, Rufino.
15: O árbitro não estava tão próximo do lance assim, mas entendeu que realmente não aconteceu na disputa de bola. O Daniele cai, quando sente a mão no ombro, ele se joga no gramado, viu, Gamarra?
0: E sai jogando o Ávila pelo setor esquerdo, é quarta zaga na perna canhota, ele solta a bola pela linha, levantamento veio pelo comando, brigou pela bola por ali o Copete com Gabriel Paulista. Foi atingido o jogador do Corinthians, falta, hein? E o cartão amarelo subiu por lá, hein, Rufino?
15: Exatamente, a falta aconteceu, o Copete, camisa 22, recebe o cartão amarelo pela falta cometida. Uma pancada forte para cima ali do Bidon, né?
0: É isso, placar é esse. Ô, Celcinho, dá o agudo aí pra nós aí, que fechou tudo aqui, rapaz. É posse de bola favorecendo a equipe do Corinthians ali pra cima. Agora sim, hein? Boa. Valeu, Celcinho, tamo junto. Posse de bola favorecendo a equipe do Corinthians. Bidon vai repor a bola em jogo ali.
17: O Celcinho jogando bem.
0: É, você vê. Tá ousado, hein, Gaviva?
17: Esse cliente fiel da Capote Valente 222.
0: Opa! Ô, não falamos hoje das primas do Antônio Lima, hein, Gaviva?
17: Não, não posso falar. Ele
0: não pode?
17: Ele ficou bravo comigo.
0: Inclusive, eu vi a arte, já tem a arte já. As primas do Antônio Lima. Você já chegou a ver?
17: É,
0: tem uma arte aí, mas tem que colocar o Antônio Lima na foto, viu? Hein, Lucas?
17: Confira comigo no replay, nós vamos soltar essa arte pra galera do YouTube.
0: Ô, Lucas, faz aquela, mas com a foto do Antônio Lima também, pô. Vai sair jogando pela linha e o pai tá orgulhoso.
4: Ô, Gamarra.
0: Fala.
4: O Gaviva tá desatualizado, rapaz.
0: Por quê?
4: Esse daí que ele falou da Capote Valente já acabou. Já acabou. Já virou prédio, nem existe acabou, mais o lugar, pô.
17: Já foi meus tempos de glória.
0: É, tem que dá um Google aí, Gaviva, para atualizar a lista, hein? Sai jogando Di Maria pela meia-direita para a equipe do Rosário. Levantou a bola para o interior da grande área. Era para o Campaz. Mateuzinho de cabeça.

0: Weber vai ficar sem resposta, viu,
1: Gabriel? Eu acho que o Weber é um investidor, gente. Foi investir nos prédios que estão sendo construídos.
2: Boa,
1: ele descobriu.
2: Boa, Veloso.
3: Ele foi um capote valente, né, Gabriel?
0: Sai jogando a equipe do Corinthians, nossa senhora, hein? O que o Rosário bate é impressionante. Agora quem foi ali, o Garro, foi atingido por ali. O Gustavo Henrique chegou, as equipes começam a se empurrar. Desinteligência no gramado, Rufino!
3: Jogadores do Corinthians não tem que cair nessa, mas ficam bloqueados realmente. E vai ter mais um cartão amarelo. Ali ele está com o cartão na mão. Vamos lá.
0: Mateuzinho ali.
3: Mateuzinho, hein? Amarelo para ele.
0: E vai vir mais um aí pro Rosário. Agora, daqui a pouquinho, nós teremos aí o cartão amarelo pro time do Rosário. É o Campaz, hein?
3: É, deve ser o Campaz que permanece caído. Garro também tá caído.
0: É isso. O Veloso, o Rosário nesse primeiro tempo, pelos nomes e o que a gente esperava, decepciona, né? Porque tá mais brigando ali em campo do que qualquer outra coisa. Jogar bola mesmo até agora, nada, né?
1: É, usou de marcar forte o Corinthians, pressionar, e o Corinthians sobreviveu também, né? Tem o mérito do Corinthians que conseguiu sair dessa pressão. Agora o Rosário não consegue mais fazer essa pressão e o Corinthians consegue ter um pouco mais de posse de bola. Mas o jogo tá muito brigado e o Corinthians não pode entrar nessa, né? De querer entrar duro também, de querer acertar os jogadores do Rosário, porque na malandragem vai ter jogador do Corinthians expulso. Tem que procurar jogar bola e deixar a catimba para eles.
3: E o Alan também recebe o cartão amarelo. O Alan e também o Mateuzinho recebendo o cartão amarelo. O Campaz ainda não foi mostrado, não, hein? Acho que vai ficar, né, só para os dois do Corinthians mesmo.
4: Bom, virou um arranca-toco aí, hein?
0: É, o couro comeu ali, hein? Falta para a equipe do Rosário. Vem bola lá para dentro da área pela meia esquerda. Pode ser o último lance, inclusive, no primeiro tempo. Jogou muito parado aí nos minutos que o árbitro acresceu. Vem para a cobrança, cruzamento lá para dentro da área. Bidu de cabeça cortou, a bola voltou, ainda reboteada pelo setor direito. O Coronel evita a saída de bola pela linha lateral, rolou a bola por dentro, vem o Pizarro e levantou o Pizarro para dentro da área. Estica a perna, corta Caio César parcialmente, a bola volta ainda pela esquerda para Di Maria, tenta o passe para Campaz. Caio César cortou, ficou com a bola a equipe do Corinthians com Garro. Garro espera a passagem do time, vai escapando da marcação no momento que apita o árbitro. Termina o primeiro tempo no Gigante Arroíto, em Rosário, na Argentina. E por enquanto tá tudo empatado. Rosário Central 0, Corinthians também 0. Vamos agora para o intervalo Nova Brasil com a apresentação dele. Ele vem aí, vai daí, Weber Lima.
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4: 10 horas e 25 minutos, um primeiro tempo longo, hein? 55 minutos da primeira etapa e não vejo que será diferente no segundo tempo. Muita catimba, muitas faltas, cartões amarelos, o jogo é pegado na Argentina e, como disse Veloso, se não tomar cuidado, o Corinthians não termina com 11 jogadores. Vamos com o destaque deste primeiro tempo, empate sem gols, Rosário Central e Corinthians, Edson Rufino.
3: Exato, 0-0, jogo pegado, como você disse, mas não teve tantos cartões assim, 4 no total. O Alan, o Bidon, o Pizarro e também o Copete recebendo um cartão amarelo nessa primeira etapa. As opções que tem o técnico Fernando Diniz, caso opte por mudança no segundo tempo, tem o Cauê, o João Pedro Choca, o André Ramalho, o Carrídio, Pedro Milans, Matheus Pereira, Angeleri, Charles, Guinegão, Dieguinho, Alex Santana e Lingard. Opções que tem o técnico do Corinthians. É intervalo de jogo.
4: Pizarro também tomou amarelo.
3: Ah, não, eu falei.
4: Falou,
3: falei.
4: E o Copete?
3: Copete não ganhou. Não
4: ganhou, recebeu. Ganhou numa entrada que ele deu numa disputa de bola, solou a bola, tomou um amarelo.
3: Ah, então tem o
4: Copete.
3: O Copete, não, o Copete tem o cartão.
4: Tem, e o Pizarro.
3: Pizarro também, e o Campaz também tem cartão amarelo?
4: Não.
3: Então tá certo, eu falei Copete,
4: são
3: e falei
4: cinco cartões. Cinco cartões.
1: Mateuzinho ele não falou.
4: É, o Mateuzinho.
3: Ah, não, falei o Mateuzinho. Mateuzinho. Né? Verdade. Faltou o Mateuzinho. Então, cinco cartões nesse primeiro tempo, intervalo de jogo, hora do recreio, de volta você, Weber Lima.
4: Depois a gente vai ver, boa, Rufino. Rufino trazendo destaque neste primeiro tempo. Depois a gente vai olhar as estatísticas para ver o número de faltas. Acho que tivemos um número elevadíssimo de faltas. faltas neste primeiro

0: tempo a gente fala sobre isso. Em instantes, Veloso, o seu destaque para essa primeira etapa 0-0.
1: É um jogo complicado para o Corinthians, só não pode entrar nessa provocação, né? O Corinthians conseguiu suportar bem a pressão do Rosário no primeiro tempo, que era esperado, mas a melhor oportunidade do jogo foi do Corinthians. Aquela bola que o Bidu conseguiu cabecear ali, que ela bateu duas vezes no travessão, foi a melhor oportunidade do primeiro tempo. Então, embora o Rosário tenha pressionado, tenha ficado com a bola, tenha criado dificuldade para o Corinthians, a melhor oportunidade ainda foi do Bidu, que chegou por ali, quase fez o gol. E o Pedro Raul estava embaixo do travessão, esperando, e a bola não caiu, ela bateu no travessão e foi para a linha de fundo. Então, o Corinthians suportou bem a pressão e deve melhorar no segundo tempo, viu, Weber?
0: Tá certo, 10h27, Gaviva, o pessoal que Opa. Participa pelo WhatsApp, pelo YouTube, direto do Bar do Cabeção, o nosso Gavião. Fala, Gaviva.
2: Tiago do Jabaquara, que quintou, tô com uma picanha na chapa, no capricho, guarnição, pão Aí de sim. alhozinho. Ai, que coisa linda, hein? Tem gente que vive uma vida numa quinta-noite diferente. Tá diferente pro tal do Thiago do Jabaquara, hein? O Ivanildo França e a galera da Fiel Cangaíba no bar do Vanderlei estão ligados na Nova Brasil. Tem o Gessé de Mairiporã, o André Luizinho de Morato. Sou tricolor, mas com vocês ouço até jogo do Corinthians. E o Levi Duarte, daqui a pouquinho na volta do break, se você quiser, tem perguntas pro Veloso. Wagner Veloso, nosso comentarista.
0: Ah, mas com certeza o Veloso vai responder as perguntas dos nossos ouvintes que participam conosco do intervalo Nova Brasil com pão de alhozinho, com pão de alhozinho da jogo. Rápido break, voltamos já já.
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1: 10 horas e 32 minutos. O pessoal está perguntando aqui do Botafogo. Alguém até participou aqui, o Estevão Silva falou: já está 2-0 contra o Botafogo, já está 4. 4-0 para o Cienciano, para cima do Botafogo, lá em Cusco, no Peru, no estádio onde fica o estádio, o oitavo mais alto do mundo, né, em Cusco, lá no Peru. Inclusive no Peru é onde também está o estádio mais alto do mundo, né? Então, realmente jogar lá não é fácil. O Cienciano vai levar problemas para todos que o enfrentarem lá. Botafogo já está sofrendo. É, e quem passar de Montevidéu, Siritorque, Tigre, terá de ir a Cusco. Também ao lado da chave aí que tem Atlético Mineiro e Bragantino e também Macará e Santos. Bom, isso na Copa Sul-Americana. Na Libertadores da América, meu amigo, nós temos 8 jogos nesta primeira partida, né? Partida de ida. 8 jogos. 1-1. Estudiantes Universidade Católica, Cruzeiro e Flamengo, Mirassol LDU, Palmeiras, Cerro Porteño, Platense e Coquimbo Unido. 0-0, Fluminense, Independente e Rivadavia. Corinthians 0-0 com o Rosário Central, Rosário 0, Corinthians também 0. Na terça-feira que vem, teremos Tolima, Independente del Valle, isso porque tivemos os terremotos que abalaram e levaram uma tragédia à Colômbia. Então, esse jogo passou para a próxima terça-feira. 10 horas e 34 minutos. Vamos aos números da partida, as estatísticas do jogo na tela no YouTube. Para você que está curtindo, eu vou ler, logicamente. 54% de posse de bola para o time argentino. 6 finalizações do time do Rosário Central, 4 do Corinthians. Ali, ó, 10 faltas dos argentinos, 6 do Corinthians. Um impedimento para cada lado, 4 escanteios do Rosário, nenhum do Corinthians. Veloso, os números da partida.
2: Ah, os números mostram até um certo equilíbrio, né? Porque não tivemos, assim, tantas oportunidades. O Rosário só fez aquela pressão, mas sem ser eficiente no seu setor ofensivo. Não teve muito problema o Hugo nessa partida. Teve um chute logo no comecinho, que o Hugo fez uma defesa tranquila do Campaz, né? Mas a bola veio de longe, o Hugo fez uma defesa e depois o Corinthians conseguiu suportar bem essa pressão. O Corinthians teve muita dificuldade para ter a posse de bola, né? A gente viu ali uma pequena diferença na posse, mas o Corinthians teve dificuldade porque enquanto o Rosário teve fôlego ali, teve forças, ele pressionou muito e o Corinthians teve dificuldade. Depois dos 30 minutos, o jogo começou a ter mais espaço, o Corinthians cresceu e aí criou a melhor oportunidade do jogo, que foi do Corinthians, como eu já destaquei, foi o lance do Bidu, que a bola bateu 2 vezes no travessão. E eu acho que o Corinthians, se continuar buscando essa posse de bola, e o Garro também, encontrar o seu lugar no campo, que não pode ser espetado lá junto com o Pedro Raul, ele tem que circular mais atrás do Pedro Raul, entre as linhas ali do ataque, da defesa e do meio de campo, dos volantes, eu acho que ele pode fazer com que o Corinthians crie mais oportunidades. O Garro é esse cara que pode fazer o Corinthians jogar.
1: Maravilha, Veloso. Gaviva, as participações. Opa. E as perguntas para o Veloso.
3: Antes das perguntas para o Veloso, áudio da galera, áudio do WhatsApp. Vamos soltar, por favor.
4: Fala, Gaviva, quem fala aqui é o Marcão de Ermelino Matarazzo, motorista de aplicativo na madrugada, dá o Papo Drive. Estou ligadinho na Nova Brasil. Aê. 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
5: Valeu, mano. Boa noite, Gavião, Heber, Gamarra, Cabelo de Boneca, Suzane de Guarulhos. O Corinthians, eu não sei mais nem o que pensar. Quando ganha, eu me surpreendo. Quando perde, eu já estou acostumada, mas esse jogo é 0-0. Vai, Corinthians.
6: Boa noite, Gavião. Boa noite, Gamarra. Rapaz, eu sou fã incondicional do Veloso. Manda um abraço pro Veloso. Ei, Gavião, eu sou o Del Moraes de Macapá. Eu sou cego desde 71, cara. Quando eu tinha 6 anos de idade. Hoje eu estou com 61 anos. E depois que eu encontrei a Nova, as transmissões ficaram muito mais animadas para mim, ó. Pela ludicidade com que vocês transmitem os jogos e pela alegria que vocês têm em fazer o trabalho de vocês. Um forte abraço, 2-0 para o Rosário Central.
7: É, amigos, primeiro tempo terminando entre Rosário Central e Corinthians, no Gigante de Roito. Pois é, o que o Gustavo Henrique está fazendo lá atrás, o Corinthians sente na frente, porque não tem o Roberto, Gustavo Porfírio, Xavier, Ribeirão Preto, São Paulo. E o meu muito obrigado.
8: Bola rolando!
7: Meu muito obrigado.
3: Brasil inteiro ouvindo a Nova Brasil, Weber. Então vou deixar uma pergunta aqui pro Veloso, do Gustavo, em Santa Cecília. Veloso, Diniz acertou na escalação e no esquema de jogo do Corinthians hoje?
2: Ah, não tem tantas opções assim não, né, Gustavo? O Corinthians do Diniz tem alguns desfalques importantes, né? O André, também o Yuri, que é um jogador que é decisivo pro Corinthians. Sobre o esquema, eu acho que esse 4-2-4, que muitas vezes nós vimos o Corinthians com o Bidon mais espetado, junto com o Garro, Pedro Raul e o Caio César, deixando só o Raniel e o Alan no meio, é muito risco, né? Por isso que o Corinthians não conseguiu ter muita posse de bola. O Bidon é que fazia essa dupla função de chegar à frente e de voltar para recompor o meio. Eu acho que o Garro também tem que auxiliar e até usar esse retorno ali para ajudar na marcação, para que quando o Corinthians tiver a posse de bola, ele poder jogar, porque o Corinthians precisa também ter mais a posse de bola e continuar incomodando a defesa aí do Rosário Central.
3: Pode fazer mais pergunta, Weber?
1: Vamos lá, o pessoal participando. Vamos lá, Gaviva.
3: Bernardo Corintiano quer saber, Veloso, qual jogador você mudaria para o segundo tempo? Alguma coisa que faria o Coringão ficar melhor no segundo tempo do jogo, Veloso?
2: Olha, pelas opções que ele tem aqui, eu não mexeria não. Nesse intervalo aqui, não mexeria não. Deixaria o Corinthians da forma como está. Eu acho que só uma atenção com esse posicionamento do meio de campo, mas não mexeria nos jogadores nesse momento ainda não. No intervalo, não.
3: E mais aqui para finalizar, então, o ouvinte chama Ethan, com TH, hein? Nos filmes a gente vê Ethan. É, um negócio americano. É de Itaquera. Ele pergunta, Veloso, você tiraria o Di Maria? O time só fica jogando para ele.
2: Não entendi essa pergunta, tirar o Di Maria porque o time só joga para ele? Como assim?
3: É, tipo assim, aquele jogador que todo mundo só joga para ele, tipo o Santos com o Neymar em campo.
2: Não, é o Di Maria é o cara do time do Rosário Central, né? O Di Maria a gente já vê que é o capitão do time, é o jogador mais importante e já tá de volta, inclusive o Rosário vai continuar jogando a bola nele, tentando fazer com que ele decida o jogo.
3: Olá, Weber.
1: Maravilha, portanto aí o Gaviva, a interação com os ouvintes e a participação, as perguntas para o Veloso. Vai ter mudança no time argentino, pelo jeito o Corinthians não vai mudar. E você volta na Nova Brasil com o timaço, com Gavião, Veloso, Edson Rufino e a narração com o gerador de emoções, Cleiton Gamarra.
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10: Vamos juntos para o segundo tempo. A partir de agora, Corinthians e Rosário Central. Corinthians vai atacar da esquerda para a direita. Aí do seu rádio, do seu PC, do seu smartphone, da sua Smart TV, do seu celular. Da direita para a esquerda, ataca a equipe do Rosário Central. Que mexeu já já, o Rufino confirma para a gente. Tudo pronto. Apita o árbitro. A bola está rolando no Gigante da Roito.
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1: Mudou.
10: É o Nova Brasil em campo para você, só ver se ataca aqui, Rufa, domina o Garro, Garro rolou a bola pela esquerda, vai tentar o passe Bidon, Bidon para Garro, Garro recua a bola pela linha, reconectando a jogada com o Bidu, volta a bola para Gustavo Henrique na metade do campo, a informação.
12: A mudança apenas do Rosário Central, o Corinthians é o mesmo, entrando o Navarro, camisa 31, quem saiu foi o 20, Pizarro.
10: E vem a equipe do Rosário Central, cruzamento lá para dentro da área, passa a bola por todo mundo, chega na cobertura, o corte da zaga, a bola voltou, reboteada ainda pro Vando, o Vando abre a bola pela lateral, pela meia direita, vem buscar o jogo, Coronel, abriu a bola para Cantizano, Cantizano para Coronel, recua a bola para o Vando recepcionou, dominou, prendeu, voltou a bola na quarta zaga, vai chegando Ávila, Ávila gastou um Ávila na perna, canhota, abre a bola para Sanders na lateral esquerda do campo, linha defensiva, ele lançou, buscou o Copete por ali, houve o desvio, a bola cai com o Hugo Souza. que faz a defesa e vai repor a bola em jogo para a equipe do Corinthians. No primeiro minuto, este é o segundo tempo, 0-0. Com esse resultado, o Corinthians fica uma vitória das quartas de final da Libertadores. O empate leva para os pênaltis. Vem o Corinthians com Gabriel Paulista no recuo complicado. Alan tentou o passe, a bola bateu ali na mão do Copete. Portanto, a falta está marcada. Falta para a equipe do Corinthians na linha defensiva. Rufino!
12: A falta aconteceu, a bola parada, e essa é a 14ª vez que o Corinthians chega à fase oitavas de final, conseguiu 5 classificações e 8 eliminações.
2: Ô Gamarra,
10: sim.
2: Nós estamos vendo aqui, tem 1 minuto e meio, eu estou falando aqui que o Garro é o cara que tem que fazer o Corinthians jogar. Com 1 minuto e meio de segundo tempo, ele já deu 3 passes para trás, quase arrumou um contra-ataque ali para a equipe do Rosário. Assim o Garro não é importante para o Corinthians, né? Ele é o meia de articular, mas só tocou 3 bolas para trás em 1 minuto e meio. Dessa forma, realmente, o Corinthians vai ter dificuldade com o seu principal articulador ali do meio de campo.
10: E o Henri Lério tá tomando cafezinho ali, um chocolate, sei lá, né?
12: Ele é quase um Di Maria, não é?
10: É verdade, parecido. O Henri Lério, lateral, tá lá no banco tomando ali um chocolate quente. Vem o lançamento lá pelo comando para Copete. Copete dominou para a equipe do Rosário. A defesa tá aberta. Campaz passou. Copete cortou a marcação. Buscou a bola pela ponta direita. Tocou para Di Maria. Bico na grande área, lado direito. Cortou a marcação. Abriu pro cruzamento, tá fechado pro cruzamento, demorou um pouquinho, ele volta a bola pra Navarro, abriu pela lateral direita pra Coronel. Coronel cruzou a bola pra área, Gustavo Henrique de cabeça corta, a bola voltou, ainda reboteada, Cantizano leva a bola pra linha de fundo, vai tentar o cruzamento, é o Coronel que tá por ali, cruzou, bateu a bola na marcação e saiu linha de fundo, escanteio Rosário, Rufino.
12: A escanteio fez até o técnico do Rosário Central ficar sorrindo pelo lance, ganha o escanteio.
10: Cobrado de forma rápida aqui o cruzamento, Veneiros, boa bola, Campaz dominou, pé canto, bateu longe do gol, teve desvio do Ranieri chegou na interceptação, a bola subiu, desceu, novo escanteio, Rufa.
12: O Campaz aparecendo livre de marcação, chutando forte, mas teve o desvio sim, novo escanteio de Maria na bola.
10: Vem ele, bateu fechado, nossa senhora, mandou na rede pelo lado de fora. 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
10: É o Nova Brasil em campo para você ligado conosco, Libertadores da América. Final de semana tem Brasileirão, hein? 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Corinthians sai jogando com o Mateuzinho, Mateuzinho lança a bola mal, recupera Navarro, lança a bola para Copete também, não pegou Gustavo Henrique, foi enganado pelo kick da bola, tenta ali escapar a marcação, perde a bola o Cantizano, a bola volta ainda reboteada, se mantém no campo de ataque ainda a equipe do Rosário, recolheu o domínio Sanders, Sanders gola a bola, é para Campaz, escapa. Por a marcação do Mateuzinho, fez a finta no meio do caminho, chega na cobertura, a interceptação do Breno Bidon, a bola voltou, ainda reboteada para a equipe do Rosário Central, se mantém no campo de ataque aqui pela meia esquerda com o zagueirão Ávila. Ávila abre a bola para Campaz, evita a saída de bola pela linha lateral diante da marcação do Caio César, esqueceu a bola, escapou, falta do Campaz, ele fez tudo errado, hein? Ele foi fintar, esqueceu a bola, agora dá um miguezinho, falou que tá sentindo o joelho lá, o Fino.
12: Ah, mas é aquele famoso migué mesmo, porque ele realmente cai, fica, comete a falta e fica caído ali.
10: É, o Campaz não mudou, né, Veloso?
2: Meu Deus, ele vai tentar um drible, ele leva a bola com a mão, depois ele vai tentar a ginga, ele esquece a bola. Olha, show de horror a participação do Campaz nesse momento, hein?
10: É, torcida do Grêmio não tem saudades do Campaz. 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
10: E vamos gerar o tempo e o placar do Nova Brasil em campo! Chegando à marca de 5 minutos da segunda etapa. Copa Libertadores da América, jogo de ida na Argentina e Rosário tem. Rosário Central 0, Corinthians também 0, Eber Lima.
1: Cleiton Gamarra, começou o segundo tempo lá no Peru e o Botafogo diminui. Matheus Martins, agora sim, sendo 4, Botafogo 1, 6 minutos da etapa final.
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10: Bidu pegou o Di Maria por ali, falta Rosário, Rufino.
12: Ah, o Bidu chegando forte ali na marcação para cima do Di Maria. Mais uma vez o argentino fica reclamando, mas a falta está marcada. E o Hugo Souza esperto ali na formação da barreira. Preocupação pelos lados do Corinthians, Gamarra.
10: É isso, Copete está ali tentando combinar a jogada, placar de 0-0, 6 minutos já da segunda etapa, 0-0 é o placar no gigante Arruito. Vem para a cobrança a equipe do Rosário, bola lá para dentro da área, a bola está no corredor central, ele vai mandar a bola para a área, a linha do Corinthians na cabeça da meia lua da grande área, a linha de impedimento, vem a batida de forma direta para o gol, a bola subiu e saiu, sem perigo, linha de fundo, tiro de meta para a equipe do Corinthians, Golfino.
12: Errou o alvo, a bola colocada foi por sobre o gol, linha de fundo, tiro de meta e vem do banco do Corinthians, orientação por parte do técnico Fernando Diniz, na bronca, Gamarra.
10: Corinthians sai jogando pela linha defensiva, recolhe, domina Alan dentro da sua grande área, ele recua a bola pela pequena área para a chegada do Hugo Souza para Alan de primeira, tocou a bola para a chegada do Bidon, Bidon abre a bola para Gustavo Henrique, levanta a bola para o comando, Pedro Gaú erra a bola, mas deu sorte o Corinthians na jogada, a bola caiu na esquerda, recolheu, dominou, Bidu tentou escapar, a marcação foi desarmada, a bola bate na marcação e sai, é lateral para a equipe do Corinthians lá pelo setor esquerdo, já cobrado, recepcionado pelo setor de meia esquerda com Ranielli, recua a bola para Gustavo Henrique, tem Gabriel Paulista pedindo ao seu lado, ele toca a bola para Paulista, Paulista puxa a bola para o pé direito e volta a bola para o goleiro, Hugo Souza domina na meia lua da sua grande área, na perna direita, levanta a bola para ataque, na ponta esquerda buscou o Bidu, cortou mal a zaga, Bidu para o rebote, tenta o passe para o Pedro Raul, também erra, recupera Ibarra, Ibarra abre a bola para Di Maria tenta o passe, chega bem na marcação, na contenção, Gustavo Henrique, e o Corinthians recupera com Ranielli, passe errado, recupera a equipe do Rosário, vem para o gabinete de ataque agora com Campaz, Campaz dominou, lado esquerdo, cortou a marcação do Mateuzinho, preparou, trivela na bola, passa essa bola pelo Copete, vai embora pela linha de fundo, quase o Rosário chega, Rufino.
12: Começou lá na frente com o passe errado do Pedro Raul, o Mateuzinho tentou ali fazer a proteção, foi driblado facilmente e aí o cruzamento dentro da área, ninguém do Rosário Central, bola pela linha de fundo, segue 0-0.
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10: Lançamento do ataque, toquinho de cabeça para frente, não tem ninguém do Corinthians, fica com a bola de graça Ávila. O árbitro já havia marcado uma falta, falta marcada para a equipe do Rosário, dentro do círculo central, já cobrado rapidamente, ligando a bola Coronel, Coronel abre a bola pela ponta, vai chegando, dominando Di Maria, Cantizano está à sua frente, ainda Di Maria escapa na marcação do o primeiro, leva a bola em direção à linha de fundo, tentou passe para Cantizano, a devolução foi bloqueada, a bola volta reboteada, ainda para o Coronel, tentou escapar a marcação, caiu o jogador do Corinthians, e que ele marcou lá? Deu cartão pro Garro, é isso?
12: É.
10: Deu falta pro Corinthians, né?
12: Exatamente, é que o Garro estava na frente ali, reclamando, ele mostra o cartão amarelo para o Coronel, Coronel pela falta cometida, Coronel amarelo para ele.
10: É o Coronel, hein? O Bidu chutou a bola, o Coronel pegou e o cartão, mais um no jogo, dessa vez para a equipe do Rosário Central. E aí, Veloso, 9 minutos, segunda etapa, pinta o quadro do início do segundo tempo, Veloso.
2: Olha, como esperava, o Rosário tenta fazer aquela pressão, mas é normal do segundo tempo também, do começo, né? Mas o Corinthians volta bem no jogo, consegue trocar passe, que é importante, já ter o posse de bola, precisa tirar um pouco, sair um pouco dessa pressão. Agora o Coronel faz uma falta ali, tá sentindo muito, acho que é o Bidu que tá caído por ali, né? Mas é falta para cartão amarelo mesmo, ele veio com o pé um pouco por cima, mas foi um choque ali no bico do pé e só cartão amarelo.
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10: E aí, Gaviva, tem gente com a gente, Gaviva.
11: O Monteiro, tô no Rio de Janeiro, tô preocupado com o meu fogão, tá perdendo de 4-1, né? Tem a Beth em Maceió, amo as transmissões de vocês, tá colada com nós, vem com nós, Beth, eu aposto em você. Ricardo Santos, 1000 graus, hein, em Boituva, vai Corinthians, Gamarra.
10: Tá certo, e nesse momento o Bidu sendo atendido ali pelo Departamento Médico do Corinthians, né, Rufino?
12: Exato, sendo atendido pelo Departamento Médico, a tendência é que permaneça em campo, mas o lance chegou a preocupar todo mundo ali no banco, o próprio técnico Fernando Diniz também, mas parece que ele vai conseguir permanecer na sequência do jogo.
10: E vamos girar o tempo e o placar do Nova Brasil em campo. Chega na marca de 10 minutos da segunda etapa. Copa Libertadores da América, jogo de ida, oitavas de final. No Gigante Arroito tem Rosário 0, Corinthians também 0, Eber Lima.
1: Cleiton Gamarra, tivemos hoje pela Copa Sul-Americana, com transmissão da Nova Brasil, a virada do Peixe para cima do Macará na Vila Belmiro por 2-1.
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10: Corinthians no ataque, tentativa de passe do Garro muito forte, o lançamento, a bola vai pro goleiro Ledesma, sai jogando pela lateral esquerda com Sanders, Sanders recepcionou, dominou, prendeu, largou o passe para Campaz, tentando dominar, fintando, chamou a tabela Copete, Copete para chegada do Campaz, Mateuzinho, contém o avanço, chuta a bola para a linha lateral para fora, é arremesso manual favorecendo a equipe do Rosário, lá pelo setor esquerdo, vem para cobrança por aqui, o Sanders, camisa número 3, olha para a esquerda, olha para a direita, tá todo mundo marcado, ele ainda na dúvida para soltar a bola por aqui, ele manda para trás para Ávila, recepciona, arremesso, o zagueirão recua a bola para chegada aqui da linha defensiva, vai chegando, dominando e prendendo, Ovando, Ovando abre a bola pelo setor direito, dá o tapa para Coronel, Coronel para Cantizano, Cantizano para Coronel, apertado, marcado, Pedro Raul dá o combate, ele recua a bola na zaga central para Ovando, muda o lado da bola, da direita para a esquerda para Ávila, Ávila na perna, canhota, levanta a bola pela ponta para Cantizano, grande bola, Cantizano domina pela ponta direita de Maria, já se infiltrou na ponta, ele prefere o passe pela meia, desce pro campo de ataque, domina aqui o Navarro, Navarro tentou passe para Ibarra, Ibarra recepcionou, rolou a bola pelo setor de meia esquerda com Ávila, avança para o campo de ataque, o zagueirão rolou na lateral para Sanders, fecha na marcação, Caio César, Campaz passou na linha de fundo, lado esquerdo, preparou, cruzou rasante para a área paulista, do jeito que veio essa bola, chuta pela linha de fundo, escanteio Rosário, Rufino.
12: Cruzamento veio por baixo, Gabriel Paulista escorando pela linha de fundo, é mais um escanteio favorecendo o time argentino, e pela esquerda, Campaz da bola.
10: Campaz, lado esquerdo, pé canhoto, olhos fixos lá para dentro da área, mandou para dentro da área, tira a zaga do Corinthians, corta por ali Gabriel Paulista, a bola voltando, reboteada para Garro, Garro tentou lançamento para Caio César, passe errado, recupera-se, mantém o Gabriel ataque, vai chegando Sanders, Sanders abre a bola para Ibarra, lançamento é bom pro Cantizano, lá na ponta, vai para cima da marcação, escapou, fez a finta, tá na área, tenta o cruzamento, passa a bola por toda a extensão dela, volta na ponta esquerda para Campaz, diante da marcação do Mateuzinho, ele vai pra cima, leva a bola pra linha de fundo, fintando, cruzou, forte pra dentro da área, tira Ranieri, corta de cabeça pro timão, pressão do Rosário, se manteve o Gabriel ataque, dominou Ibarra, ele tenta escapar a marcação, faz a finta, pé direito, lançou, boa bola aqui pela ponta, domina Di Maria, escapa a marcação, puxa pro pé direito, levanta a bola pra área, Mateuzinho mergulha, tira, a bola volta pra entrada da área, tá viva, devolução pra dentro da área, do Ibarra, chega Mateuzinho, tira de pé direito, corta pra equipe do Corinthians, é o momento difícil pro Corinthians no jogo, Pedro Raul tentou o domínio, caiu o jogador da equipe do Rosário, nada marcado, recupera aqui o Coronel, Coronel solta a bola por dentro para Ibarra, abre a bola pelo setor esquerdo do gramado, vai para cima da marcação, Sanders leva a bola até a metade do campo, pisa no campo de ataque, vem pela meia esquerda, solta a bola para Campaz, Campaz para Ávila, Navarro mandou a bola aqui pelo setor de ponta para Di Maria, é o jogo por aqui, vem o Di Maria, encara a marcação, domina, escapa na marcação do Midon, já tá amarelado, levantou a bola para dentro da área, passa essa bola por todo mundo e vai embora! Mateuzinho tava na marcação, quase o gol do Rosário! Edson Rufino!
12: Quase, quase, jogada ali pela direita, o cruzamento aconteceu, Mateuzinho mais uma vez aparecendo para auxiliar ali, para atrapalhar pelo menos a finalização, bola pela linha de fundo, passado o sufoco, segue 0-0.
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10: Tiro de meta batido, Corinthians recupera a posse no meio de campo, dominou Ranieri para Garro, recua a bola pela quarta zaga para Gustavo Henrique, vai voltar para o Hugo Souza, Hugo Souza domina, leva a bola para o seu pé direito, domina, puxa a bola para o pé direito e despacha ela pelo alto, lá para o comando para Pedro Raul para tentar ganhar por cima, a bola quicou no gramado, ele ganhou, mandou a bola, boa bola para Caio César, escapou, tá na área, pode fazer, bateu para fora! A bola subiu e saiu, perdeu a chance o Corinthians, Rufino!
12: Ah, perdeu grande oportunidade o Corinthians, o Pedro Raul ganhou de cabeça, servindo o Caio César pela direita, só que ele bem marcado, tentou o drible e finalizou já meio desequilibrado, bola pela linha de fundo, perdeu oportunidade o Corinthians.
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10: Já já o Gaviva vem, vem o Mateuzinho aqui pela lateral direita do campo, bate a marcação do primeiro, rola a bola para Caio César, foi desarmado, recupera Ibarra, recua a bola para Sanders, Sanders gola a bola por dentro para Navarro, enfiou, boa bola aqui pelo comando, pelo setor de meia, vai chegando, dominando pela meia esquerda, tenta escapar, perdeu a bola, recupera o Corinthians, pode pintar o contra-ataque, Caio César demorou para decidir a jogada, Campaz pega essa sobra por aqui pela ponta esquerda para a equipe do Rosário, rolou para Di Maria, Mateuzinho contém o avanço, a bola sai a lateral, fala Gaviva!
11: O Caio corintiano está perguntando para o Veloso, você está vendo diferença do Corinthians que perdeu a vaga para o Inter na Copa do Brasil, para o jogo de hoje? Você acha que o Fernando Diniz deu um jeito no time?
2: Olha, o Corinthians tem uma outra postura, né? Está jogando fora de casa, está sendo pressionado e está se defendendo muito bem, então é uma outra postura. E é importante esse resultado para o Corinthians. Nesse momento, o Corinthians faz uma partida em que tenta sobreviver, é pressão do Rosário, mas o Corinthians tem uma postura muito boa defensiva, não se expõe e quer trazer a decisão para São Paulo.
10: E vem a equipe do Rosário aqui pela ponta esquerda, dominou o Sanders, vai tentar o cruzamento, fecha na marcação, Gabriel Paulista tira Campaz, pegou o rebote, tentativa de passagem, caiu, pediu a falta e o árbitro marca. Demorou um pouquinho para marcar, mas marcou, falta, próxima linha, lateral esquerda da área, falta para cima do Campaz, Golfino.
12: A marcação forte ali por parte do Mateuzinho, mas quem chegou foi o Caio César, chegando por trás, fazendo a falta, volta pela esquerda, campo de ataque.
10: É isso.
2: Agora, Gamarra,
10: diga.
2: Uma dificuldade que o Corinthians está tendo também é que o Breno Bidon está aberto pelo lado esquerdo. Muitas vezes, ele é que está marcando o confronto, é ele de Maria. E ele já está amarelado, marcando o melhor jogador da equipe do Rosário Central. Não é um bom duelo, porque ele não pode mais fazer falta. Está pendurado. É uma situação que precisa ser resolvida, trocar o marcador ali pelo lado.
10: Di Maria vem para a cobrança, falta perigosa, Gaston Ávila está na área, bola posicionada pelo lado esquerdo, próxima linha lateral da área, vem para a cobrança, preparou Di Maria, mandou o arco para a área, passou a bola por todo mundo, caiu para o Cantizano, perna canhota, bateu, um gol! Tapa na bola, faz a defesa, a bola volta reboteada para a equipe do Rosário, lá pela meia direita com Ibarra, Ibarra abre a bola pela ponta, toca para Cantizano, tentativa de escapar para Coronel, voltou a bola pelo setor direito do gramado com Di Maria, Di Maria tem dois na marcação, tenta escapar, dá um tapa na bola, vai na frente por ali o Ávila, comete falta, claramente falta do Ávila para cima do Alan, agora chega os jogadores por ali para confusão, o Bidu empurra o jogador do Rosário e aí é desnecessária essa confusão, tá certo, e vamos girar o tempo e o placar do Nova Brasil em campo. Chega na marca de 18 minutos da segunda etapa. Copa Libertadores da América, jogo de ida. Lá em Rosário, no Gigante Arroito tem Rosário 0, Corinthians também 0, Eber Lima.
1: Cleiton Gamarra, na terça-feira tivemos na Argentina, Estudiantes e Universidade Católica 1-1. E no Maracanã, Fluminense Independiente e Rivadavia 0-0. E o Clube Carioca decidiu demitir Luiz Ubeldi.
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10: Jogo parado por ali, a primeira desinteligência do segundo tempo, Rufino.
12: Exato, o Alan sofre a falta, na sequência fica na bronca, o Ranieri chega empurrando, enfim, confusão, empurra pra cá, pra lá, mas...
11: Charlie 04.
12: Pelo que consta, tá tudo certo ali, né?
10: Como que é, Gaviva? Como que é?
11: Segundo a linguagem policial, essa desinteligência é Charlie 04.
10: Charlie 04.
11: Briga de casal, geralmente.
10: Que beleza. Tem gol na rodada, fala o Weber Lima.
1: Gol na altitude de mais de 3.300 metros no Peru. É o quinto do Cienciano. Bandeira. Agora Cienciano 5, Botafogo 1, 20 minutos da etapa final. Gamarra.
10: É, situação difícil aí, hein? Situação difícil do Botafogo. Tinha feito umzinho aí para dar aquela, né, aquela esperança pro seu torcedor, mas pelo jeito o segundo tempo vai ser pior ainda. E o Hugo Souza repôs a bola em jogo ao nariz dele, hein, Rufino?
12: Ah, bateu para fora, direto para fora, a reposição de bola.
10: Mateuzinho de cabeça, guarda para a equipe do Corinthians, lança a bola frente para Caio César. Ele escapa da marcação, leva a bola pela ponta, solta a bola por dentro para Garro. Garro recua a bola para Alan. Alan para Raniel, tenta dominar, fintando, perdeu a bola, vai bem na jogada do Ovando. Recupera, contra-ataque da equipe do Rosário. Passe errado era em direção a Di Maria. Bidu errou o passe, Pedro Raul desligado, não pegou na bola, recupera Coronel, rolou para Di Maria. Cantizano passou, Di Maria dominou, lançou a bola à frente para ninguém. Erra o passe, a bola sai, é linha de fundo, tiro de meta. Só fez o Coronel correr, né, Rufino?
13: O Coronel correu, mas não teve o que fazer, né? Porque a assistência do Di Maria foi direto pela linha de fundo. Agora o Hugo Souza valorizando bastante para a reposição de bola.
10: É isso, e o Novo sempre vem com o João Marcelo Bosco. 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
10: Veloso, vintão, hein?
13: Gamarra.
10: 21, na verdade.
13: Gamarra.
10: Oi, diga.
13: O gesto do árbitro é antirracismo, hein?
10: Ih, rapaz.
13: Hugo Souza fica na bronca.
10: É aí, vamos aguardar ali. Também o Di Maria pede para a torcida se acalmar. Nós vamos lá, Veloso, 21 minutos do segundo tempo. Por enquanto, 0 para a equipe do Rosário, 0 para a equipe do Corinthians. Veloso!
2: É um momento complicado e o Corinthians, como eu disse, tem o Bidon que está marcando o Di Maria ali pelo lado com o cartão amarelo. E há pouco a gente viu o Alan se envolvendo numa confusão também com o cartão amarelo, né? Perdeu um jogador nesse momento. Seria muito ruim porque o Corinthians está num momento delicado, com muita pressão do Rosário e o Corinthians se segurando. Então o jogador tem que ser inteligente, não pode tomar o segundo cartão amarelo.
10: Agora deu engrossado o Gabriel Paulista, hein? Ele sempre deixa uma para ser lembrado no jogo. Vem o lançamento, trombou os jogadores aí do Rosário, hein? Fica com a bola o Corinthians com o Bidu. Bidu pressionado aqui pela lateral esquerda, consegue limpar a marcação, rolar a bola para Gustavo Henrique. Toca a bola por dentro para Alan, Alan para Bidu. Bidu recepcionou, mandou na ponta, tenta o passe para o Bidon, conseguiu descolar o lateral. Arremessou para a equipe do Corinthians pelo lado esquerdo para Pão de Alhozinho. 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
10: É o Nova Brasil em campo na Libertadores. Metade do segundo tempo já foi. Já já temos a parada. Já já tem as participações com o Gavião lá no Bar do Cabeção, hein? Já já parada para reidratação. 22 minutos. O jogo tá parado com o lateral pro Corinthians. A torcida da equipe do Rosário faz alguns gestos por ali e a parada aconteceu. Gaviva! Jogo parado por aqui, Gaviva. Tem gente com a gente, Gaviva!
11: Tem gente com a gente e o pessoal priorizando mais o texto aqui. O César do Jardim da Abril está em Osasco. O Corinthians não pode cair na catimba do Rosário. O Joaquim em Araçatuba, extremo oeste do estado de São Paulo. Tem o Dan, está ligado em Bragança Paulista, terra da linguiça. Estou achando o jogo muito feio, só falta... só tem falta e sem criatividade. Tem aqui o Fred em João Pessoa. Sou flamenguista, hoje tô torcendo pro Rosário. Tá secando aqui. Pergunta pro Veloso, do Marquinhos Malacabado. Eu gostei do nome, hein? Marquinhos Malacabado. Melhor equipe esportiva do a Nova Brasil. Veloso, você acha que o Corinthians com esse time vai longe na Libertadores? Dá para dar uma esperança ao torcedor corintiano na liberta, ô Veloso?
2: Ah, eu acho que o Corinthians, nas Copas, né, ele tem condição sim de brigar. A gente está vendo hoje. É muito claro que a equipe do Rosário tem opções melhores. Até o Di Maria, que é um craque, desequilibra. O Corinthians não tem esse jogador, mas o Corinthians está conseguindo suportar ali na vontade mesmo, que é um jogo de Libertadores, tem que ser dessa forma. Muita briga, muita luta, e o Corinthians suporta bem a pressão, sobrevive. E se vier com um empate aqui para jogar em Itaquera, acho que o Corinthians passa e aí segue em frente. Quartas de final já de Libertadores. O Corinthians tem grande chance de passar pela forma como tem enfrentado esse jogo que é tão importante fora de casa.
11: O Gamarra.
10: Sim!
11: Pintou mais uma aqui pro Veloso, o Chechel de Campinas. Veloso, o Rosário só fica rodando, rodando, rodando e não finaliza gol.
2: Tem poucas finalizações, mas principalmente o lado direito do Rosário é onde o Fernando Diniz precisa melhorar o setor do lado esquerdo do Corinthians, né, que marca aquele setor do Rosário, que realmente com o Di Maria, com o lateral Coronel, que passa muito por ali, é onde o Corinthians está tendo mais dificuldade.
10: É isso, você continua participando conosco no 994-33-21-21, DDD 11. Mande sua mensagem para o nosso Gaviva lá no Bar do Cabeção. Eu vi o Marco Ruben ali, hein? Marco Rubens, jogador lendário do Rosário, está no banco, centroavante. Está no banco, né? Já está com uma certa idade. Depois o nosso Rufino vai pegar aí quantos anos tem o Marco Rubens. Está no banco para o Copete. Que não é nada disso também, hein? Mas o Marco Rubem, grande jogador, fez grandes temporadas no Rosário Central. E vamos girar o tempo e o placar do Nova Brasil em campo. Chega na marca de 25 minutos passados da segunda etapa. Copa Libertadores da América, jogo de ida em Rosário, tem Rosário Central 0, Corinthians também 0, Eber Lima.
1: Cleiton Gamarra, hoje tivemos em Mirassol, no Maião, também partida de ida das oitavas de final da Liberta. Mirassol e LDU 1-1.
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13: 39 anos.
10: Desceu a equipe do Rosário, cruzamento para a área, Campaz tocou de cabeça para fora! No reinício do jogo, a defesa do Corinthians deu uma amolecida, uma arrefecida. O Di Maria cruzou na cabeça do Campaz, a bola encobriu o gol e saiu, Rufino!
13: É o Campaz, aproveitando o cruzamento do Di Maria, meio desequilibrado, tentou, conseguiu o toque, mas errando o alvo. É de oportunidade, mais uma do Rosário Central, segue 0-0 e 39 anos.
10: 39 é a idade do Messi, pô. Dá pra jogar. O Messi jogou 8 jogos com prorrogação na Copa. Por que o Marco Rubem não pode jogar? Sai jogando aqui a equipe do Rosário, tentativa de passagem lá na ponta, a bola saiu. Com desvio, vamos ver o que o auxiliar vai dar lá. Aponta aí, rapaz! Deu pro Corinthians, é isso, Rufino? Ou pro Rosário? Tá na indecisão ali, né? Até agora não apontou. Deu pro Corinthians. Bidu vai repor a bola em jogo pra equipe do Corinthians. Marcação, pressão ali do Rosário. Corinthians tenta ganhar tempo. 0-0. Tá tentando levar um empate pra casa. É o lançamento. Lá pra ataque pra Pedro Raul. Já a bola passou por ele e saiu. É novo lateral pra equipe do Rosário. Para pão de alhozinho. Com pão de alhozinho. Dá jogo.
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10: E vem o Rosário. Lançamento aqui pro setor ofensivo pro Cantizano. Cantizano tenta o domínio. A bola subiu, desceu, chute na bola de qualquer maneira, bateu na marcação e saiu. É novo lateral para a equipe do Corinthians lá pelo setor esquerdo. Corinthians está no campo defensivo e demora para repor a bola em jogo, vai gastando tempo, 0-0 é o placar, vai enervando também os jogadores do Rosário. E o Pedro Raul tá pedindo bola, hein? É, aqui que não faz dois gols e a confiança. Vem o Bidu, arremessa a bola pro comando, corta a zaga. A bola voltando de botar para Campaz.
11: Gostei
10: dessa. É, rapaz, você vê, é ousadia, alegria. Vem o lançamento lá pro comando, pra equipe do Rosário. Passa a bola por todo mundo e fica com a bola. Hugo Souza vai sair jogando para a equipe do Corinthians. Copete vai lá, vai em direção à marcação do Hugo Souza, que vai repor a bola em jogo pro Timão. Na perna direita ele levanta, pega mal na bola, hein? A bola subiu, desceu na cabeça aqui do Ibarra. Lançou pra Campaz, deu uma voadora na bola pro Di Maria. Chega na cobertura, Gustavo Henrique. Corta para a equipe do Corinthians na primeira de pé canhoto. Ele sai jogando pela lateral. Toca pra Bidu, Bidu pra Gá. Ele tirou o pé da bola por ali, era o Bidon que estava por ali, a bola saiu, é tiro de meta para a equipe do Corinthians. 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
10: É o Nova Brasil em campo para você na Libertadores. 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Lançamento aqui para ataque, Gabriel Paulista corta, Alan domina, tenta o para Corinthians, erra muito passe aqui nesse segundo tempo. Fica a bola ainda, deu sorte com Garro. Garro soltou a bola por dentro, toca a bola pela linha, reconectando a jogada. Desce em progressão Alan, bate a bola de primeira, rola para Mateuzinho, avança para o gabinete de ataque, toca a bola pela ponta para Caio César. Caio César recua a bola pela linha para Breno, Bidon para Alan. Alan domina pela meia direita, devolve a bola para Bidon, domina fintando, puxa a bola para o seu pé canhoto. Tudo isso no campo de ataque, Alan solta um bom passe para Ranieri, Ranieri para Mateuzinho, estica a perna, tenta ali encostar para o Caio César, passe errado do Ranieri, atrapalhou a jogada. Chega bem na cobertura, corta a Ávila, tenta a inversão, meu Deus, hein? Pegou mal na bola, fala Veloso.
2: Ô Gamarra, eu acho que tá na hora do Diniz dar uma mexida nesse time também. Eu tiraria o Garro, que não tá fazendo uma boa partida. Aliás, o que tá tocando de bola pra trás o Garro, eu tiraria. Colocaria o Lingard e traria o Breno Bidon pra fazer essa função mais à frente ali. Traz o Bidon, que já fez muito bem isso. Põe o Lingard até pra proteger esse corredor ali do lado esquerdo do Corinthians, que é onde o Rosário ataca e ataca muito. E como eu disse, o Bidon já tem cartão amarelo.
10: É isso, sai jogando a equipe do Corinthians com Gabriel Paulista. Abre a bola na diagonal curta pela lateral para Mateuzinho. Vai conduzindo a bola em progressão, solta a bola pela meia. Domina Raniele, Raniele para Caio César. Caio César para Mateuzinho, linha defensiva. Volta a bola pela zaga. É Gabriel Paulista que tá com a bola, manda para Alan. Alan bate na lateral direita do campo para Mateuzinho na linha defensiva. Chuta a bola, bate na marcação do Sanders e sai. É linha lateral, arremesso para a equipe do Corinthians. E vamos girar o tempo e o placar do Nova Brasil em campo. Meia hora, 30 minutos da segunda etapa. Copa Libertadores da América, jogo de ida em Rosário tem. Rosário Central 0, Corinthians também 0, Weber Lima.
1: Cleiton Gamarra, bola rolando na Copa Sul-Americana no Peru. 31 minutos do segundo tempo, Cienciano 5, Botafogo 1.
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10: Domina o Corinthians, Gabriel Paulista na linha defensiva, recua a bola para Gustavo Henrique. Fala, Gaviva.
11: Como é narigudo esse Di Maria, hein, mano? O cara é narigudo.
10: Realmente, tem uma napa, né, Gaviva?
11: Vou falar, se o Maradona tivesse o nariz dele, jogava só até os 25 anos.
10: Sai jogando o Corinthians, Gabriel Paulista deixou a bola sair, linha de fundo, tiro de meta pro Timão, com o jogo rolando, pão de alhozinho da jogo.
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10: Tem gente com a gente, Gaviva.
11: Tem sim, tem aqui o Luizão. Ô, Luizão, sempre o Luizão participa com a gente, falando que o Garro sumiu, o Ernesto de Sapopemba, o Corinthians está tentando pegar o Rosário no contra-ataque, diz que esse é o esquema. O Júlio de Campo Limpo, Gamarra, você é sensacional. E o Benê Corintiano dizendo que o Corinthians vai triturar o Rosário aqui em Itaquera.
10: É isso, e você continua participando conosco. Corinthians está no ataque com o Bidu. Bidu tentou o passe, a bola desvia na marcação. Fica com a bola no rebote. Gustavo Henrique pelo lado esquerdo, recua a bola para o goleiro Hugo Souza. Volta a bola para Gustavo Henrique. Gustavo Henrique solta a bola para Alan. Alan recepcionou, avaliou as opções. Abre a bola para Mateuzinho, estica a perna, solta. Bom passe, dominou. Lento o Garro, em minha Nossa Senhora. Vem o Garro aqui pela ponta direita. Recola e domina, prende. Recua a bola pela linha para Gabriel Paulista. Gabriel Paulista para Alan. Alan vai conduzindo a bola em direção ao meio de campo, na perna canhota, ele lança a frente, boa bola do Alan, é pro Caio César, tá no mano com o Sanders, vem Caio César, puxou o pé canhoto, levantou a bola pra área, atravessou ela, passa pelo Bidon, tira dali a zaga, Coronel cortou, lançamento do Di Maria que não pega, o Corinthians se mantém no campo de ataque por intermédio do Gustavo Henrique, encosta a jogada à frente pra chegada, aqui pelo setor esquerdo com o Bidon, Bidon recepcionou, lançamento é bom pro Bidu, lado esquerdo da área, cruzou Pedro, Raul, tentou o toque, passa a bola por ele. Ele sai! Linha de fundo, tiro de meta pro Rosário, Rufino.
13: A jogada pela esquerda funcionando e o cruzamento também, mas a finalização do Pedro Raul realmente não foi a ideal e perdeu grande oportunidade a equipe do Corinthians de marcar o seu primeiro gol.
10: É isso, tem gol na rodada, é gol de quem, Weber?
1: É o hat-trick de Sucar. Agora o Cienciano chega ao sexto gol, 33 da segunda etapa, é verdade, Gavi.
11: Não, não é possível.
1: Cienciano 6, Botafogo 1.
10: Meu Deus, hein? A passacola vai vir do Peru cheia, hein, Gaviva?
11: Botafogo, Botafogo. Nossa, mãe do céu, velho. Que tristeza o Botafogo. De Danilo, que o Palmeiras quer. Aí, será que o Danilo tá jogando hoje?
1: Ah.
10: É, deve estar naquela inhaca, né? Já que não negociaram.
11: Ah, deve estar jogando. Operação Tartaruga, né?
10: E o Rosário mexeu, Rufino.
13: Ah, mexeu sim. Mexeu sim. Camisa número 22. Aliás, o 32. Jogador camisa 32 saindo o Coronel e saindo também o 26. O 26, o Cantezano também saiu. E quem entrou, o número 42 e o 16. O 16 é o Badalone, né? Badalone, não estou entendendo nem minha letra. O Badalone, camisa 16. E o outro que entrou é o camisa 42. Eu tenho que achar ele aqui na minha marcação. Achei. Verón. Verón também é novidade.
10: É isso, portanto, mexe aí o Jorge Almirón, técnico da equipe do Rosário Veloso, Verón e o glorioso Badalone.
2: É, o momento do Rosário é muito bom, né? Ele mexe na equipe tentando dar mais força, inclusive mexendo pelo lado direito do campo. E aí o Alan, né, faz uma bobagem, já tem cartão amarelo que a gente vinha falando, né? Um abraço para ele.
10: É isso, cartão amarelo ali pro Alan e é expulso. Tá expulso o Alan em Edson Rufino.
13: Exatamente, já tinha cartão amarelo, recebe o segundo e consequentemente o vermelho. Sai de campo e a cara do Fernando Diniz, meu amigo, ele vai levar bronca, hein, com certeza.
10: É, e não é a primeira vez, né? Acho que é a terceira vez que o Alan é expulso. E assim, Veloso, estava jogando bem. Ele estava numa sequência boa depois aí da contusão do André, mas é um cara que está expulso. Um jogo sim, outro não, ele é expulso.
2: Não, o cara não pode dar uma entrada dessa já tendo o cartão amarelo, né? Tá pendurado. Uma entrada dura como essa, olha só como chega. Não dá, não dá. Falei, vai entrar na catimba do argentino, o Corinthians vai sair prejudicado, vai ter jogador expulso. E o Alan dá uma entrada realmente desproporcional ali no meio de campo e toma o segundo cartão amarelo.
10: É, agora o Corinthians pelo menos 10 minutos com um a menos fora, né? Os acréscimos que, claro, o árbitro vai dar até pela parada para reidratação. E agora o Corinthians fica com menos um. Vamos ver se o Diniz vai se movimentar por ali. O André está machucado, né, Rufino? Tem previsão?
13: É, o André está machucado. A previsão não foi passada pelo departamento médico do Corinthians, mas pelo tempo que ele está em tratamento, pode até ser que na outra quinta-feira possa ser aproveitado também.
10: É, mas o jogo é agora. O Corinthians, com 0-0, estava levando o empate para casa. Vai ser pressionado ainda mais. Rosário bate a falta, cruzamento para dentro da área. Gabriel Paulista tentou tirar, Mateuzinho bateu na marcação, Gustavo Henrique dá um chutão na bola, tira, vem o Garro, domina, bom domínio, mais rola, a bola para Mateuzinho na fogueira, perde a bola por ali, a bola volta no reboteada para a equipe do Rosário, lançamento no setor de meia esquerda, reconectando a jogada Navarro abre a bola para Campaz, Campaz recua a bola pela linha, recomeça a jogada pelo setor defensivo com Ávila, solta a bola para o Vando tocou a bola pela meia para Di Maria tem a opção de passe com Badalone por ali, ele domina ainda, Di Maria prefere circular a bola aqui pelo setor de meia esquerda, dá um tapa na bola pela linha, vai chegando dominando e prendendo pelo setor de meia esquerda, vai chegando Ibarra, abre a bola para Campaz retorna a bola para Ibarra recepcionou com o pé direito, inverte o jogo da meia esquerda para a meia direita, Bralvando vem o zagueirão, escapa na marcação, puxa a bola para o pé direito, bateu para o gol, a bola explodiu na marcação e saiu lateral, favorecendo a equipe do Rosário Central, os Sons do Nordeste com Mariana Adari e Fábio César aos domingos, a partir das 9 da manhã, Forró Pé de Serra, grandes intérpretes e 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
10: Já já o Veloso vai responder pra gente o que dá pra fazer. Vai reposicionar com o que tem ou teria que mexer? Já respondeu. Fala, Rufino.
13: Carrídio foi chamado, o Garro saindo e o Carrídio, camisa número 19 entrando.
10: Já já o Veloso vai falar se ele gostou da alteração ou não. Vamos ver só o lateral aqui para a equipe do Rosário. Bola para a área ali no latereio, né? Aí para aqui demora, hein? Nossa Senhora, lançamento errado, recupera Pedro. Raul foi atingido por ali o jogador do Corinthians, que é o Bidon. A bola voltou reboteada, ainda para a equipe do Rosário. Passe errado, a bola saiu. Linha de fundo, escanteio. É isso, Rufino?
13: Exato, a bola foi pela linha de fundo, escanteio.
10: Escanteio para a equipe do Rosário, vem bola lá para o interior da grande área. Os jogadores da equipe do Rosário Central vão para a área, 38 minutos, o tempo está passando. Cruzamento fechado para a área, Gustavo Henrique lá em cima cortou. A bola voltou, ainda reboteada para a equipe do Rosário. Di Maria levantou para a área, curto, corta, tira dali a zaga do Corinthians com Carrilho na primeira dele. A bola volta ainda para Campaz, na perna canhota, devolveu a bola para a área, tirou parcialmente Gustavo Henrique, vem a batida para o gol. Espalma Hugo Souza! Di Maria pegou o rebote, meteu o pé canhoto nela, escanteio Rosário, tem pressa o Di Maria, vai mandar a bola pra área, preparou, calibrou, levantou, na primeira trave tira Gustavo Henrique, um gigante lá em cima, Caio César fez um cruzamento pro próprio Rosário, vem a batida pro gol, cortou a marcação, Campaz bateu longe do gol, linha de fundo, tiro de meta, e tá sentindo a sacola o Paulista lá, o Rufino.
13: Será que vai ter cartão pra ele? Tá com a mão na sacola também, né, Gamarra?
10: É, mas dessa vez não. E aí, Veloso, Carrídio em campo no lugar do Garro.
2: É, ele coloca o Carrilho para compor ali com o Ranieri meio de campo, mas eu não faria isso, não. Eu traria o Bidon para jogar ali do lado do Ranieri e colocaria o Lingard, como eu falei, pelo lado, que é o jogador que faz o corredor. A gente sabe que o Carrilho ultimamente tem entrado numa preguiça danada. E para ser um jogador de frente ali, na frente da zaga, ele precisa ter uma pegada muito maior do que ele tem entrado nos jogos que ele tem tido oportunidade com o Fernando Diniz.
10: É isso. E vem de novo aqui a equipe do Rosário de Maria. Levantou a bola para a área, consagrando a defesa do Corinthians. Dessa vez, cortou o tiro dali, Gabriel Paulista. A bola volta reboteada pela esquerda. Corinthians perdeu a bola, recupera a equipe do Rosário. Acelerou a jogada ali, o Badalone corta a tira dali, Gustavo Henrique. Dá um pico na bola, bola pela linha lateral. Lateral já cobrado aqui pela direita. O jogo todo do Rosário é esse. Lá pela direita, tentativa de cruzamento. Teve desvio, pedido de toque de mão. Pedido de toque de mão. O jogador do Rosário pede o pênalti. O jogo parado, Rufino.
13: É, o jogo parado. O jogo parado. Fica a reclamação. E agora ele vai ouvir o pessoal lá do VAR.
10: É isso. Agora vamos avaliar aqui a imagem, né? Para o Veloso dar a opinião dele. Se houve ou não pênalti para a equipe do Rosário. 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
10: E aí, Veloso, reviu o lance, o que, que você achou?
2: Pegou, teve um braço ali aberto, inclusive, mas a impressão que eu tenho é que foi

0: pé direito, descarrega, alivia o perigo, corta para a equipe do Corinthians. A bola volta no Campaz. Campaz recua a bola pela linha para o Vando. O Vando recepcionou à esquerda do círculo central. Abre a bola na ponta esquerda para Campaz. Campaz recepcionou, dominou, prendeu na perna canhota. Levanta a bola lá para o comando de ataque. Corta, tira dali a zaga. 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
0: É isso, você ligado conosco, aqui no Nova Brasil em campo. Você ligado conosco. E aí, Gaviva, tem gente com a gente, Gaviva?
2: Opa. O Ivo, o Matheus, o Felício e o Zeca estão trampando na pizzaria no Parque IP. O som tá lá no último volume na Nova Brasil, né? Galera tá curtindo lá. E o Edson do Japão tá perguntando pro Veloso: tem jogador do Corinthians correndo mais sabendo que o Depay saiu?
3: Não, não. Eu acho que jogo de Libertadores é diferente mesmo. O Corinthians tá com esse espírito de Libertadores, brigando, disputando. Até exagerou o Alan ali, mas não vejo que nenhuma influência da parte de não renovação aí do Mendes.
4: Mudança.
0: Diga.
4: O Linga de 77 no lugar do Caio César. É, substituição no Corinthians. E pelos lados do Rosário Central, 22 e o 3 saíram, deixaram o campo de jogo. É isso mesmo?
0: É o Copete, né?
4: É o Copete.
0: Para entrar do Marco Rubem, 29,
4: Marco,
0: né?
4: Marco Rubem, 29, isso. E o número 3 também saindo.
0: Sandes.
4: Sandes para a entrada do 88. O 88 é o Rodrigues.
0: Rodrigues, portanto, está no jogo. Marco Rubem. Não sei como está aí, né, fisicamente, mas é um jogador ídolo do time, tentando entrar nesses últimos minutos. E aí, Veloso, Lingard agora em campo.
3: O Lingard, né? O Lingard é um jogador que normalmente faz o corredor do lado esquerdo, onde o Corinthians teve dificuldade quase todo o segundo tempo, né? Acho que o Diniz até demorou para colocar alguém lá por aquele lado. Vamos só ver se é isso mesmo, se ele vai compor aquele lado. Tirou o Caio César, né? E bota. É isso aí mesmo. O Carrilho vem para cá e o Lingard está lá do outro lado.
0: É isso, e vem agora a equipe do Rosário, vai pro tudo ou nada, que é a vantagem, que é voltar pro Brasil, que é ir pro Brasil com a vantagem. Sai jogando pelo setor de meia esquerda, desce Ávila, Ávila na perna, canhota, levanta a bola da cidade esquerda pra direita, buscou pela ponta, chega na cobertura, Bidu tira de cabeça, fala Veloso.
3: E agora ele corrige, ele fala aquilo que eu, ele faz aquilo que eu falei, né? O Bidon vem junto ali com o Raniel, o Carrilho de um lado e o Lingard do outro.
0: É isso, tá aí a movimentação do Corinthians, tática, a visão do Veloso pra você. Domino Campaz, ele solta a bola pela meia para Gastão Ávila, levantou a bola para o Marco Rubem na primeira dele, chega Gustavo Henrique, corta de cabeça, a bola volta reboteada, ainda para a equipe do Rosário com Di Maria pela meia, perna canhota, vai daí, bateu, para fora! A bola subiu e saiu, tiro de meta, Corinthians Rufino!
4: Mais uma tentativa do Di Maria, errando o alvo, a bola foi, passou sobre o gol, o goleirão do Corinthians ficou apenas observando. Tiro de meta, vai se segurando o Corinthians.
0: É isso, e aí, Gaviva, tem gente com a gente, Gaviva?
2: Tem gente com a gente, tem aqui o Theo. O Corinthians não tá preocupado com o Di Maria, não. O Heitor de Ribeirão Preto, sou fã de vocês. Futebol, pra mim, é só na Nova Brasil. Tem o Boa. Lucas Monteiro, Gavião. Esse cara do vídeo é muito bom. Dá até gosto de assistir. Esse Lucas Monteiro é um fanfarrão. E o Gil aqui na portaria no Morumbi, curtindo a Nova Brasil. Esse time do Rosário é fraco. O Corinthians arrebenta aqui em São Paulo.
4: Subiu.
0: Diga.
4: 6 minutos, vamos até 51.
0: E desce a equipe do Rosário Central aqui pela meia. Vai chegando pela meia esquerda, os dois zagueiros subindo para o campo de ataque. O Vando recebe a bola do Ávila. Ele abre a bola pelo setor de ponta direita, vai para cima da marcação. Badalone retorna a bola pela metade do campo para o Vando. O Vando centraliza o passe para Ibarra. Ibarra lançou a bola para o Campaz. Mateuzinho de cabeça corta, complementa o corte Raniel. A bola volta reboteada para o Vando. O Vando pela meia direita tem opção de passe pela ponta. Prefere servir a bola pela meia. Grande lançamento, tentativa do Navarro. Chega na cobertura, Bidu foi tentar fintar, perdeu a bola, veio a batida, pra fora! E foi ele, Marco Rubem, no erro do Bidu, que poderia ter estourado essa bola, perdeu Marco Rubem, bateu cruzado e a bola passa muito perto, Rufino!
4: O Bidu tentou fazer uma jogada de efeito dentro da área, perdeu Marco Rubem, experiente, chutou cruzado, a bola passou à direita do Hugo Souza, linha de fundo, 0 a

0: Zero. Já fez mais que o Copete, né?
1: Já.
0: Já fez mais que o Copete.
1: É, 39 anos, né? Acho que é só por isso, porque qualidade é muito, muito melhor jogador. Vem o Carrilho. Carrilho dominou pelo setor de meia, tenta rodopiar para cima da marcação. Mateuzinho se apresenta, Carrilho vem buscar o jogo aqui pela contramão, puxa a bola para o pé direito, tenta o passe, não houve desvio, portanto, lateral para a equipe do Rosário. Já cobrado rapidamente com o Ibarra. Manda a bola para o Gastão Ávila. Ele estica a perna, consegue o domínio pela quarta zaga para a equipe do Rosário, lança a bola à frente aqui para o setor ofensivo, vai chegando com o Rodrigues, abre a bola para Campaz e escapou na marcação do Mateuzinho. Carrilho fechou na marcação, Mateuzinho dá o combate com cuidado, conseguiu ficar com a bola, o Campaz caiu, pediu a falta, o árbitro não marcou. Daniele levanta a bola para Pedro Raul, lá pelo setor de ponto, Pedro Raul, antes dele, Ávila tira, fica com a bola inteligentemente, muda o lado da bola para Alvando, continua caindo o Campaz, fica com a bola, a equipe do Rosário Central sai jogando pela linha, reconectando a jogada com o Navarro, abre a bola pelo setor de ponta direita para cima da marcação, dominou, vai para cima o Verón, Verón recua a bola pela linha para o Vando, na direita do círculo central, muda o lado da bola para Gastão Ávila, Ávila domina pela meia esquerda, perna canhota, rola curtinho para Ibarra, tem a opção de passe aqui para a ponta esquerda do Campaz, ele leva a bola para o lado direito, muda o lado da bola, da esquerda para a direita, soltou a bola para o Verón, cruzou a bola para o interior da grande área, não teve domínio, a bola passa por todo mundo, Mateuzinho dá um bico na bola, é ataque contra a defesa, o Corinthians tenta sustentar o empate para chegar aqui, fica uma vitória das quartas de final. Vem o Rosário, levantamento venenoso pra área, passa a bola por todo mundo e vamos girar o tempo e o placar do Nova Brasil em campo. Chega na marca de 48 minutos da segunda etapa. Copa Libertadores da América, jogo de ida, oitavas de final. No Gigante Arroíto tem Rosário Central 0, Corinthians também 0, Eber Lima.
2: Cleiton Gamarra, neste sábado a Nova Brasil transmite a partir das 3h30 da tarde a abertura da 23ª rodada do Campeonato Brasileiro com Fluminense e Palmeiras.
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1: Caio Bidon, o fino.
4: E foi chamado André Ramalho. Daqui a pouco André Ramalho, a novidade no Corinthians.
5: O seu fã.
4: Para a vaga do Bidon.
1: Ó, eu vou falar, ainda bem que ele tá entrando faltando uns 3 minutos. Hein? É um chama-gol danado, mas pro adversário. E o Bidon preocupa, hein? A altura ali da virilha, é isso?
4: Exatamente, mas será que ele não tá valorizando um pouco, não? Pra ganhar um tempinho, ser, né?
1: A tendência é essa, até porque se o Rosário tivesse ganhando, faria a mesma coisa, né, Veloso?
0: É, eu acho que o Bidon, provavelmente o Diniz já tinha avisado que ia sair, aí ele caiu sozinho, eu tava olhando pra ele a hora que ele senta no chão ali, eu acho que não teve nada, não, é pra valorizar, pra ganhar uns minutinhos aí, porque a gente sabe, já tá nos acréscimos, se resultado com um a menos lá na Argentina, é excelente resultado pro Corinthians.
1: Diga.
6: Não, só aplicar a regra, agora quando isso acontece, o time que faz esse tipo de coisa tem que ficar com um jogador a menos um minuto fora, é só aplicar a regra.
1: Jogo tá parado, vou aproveitar o jogo parado, Gaviva, tem gente com a gente, Gaviva.
5: É que o Ivanildo França, a arbitragem tentou favorecer os argentinos. O Oliver, em São José dos Campos, Vale do Paraíba, Geni e a galera corintiana de Poá. Mais mensagem chegando aqui, tem o Tom. Não vi nada de especial no time do Rosário, hein? Tem time muito melhor aqui no Brasil. E o Jean Carlo, junto com a esposa Ana, estão ligados em Cajamar. Gamarra.
1: Tá certo, é isso, é o nosso Gaviva. É, no bar do cabeção, hein? Couro comendo na quinta-feira. Sai jogando, o Ramalho tá em campo agora.
4: Mais dois, Ramalho.
1: Você já falou a alteração? Já falou, né?
4: É, o Ramalho no lugar do Bidon e mais 2 minutos, hein?
1: Aí é pra segurar, né, Veloso?
0: É, pelo que eu entendi do Diniz gesticulando lá, é um 5-3-1 agora, né? O André entra na zaga junto ali com o Paulista e também o Gustavo Henrique, e aí 3 jogadores na frente da zaga e só um na frente, né? Só o Pedro Raul lá na frente.
1: É isso, Pedro Raul vai ficar os 90 minutos em campo. Aniele erra o passe e recupera a equipe do Rosário Central. Sai jogando em barra, abre a bola pela ponta, dominou de Maria, lançou a bola no vazio, já está dentro da área, corta a zaga. Carrilho mete o pé na bola, manda a bola pela linha de fundo, escanteio, Rosário Rufino.
4: O peruano foi importante, foi perfeito, se antecipou, jogou a bola pela linha de fundo, tem escanteio, Di Maria na bola.
1: Di Maria, vem pra cobrança, pé canhoto na bola, mandou alta na pequena área, Hugo Souza, lá em cima é dele, Rufino.
4: Ah, foi seguro, fez a defesa e não tem pressa para a reposição de bola, o tempo vai passando e o Corinthians vai se segurando.
1: É isso, lançamento lá pelo comando para Pedro Raul. Pedro Raul vai em direção à bola. Não sobe o Pedro Raul, impressionante. Perde a bola, recupera a equipe do Rosário Central. Sai jogando pelo setor de meia esquerda com Rodrigues. Tem Navarro pedindo ao seu lado. Ele solta a bola para Navarro. Campaz pede na ponta esquerda. Ele volta a bola para Rodrigues. Na perna canhota, muda o lado da bola pela meia. Vai chegando com o Ovando. Ovando rolou para Di Maria. De primeira para entrada na área. Tira, corta André Ramalho. A bola voltou, reboteada lá pela meia esquerda. Preparou, vem chegando, Campaz na perna canhota, lado esquerdo, diante da marcação do Mateuzinho, Campaz oriente os companheiros no posicionamento, voltou a bola pela linha, lançamento aqui na ponta, vai chegada de Maria, ganha o ângulo pro cruzamento, levantou a bola para dentro da área, Mateuzinho de cabeça, tira, corta, Marco Rubem fechou, Mateuzinho pediu tiro de meta, mas parece que é escanteio, Rufino.
4: É, o Mateuzinho ficou reclamando que a bola teria resvalado na cabeça do Marco Rubem, mas o árbitro não foi na dele, novo escanteio.
1: É o último lance, cruzamento para a área, tentativa de toque de cabeça, cortou, tirou Pedro Raul, Mateuzinho, errou o domínio, se mantém no Gabriel, ataca a equipe do Rosário, Campaz cruzou para a área, André Ramalho cortou, a bola voltou, reboteada, lançamento para a área, Hugo Souza na pequena área faz a defesa, Rufino.
4: Ah, com tranquilidade, não tinha ninguém por ali, faz a defesa e só fica esperando o apito final do jogo.
0: Com relação ao lance do Mateuzinho, como o árbitro deu escanteio, o VAR pode corrigir, né? Então não tem problema nenhum. O Mateuzinho reclamou, mas ele pode corrigir. Se não for escanteio, bate tiro de meta.
1: Foi bem ali que não tinha ângulo para cortar para frente, cortou para trás no momento que apita o árbitro. Termina o jogo no gigante Arroito e deu empate. O Corinthians agora vai para casa precisando de uma vitória simples para se classificar às quartas de final da Copa Libertadores da América. Agora vamos com Confira Comigo no replay, com a apresentação dele. Ele vem aí, vai daí, Weber Lima!
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2: 11 horas e 35 minutos, você está no melhor pós-jogo do rádio, o Confira Comigo no replay, com pão de alhozinho, dá jogo. Edson Rufino, seu destaque neste empate sem gols, o Corinthians que volta e precisa de uma vitória simples na sua arena, Rufino.
4: Exatamente, esse jogo marcado para quinta-feira na arena, 21h30, o Corinthians tendo essa possibilidade de decidir dentro de casa. Volta ao Campeonato Brasileiro, domingo, 19h30, terá o Cruzeiro como adversário, Weber.
2: Tá certo, olha que absurdo, hein? No todos os jogos da primeira... Na partida de ida, né, das oitavas de final da Libertadores da América, praticamente em todas, porque nós vamos ter terça-feira às 9h30 o primeiro jogo entre Tolima e Independiente del Valle, nenhuma vitória, todos empates, só empate, 0x0 Rosário Central e Corinthians e Fluminense Independiente e Rivadavia, e 1x1 para as outras partidas, Platense, Coquimbo Unido, Palmeiras, Cerro Porteño, Mirassol, LDU, Cruzeiro e Flamengo, Estudiantes, Universidade Católica. Veloso, seu destaque. Um equilíbrio total,
0: impressionante,
2: hein?
0: Impressionante esse número que você traz aqui, cara, pra gente, Weber.
2: Impressionante.
0: Eu não tinha reparado, mas olha sete, como começa
2: oito,
0: a Libertadores.
2: De oito jogos, sete empates, a gente não sabe o que vai acontecer em Tolima, Independiente del Valle.
0: É impressionante, eu nunca vi uma.
2: Também
0: tanto
2: nunca
0: equilíbrio,
2: vi.
0: Equilíbrio, assim, numa fase como essa da Libertadores, né? Normalmente ainda existe, né, uma diferença das equipes se enfrentando nas oitavas de final, mas muito equilíbrio e o Corinthians consegue um resultado muito importante. por jogar na Argentina, por jogar contra o Rosário e principalmente por ter um jogador expulso. Jogou aí 18 minutos com um a menos e conseguiu suportar a pressão. E nesse segundo tempo teve um ingrediente que a gente não falou também, estava ventando muito a favor do River, né? E o Corinthians até para trocar a bola, o Hugo chutou uma bola ali que não passou do meio de campo, então o vento também estava ajudando, né, o ataque do Rosário. E eu estava falando com o Gamarra que ele não falou o nome do Ledesma no segundo tempo. A única Verdade. Bola foi o que o Caio trouxe para a direita lá e chutou lá na arquibancada, né? Foi o único lance que o Corinthians chegou ali, minhas anotações aqui, está em branco, não teve nada. O Corinthians realmente consegue um grande resultado, se defendeu muito bem, era o que tinha que fazer, era o que precisava fazer e conseguiu trazer a decisão agora para Itaquera na semana que vem.
2: Rápido break, depois do intervalo, o Gaviva vai trazer a sua participação aqui no Confira Comigo no Replay com Pão de Alhozinho. Com Pão de Alhozinho da Jogo.
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0: 11:41, é o Confira Comigo no Replay, o melhor pós-jogo no rádio. Nós vamos rapidamente falar o jogo para você, mas antes a participação do nosso ouvinte com pão de alhozinho, da Jogo Gaviva.
1: A mensagem aqui da Sônia de Fátima, tô aqui em Cangaíba, tô com sono, fiquei ligado aqui na narração do Gamarra até o finalzinho do jogo. Valeu, Sônia, bom descanso para você. O Raul dizendo que o Corinthians não atacou e só ficou atrás aqui em Itaquera. Ele falou, vai ter que sair, aí eu quero ver o que vai acontecer. Então, todo mundo na expectativa do que vai acontecer aqui no jogo de volta. O Breno de Barueri, Veloso, o Diniz colocou o time muito na defesa, dava para ganhar.
2: Olha, o Breno, o jogo foi complicado, hein? Eu acho que o Corinthians conseguiu um ótimo resultado, principalmente no final. Segundo tempo, o Corinthians se defendeu, mas é uma estratégia. Normalmente, a Libertadores é isso. Não tem jogo bonito, você tem que jogar para passar. Como foi, não importa. E hoje, principalmente jogando fora de casa, contra um time que tem qualidade. No final, com 10 jogadores, o resultado foi ótimo. O Corinthians, no segundo tempo, jogou para não tomar gols e conseguiu. E traz a decisão para o São Paulo. Ótimo resultado.
1: Encerrando aqui com o Mauro Corintiano. Veloso, o empate foi um mérito da defesa do Corinthians ou foi ruindade do ataque do Rosário?
2: Não, foi mérito do Corinthians. Acho que o Diniz armou muito bem o time, acho que faltou ter um pouquinho mais de atenção. Eu falei aqui, colocaria o Lingard um pouco antes para fechar aquele corredor do lado esquerdo, onde o Rosário atacou muito, usou muito aquele lado, o Bidon tinha cartão amarelo, muitas vezes tendo confronto ali com o Di Maria, que é o melhor jogador dessa equipe, né, do Rosário. Então, teve mérito, sim, da forma como o Corinthians jogou, da forma como o Diniz mexeu, depois colocou o André Ramalho também para fechar três zagueiros, porque tinha muitos chuveirinhos, né, muita bola cruzada ali para dentro da área. E o Corinthians conseguiu suportar bem, mudando o esquema, no 5-3-1, funcionou, e ótimo resultado para o Corinthians.
1: Vai lá, Weber.
0: Ô Veloso, o Corinthians joga contra o Cruzeiro no próximo domingo, em Itaquera, às 7:30 da noite. Cruzeiro tem o Flamengo no meio da semana, Corinthians na quinta tem o Rosário Central nos seus domínios. E aí, joga com o time completo, poupa jogadores, e aí, Veloso? O Corinthians já tem alguns desfalques,
2: trocar,
0: hein?
2: Vai trocar, né? Ele não pode perder mais jogador. Tem o problema para resolver do André, tem o problema já da ausência do Yuri, agora tem o Alan que foi expulso, então não pode perder mais jogador, não. A gente vê que o elenco do Corinthians está muito curto, muito curto. Você olha na defesa aqui, no banco, desculpa, as opções são poucas, né? Então ele não pode perder jogador. Tem que trocar, tem que poupar algum jogador. Não pode, por exemplo, nem pensar em perder a dupla de zaga, nem o Gustavo e nem o Gabriel Paulista, os laterais também. A zaga vem dando essa sustentação, o Bidon, o Ranieri. Ele não pode perder esses jogadores, então ele tem que poupar. Eu acho que a gente vai ver um final de semana, com até por esse equilíbrio que você falou, Weber, 7 empates. Acho que a maioria dos times vão tirar os jogadores para a decisão da semana que vem, que vale vaga das quartas de final.
0: Acredito nisso também. Acredito que o Cruzeiro se utilizará de um time misto para vir a São Paulo para jogar contra o Corinthians. O mesmo vale para Fluminense e Palmeiras no jogo do sábado. O Fluminense joga na terça. O Palmeiras ainda tem um dia a mais, né? Então, vamos ver. Mas o Palmeiras está na briga, né? Do título, o Flamengo também tem o Mirassol no Maião, e aí?
2: Mas o Abel vai tirar os caras, eu acho que talvez, né, volte o Gustavo, que não jogou, o Vitor Roque tá voltando, alguns jogadores, mas ele vai tirar a maioria dos jogadores também. O Abel é assim, né, o Abel, num momento como esse, eu sei que o Palmeiras está na ponta, a vantagem diminuiu, só 3 pontos, mas o brasileiro você consegue recuperar. A Libertadores não, a Libertadores é decisão, então acredito sim que ele vai tirar muita gente no final de semana e o brasileiro resolve depois.
0: Boa, olha, trazendo os resultados dos jogos da Libertadores da América, na terça-feira tivemos Estudiantes Universidade Católica 1-1, também tivemos um empate sem gols no Maracanã entre Fluminense, Independiente e Rivadavia. Ontem, 1-1 entre Palmeiras e Cerro Porteño, também o mesmo placar para Platense e Coquimbo Unido. Também no Mineirão, 1-1 Cruzeiro e Flamengo. E hoje, no Maião, o Mirassol ficou no empate com a LDU em 1-1. Então, portanto, aí os jogos, lógico, Corinthians e Rosário, Rosário e Corinthians 0-0. Ficou apenas a partida da próxima terça lá na Colômbia, Tolima, Independiente del Valle, que não jogaram nesta semana por conta dos terremotos que destruíram a Colômbia. 11 horas e 47 minutos, Cleiton Gamarra, o seu destaque final. E o Corinthians vai decidir em casa, Gamarra, com a vantagem da torcida, porque, como o Veloso bem disse, né, a gente não teve assim grandes oportunidades dos dois lados, Gamarra. Teve aquela da trave, né?
3: Teve do Bidu.
0: Que desce, pega no Pedro Raul e entra.
3: Eu acho que o Corinthians, taticamente, fez uma boa partida. Melhor do que trazer um 2-0, como foi com o Internacional, né? Jogar na pressão e quase conseguiu ainda o resultado. O Rosário é um time que joga melhor fora de casa, né? Inclusive, eu citei aqui a última vitória do Rosário no Campeonato Argentino. Foi em cima do River no Monumental, então não são favas contadas, não. E o Corinthians precisa contar com três situações, viu, Weber? A volta do Yuri Alberto, a volta do André, já que o Alan fez uma ótima partida hoje, mas foi expulso. E a volta do Garro, né? Que até agora não é impressionante como ele não joga, né? Em decisões, sem a presença do Yuri Alberto, né? Então o Garro precisa aparecer no jogo na próxima quinta-feira e levar o Corinthians para as quartas de final. Tá faltando um jogo do Garro onde ele leve o time para uma classificação. E eu acho que pode ser uma grande oportunidade na quinta-feira, porque deu para ver que o Rosário tem alguns problemas no meio de campo de marcação. Ele teve alguma liberdade, mas ele foi muito burocrático, né? Ele nunca quis ir para frente, sempre para trás. E eu acho que isso, na Itaquera, ele deve mudar a postura e deve aparecer mais. Vai ser um jogão de bola, viu, Weber? Eu acho que esses jogos de volta aí, todos serão, pelo equilíbrio, serão bons jogos, melhor do que foi esses primeiros jogos aí, Weber. Um grande abraço a você, ao nosso Veloso, a toda a nossa equipe técnica, o nosso Gaviva. E até sábado, valeu, né, com Palmeiras e Fluminense. Vamos ver aí o que vai acontecer aí com esse Palmeiras, que também está pensando em Libertadores, Weber.
0: Maravilha, Gamarra. E, inclusive, né, Palmeiras e Fluminense. Fluminense e Palmeiras, né, jogo que acontece no Maracanã. E o Gamarra disse bem do Garro e o Veloso pontuava, né? O Garro não tocava a bola para frente, só tocava para trás. Meia que toca a bola para trás o tempo inteiro, não adianta, não resolve. 11 horas e 49 minutos, Veloso, o seu destaque final. Teremos, como disse o Gamarra, né, Veloso? Jogos, eu não sei se bons jogos, mas de emoção, com certeza, né? Sim. Porque tantos empates assim, teremos jogos tensos e de muita emoção para as torcidas, Veloso.
2: Ah, sem dúvida, vamos ter um final de semana de jogos do brasileiro com expectativa da decisão das oitavas da Libertadores. A maioria dos clubes com certeza vão poupar seus principais jogadores. Agora, eu acredito que é sim uma vantagem para os times que vão decidir em casa, principalmente pelos resultados. Todos empate e o time da casa traz a decisão, né? Acredito nessa vantagem, o Corinthians consegue, né, trazer essa decisão. Agora precisa contar com os reforços que estão no departamento médico, né? O Corinthians precisa realmente desses jogadores para poder fazer uma grande partida, porque é jogo duro. É isso mesmo que o Gamarra falou. A equipe do Rosário é uma equipe boa e que se o Corinthians não tiver suas precauções ou se lançar muito, né? E se abusar dessa saidinha que eu não gosto aqui no jogo de Itaquera, pode se complicar, porque o time do Rosário realmente é um time de qualidade, dos dois lados. O Campes fez uma boa partida hoje, o Di Maria, né, a gente já conhece de longa data, então é um time que tem suas qualidades sim, Weber. Um grande abraço, prazer estar aqui com vocês mais uma vez.
0: Prazer é nosso, Veloso. Quem dançou nessa história, sabe quem foi? Desse empate, todos esses empates, o Mirassol, que vai ter que jogar em Quito. 2.800 metros... aí ficou ruim pro Mirassol, hein? Mirassol tinha que ter vencido.
3: Botafogo também.
0: O Botafogo tomou a traulitada de 6-1 do Cienciano. Pode colocar time em reserva, esquece isso daí. Também eu vou te falar, não vai estar perdendo grande coisa, não. Vai se dedicar aí ao Campeonato Brasileiro, até porque o Botafogo também já foi na Copa do Brasil, vai ficar apenas com o Brasileirão. Gaviva! Vamos lá, Gaviva, opa, com a Dica Cultural, Gaviva.
1: Antes da Dica Cultural, Os caras me passaram aqui uma foto do Antônio Lima, né? Um amigo das primas, né?
0: Deixa eu ver.
1: Mandaram uma foto aí.
0: Olha aí, rapaz.
1: Olha os caras, velho. As primas do Antônio Lima, da Boate Enigma, Enigma Club.
0: Olha.
1: Olha aí.
0: Oh, mas prima assim tá bom, aí, hein, ô Gaviva. Prima assim, rapaz.
3: Vai ficar melhorar, hein.
1: É.
3: Aí só a fotinho dele
0: tá
3: aí.
0: De... É, faltou.
1: Tá cheio de nora aí, hein, ô Weber.
0: Ô, louco. É, mas nora assim não adianta, não.
3: Nora, é problema, hein?
0: É problema, na hora sim, não.
1: Sensacional. Mas vamos falar da dica cultural, né? Porque tem uns caras que não prestam aí, velho. Sem brincadeira, mano. Vamos falar então da dica cultural. 13 de agosto hoje. É dia 13 de agosto, Weber Lima?
0: Sim.
1: 13 de agosto, 1899. Olha quem vinha ao mundo. Alfred Hitchcock. Olha a foto dele aí. O Alfred Hitchcock... Esse cara, velho, 13 de agosto de 1899, ele foi o maior cara de filme de dar susto. Aqueles filmes de terror, de suspense, aqueles filmes de dar medo. Ó a música aí, ó a música aí, ó. Ó a trilha sonora, velho. Ele nasceu na Inglaterra. Na escola, ele dava susto nos coleguinhas, dava susto na professora, vivia na diretoria. Vivia na diretoria porque ele era muito sapequinha. É. E ele também na Inglaterra, ele ficava indo na... A polícia inglesa lá chama Scotland Yard. Já ouviu falar disso daí, ô Everly?
0: Opa, já.
1: A Scotland Yard. Aí ele ia lá, ele ficava vendo a foto de crimes, as pessoas sem a cabeça, ele gostava de ver sangue, ele gostava daquele bagulho. Quando tinha alguma coisa de, no tribunal, né, algum julgamento, ele gostava de ver os assassinos de perto. Ele era um cara... Esse cara é fora da curva, é fora da casinha, né, mano? Aí fez uns filmes publicitários lá na Inglaterra, foi convidado para ir para os Estados Unidos para fazer uns filmes, outros filme. E começou a fazer filmes de terror, mano. Você já assistiu o Psicose, Weber Lima?
0: Já, o Psicose é a da cena lá do banheiro, né? Que
1: da
0: a mulher.
1: Faca.
0: É, da faca, que tá tomando banho e tal, aí na.
1: É, naquelas, a mina tomando banho.
0: Aquelas cortininhas de plástico, né, Gaviva? Quando isso, encosta na gente, isso. Gruda, que é um inferno, rapaz.
1: Isso mesmo, Weber. Você tá por dentro. Olha a foto, tem a foto aí, ó. Cadê a mina gritando aí? Tem uma
3: meu
1: foto.
3: Deus.
1: Não, isso aí, esse é o cara que se vestia igual a mãe dele.
3: Ah, que susto.
1: Mano. Esse é o Norman Bates. Ele se vestia igual a mãe dele, ele se incorporava na mãe dele, dava facada. Tem a foto da mina, a próxima aí, ela no
0: aí, box, ó. Aí,
1: igual você falou.
0: Aí,
1: ó. Ei, dava facada. Cara, era muito louco.
3: A moça
1: louco,
3: se assustou
1: mano.
3: Mesmo aí, hein?
1: A moça deu um grito, mano. De brincadeira. Parece que viu uma barata no box do chuveiro lá, mano. Eu vou te falar uma coisa, mano. Ele fez muitos filmes. Ele fez Janela Indiscreta, Os Pássaros e tudo mais. Mas pouca gente sabe que ele fez alguns filmes adultos também, viu?
0: Opa, ah, é?
1: De Hitchcock. É. O que, mais famoso...
0: Que filme?
1: Olha a cara dele. De...
3: Cuidado.
1: O mais famoso que eu gosto. Eu vou mandar pra você esse filme aí,
0: manda.
1: Weber. Eu vou mandar... É, tipo... Oliverio... Quer transar no cemitério.
3: Que isso? Que Oliveira, hein?
1: Ah. É. O Russo enterrava de bruxo. Tem dois filmes muito bons. Dois filmes muito bons do Hitchcock. Esses não foram pro cinema. Esses aqui é pesquisa minha à parte, tá?
0: Ah,
1: tá. É pesquisa minha à parte. Mas hoje, 13 de agosto, é o dia que nasceu o tal do Alfred Hitchcock, né? Uma das lendas aí de Hollywood, ganhou Oscar e tudo mais. É a dica cultural de hoje, Weber Lima.
0: Como é que é o nome do filme, dos filmes do adulto que o Alfred Hitchcock produziu, Gaviva?
1: Oliverio quer transar no cemitério. E o outro é...
0: E ele conseguiu no filme, Gaviva? Conseguiu ou não?
1: Conseguiu.
0: Ah, é?
1: O falecido ressuscitou.
3: O falecido,
1: e o outro
3: né?
1: é... É, e o outro é O Russo Enterrou de Bruce. É dois filmes muito bons. Eu vou mandar depois a cópia pra você aí. Eu sei que o Antônio
0: Como é que
1: Lima
0: é esse Russo
1: gosta.
0: Que enterrou de Bruce? Como é que é, Gaviva?
1: Esse Russo que enterrou de Bruce? Se passa em Moscou o filme. Se passa em Moscou.
3: Muito frio, né?
1: A moça... Como é que é? Quem
3: muito frio, né? Muito frio.
1: É muito frio. Ele tava duro de frio. Ele tava congelado. Exatamente. E aí ele acabou enterrando, né? Sabe que às vezes tem... Sabe que o Rod Stewart, que foi coveiro, ele fala que às vezes ele dá uma sapecada nos... Isso é verdade ou isso é mentira? Rod Stewart, é verdade.
3: Tem o nome disso aí, né? Tem o nome, né?
0: Tem. Tem o nome.
1: Como é que chama isso aí, Jesus?
0: Como é que é?
1: Não,
0: tem
1: é, não é zoofilia?
0: Não, zoofilia.
1: Necrofilia, é... Giscreu, já tá falando aqui.
0: Como é que...
1: Sei lá o que é.
0: Como é que é o nome?
1: Necrofilia.
0: Ah, isso mesmo. Eu acho que é isso mesmo.
1: É a maioria de quem tá casado há mais de 25 anos.
0: É isso mesmo, é necrofilia. É uma atração, prazer sexual por meio de cadáveres, cara. Você é louco, cara.
3: Parafilia também. Tem a parafilia, que é a atração, né? Que essas pessoas têm por cadáveres.
0: Isso,
3: parafilia.
1: Boa. É, mano. É isso aí, mano. Quem tá casado há muito tempo sabe do que eu tô falando.
0: Você tá louco.
3: Você vai dormir no sofá, mano.
0: Você vai dormir no sofá. Tchau.
1: Tchau. Até mais.
0: Você tá louco.
3: Essa poderia ter evitado.
0: Essa poderia. Ai, ai. 11 horas e 58 minutos. Essa daí do casado foi muito boa, rapaz. Bom, mas é o seguinte: você curtiu o Futebol na Nova Brasil com o nosso Cleiton Gamarra, Edson Rufino, Veloso, Gaviva no primeiro jogo, Jorge Vinícius, Luiz Ademar e Lucas Basílio, comigo Weber Lima, nos trabalhos técnicos de Lucas Monteiro, Cezinha Martins, na mesa de som, o nosso Celcinho Roberto na produção de Antônio Lima. Ficamos por aqui e voltamos amanhã a partir das 5h30 da tarde com o Nova Brasil em campo, com pão de alhozinho, com pão de alhozinho da Jogo. Obrigado pela audiência, pelo carinho. Fiquem com Deus. Tchau.
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2: 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O Senado Federal aprovou nesta quarta-feira, dia 12, por 61 votos a 2, o projeto que reduz tributos federais sobre o óleo diesel, biodiesel, gasolina, etanol e querosene de avião. O texto já havia sido aprovado pela Câmara dos Deputados horas antes e agora segue para a sanção do presidente Luiz Inácio Lula da Silva. A proposta tem como principal objetivo reduzir os impactos da alta dos combustíveis provocadas pelo aumento da cotação internacional do petróleo em meio ao conflito entre Estados Unidos e o Irã. O texto, porém, foi ampliado durante a tramitação e passou a incluir também benefícios tributários de diferentes setores da economia, como a produção de etanol e fertilizantes, projetos relacionados à pesquisa de minerais críticos e terras raras.
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0: Empreender no Brasil nunca foi um ato silencioso. Sempre teve ritmo, voz, esperança e coragem. O empreendedor brasileiro constrói seu negócio em meio à música que toca no dia a dia. O Sebrae acredita que empreender é também um fenômeno cultural. Os pequenos negócios nascem do território, da cultura e dos afetos. Por isso, o Sebrae foi ouvir os empreendedores e, a partir dessa escuta, nasceu o projeto Sebrae Nosso Canto. Canções que representam a realidade desses negócios, conectando nossa música e o empreendedorismo regravada por artistas atuais da nova geração. Ao transformar canções emblemáticas em trilhas de histórias reais, o Sebrae reafirma o compromisso sempre ao lado do empreendedor. Afinal, a música brasileira traduz, como nenhuma outra linguagem, a energia de quem empreende. Ouça agora a versão de Dias de Luta, Dias de Glória, na voz de MC Hariel, gravado na Barbearia Homens de Preto, São Paulo.

Ótima manhã de sexta-feira para você que está aqui na sintonia da Nova Brasil. Hoje é dia 14 de agosto de 2026. Por aqui, Cláudia Nakazato. Vamos juntos aqui pela Nova Brasil FM, uma empresa do Grupo Tati de Comunicação. Lembrando que você pode nos ouvir além do rádio, pelo aplicativo ou então pelo site novabrasil.com. Hoje teremos tempero na mesa, viagem consciente, a previsão do tempo e começamos muito bem com Vanessa da Mata. Ai, ai, ai. Bom dia para você.

0: Nova Brasil, e esse foi Gonzaguinha, Espere por Mim, Morena, 6h10.
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3: Bom dia, ouvintes. Eu tinha prometido essa semana contar sobre a minha viagem à Bahia, mas aconteceu um fato muito relevante no mundo dos azeites. O Ministério Público Federal acionou o Ministério da Agricultura exigindo maior rigor na fiscalização de azeites, depois de uma investigação de 3 anos que apontou que marcas queridas do brasileiro, as mais compradas, estariam vendendo como extra virgem um azeite que, na verdade, é só virgem. E olha, isso não é erro de rótulo, é uma diferença entre o que você paga e o que você recebe. O azeite extra virgem é de maior qualidade, embora o azeite virgem seja ainda perfeitamente apropriado para o consumo. O caso mais sério são duas marcas que tiveram seu azeite classificado como azeite lampante. Agora, o azeite não é o caso isolado. Existem vários casos no Brasil em que empresas globais vendem produtos de qualidade inferior. E não é só no Brasil também, não. As mesmas empresas vendem um produto de uma qualidade em países mais desenvolvidos e com maior rigor na fiscalização, como França, Alemanha, Inglaterra, para citar 3 exemplos, e vendem nos países do leste europeu, que têm menor rigor, produtos de qualidade inferior. Então é por isso que eu vejo nesse caso do azeite uma notícia boa, não uma notícia ruim. O que me incomoda é justamente o pânico que alguns influenciadores espalham por aí como se toda a marca fosse suspeita. O que está acontecendo é um amadurecimento do mercado brasileiro. Me procura nas redes sociais, @1litrodeazeite, que eu estou explicando lá melhor como é que a gente reconhece o que é um bom azeite. Eu sou Sandro Marques e este é o Tempero na Mesa da Nova Brasil FM.
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0: Nova Brasil e Marisa Monte na estrada 6h15.
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2: Olá a todos que nos acompanham nesta sexta-feira, que promete muito calor em boa parte do país. Tem alerta de temperaturas elevadas no centro-oeste, no interior do sudeste, norte do estado do Paraná, interior do nordeste também. Nestas áreas, a máxima passa fácil de 35 graus na maior parte dos municípios e em algumas cidades podemos ter máximas na casa dos 40 graus ao longo dos próximos dias. Em Brasília, tempo muito seco e hoje faz 30 graus. Graus à tarde. No Nordeste, a chuva passageira nas áreas litorâneas continua e a máxima é de 28 entre Salvador e também Maceió, faz 29 no Recife e 30 graus em Fortaleza. No Sudeste, o calor predomina entre Minas Gerais e também o estado de São Paulo, mas podemos ter pancadas de chuva no Vale do Ribeira, Vale do Paraíba, Litoral Paulista, Grande São Paulo, capital. Tem potencial também de chuvas no Rio de Janeiro. A máxima chega a 26 na cidade de São Paulo, 27 na capital fluminense e 31 graus em Vitória, aí com uma condição de tempo mais firme. Na região sul do país, o alerta de temporais continua nos três estados da região para os próximos dias. Maria Clara Sasaki, da Tempo OK Meteorologia, para Nova Brasil.
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0: Nova Brasil e o Cidade Negra com firmamento 6h24.
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2: Um dia de boas-vindas em São Luís do Maranhão. Eu sou Daniel Nunes e eu estou começando minha viagem de uma semana pelo Maranhão, esse estado fantástico aqui do Nordeste, justamente pela capital São Luís. Ela foi fundada em 1612 por franceses, depois viria a ser invadida por holandeses e colonizada de fato pelos portugueses. Eles deixaram como um dos seus maiores patrimônios um casario espetacular, secular e com muitos azulejos nas paredes dos casarões. Não por acaso, São Luís do Maranhão virou Patrimônio Cultural da Humanidade pela Unesco. E eu estou fazendo uma viagem diferente, que é, além de conhecer o patrimônio histórico, estou fazendo uma grande imersão na cultura de São Luís do Maranhão. Eu estou viajando com a Lugarejos, o Instagram deles é esse mesmo, lugarejos.com.br, e eles proporcionam esse tipo de viagem de imersão para viajantes que querem conhecer os anfitriões desses lugarejos especiais por onde eles viajam. E eles são especialistas em Maranhão e Lençóis Maranhenses, para onde eu vou nos próximos dias. Vou contar para vocês mais para frente por aqui essa parte da viagem também. O meu dia de imersão por São Luís teve, claro, o centro histórico, mas especialmente uma experiência muito bacana de afroturismo no roteiro Quilombo da Liberdade. São cerca de 15 paradas que um viajante pode ter, conhecendo um pouco dessa herança africana que São Luís tem, cheia de orgulho. Comecei meu dia tomando um café da manhã lá no restaurante, lá em casa, do chefe Gopa e da Raquel, irmã dele. Delícia de comida local, e seguimos caminhando pelo Quilombo Urbano da Liberdade, o maior quilombo urbano do Brasil, primeiramente visitando o Centro de Cultura e Turismo do Quilombo da Liberdade. Conversamos ali com o Paulo Borges, que oferece justamente esse tipo de experiência de afroturismo. Seguimos depois conhecendo um pouco do Bumba

0: pessoal.
1: Esse foi Daniel Nunes e a coluna Viagem Consciente, fechando esse bloco aqui pela Nova Brasil. Você fica agora com o jornalismo da Nova Brasil, às 6 horas e 27 minutos. Daqui a pouco, às 8 horas da manhã, eu estou de volta com a programação musical. Até já.
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15: Homem é detido após trafegar de moto elétrica sobre corais em Maceió. Maceió registra avanço de 50% na alfabetização de crianças. Aqui no estúdio vamos falar sobre o espetáculo Álbum de Família, um choro mortal, que estreia nesta sexta-feira. Hoje tem dicas de vinhos com Maria Barreiros e dica de filmes e séries com Rony Vieira. Também tem Júnior de Melo e a F Esportes com as novidades do mundo esportivo. Está começando o Jornal Nova Brasil Maceió desta sexta-feira, 14 de agosto de 2026. Eu sou Oscar de Mello e junto com Jade Silva nos trabalhos técnicos e programação musical, com Fabiana Freitas na produção, Franklin Agra na transmissão do YouTube, o nosso Matheus Silvino nas reportagens, Elô Beatriz e Nilva Milena nas mídias sociais, vamos te fazer companhia até às 8 horas da manhã aqui na Nova Brasil Maceió. E você já pode interagir conosco por meio do WhatsApp 9.

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0: Sol com muitas nuvens durante o dia e períodos de céu nublado. Noite com poucas nuvens. A mínima de 22, a máxima de 28 graus. Hoje, sexta-feira, dia 14 de agosto, é dia do cardiologista. É dia do controle da poluição industrial. É dia de São Maximiliano. Dia da unidade humana. Dia interamericano da qualidade do ar. E se você não sabia, existe um dia para ele, viu? Hoje é dia mundial do lagarto. 6 horas e 32 minutos. Gente, olha, um tremor de terra de magnitude 1,5 na escala Richter, né? Foi registrado em Arapiraca, no Agreste de Alagoas, às 12 horas e 29 minutos da última terça-feira. O abalo foi identificado pela rede de monitoramento sísmico da região, mas não foi percebido pela população e não provocou danos. O sistema também registrou recentemente pequenos abalos em Craíbas, alguns relacionados a detonações de atividades de mineração. A rede de monitoramento possui equipamentos em Arapiraca, Craíbas e Anadia e é coordenada pelo Laboratório Sismológico da Unidade Federal do Rio Grande do Norte, né? Aliás, Universidade, perdão, em parceria com a UNEAL. A maioria dos tremores registrados em Alagoas tem magnitude inferior a 2 e não é percebida pela população. Há alguns detalhes curiosos, né? Algumas informações importantes, principalmente porque nos últimos dias nós tivemos duas tragédias aqui na América do Sul, né? Na Venezuela e mais recentemente essa semana na Colômbia, com tremores de magnitude muito alta, né? Acima de 7. Esse último na Colômbia chegou a 7.4, né? Então é um tremor considerado muito alto aí na escala Richter. E que é uma escala logarítmica, né? Desenvolvida pelo rapaz que se chama Richter, né? Por isso que é o nome dele, né? E que mede aí a magnitude dos terremotos. Não é, ela vai de 1 a 10, né? Nunca chegou a 10 em nenhuma. Não houve nenhum terremoto registrado na história que chegou a 10. O mais forte já registrado aconteceu aqui na América do Sul, no Chile. Chegou a 9,5, né? Isso lá na década de 60. E por que nós não temos isso no Brasil? Certamente você já deve ter ouvido falar que o Brasil é privilegiado porque ele está no meio de uma placa tectônica, né? Placas tectônicas, e eu não sou especialista, viu, gente? Tudo informações que nós levantamos, são gomos, né? A Terra é formada por várias placas. As principais são 14, né? Nós estamos na placa sul-americana, que é uma das maiores. Só que o Brasil, geograficamente, ele foi privilegiado porque ele está no meio dessa placa. Ele está no meio da placa. E esses grandes terremotos acontecem geralmente próximo às bordas dessas placas. E ele acontece, usando uma explicação bem, bem simples, quando há um encontro dessas placas. E uma empurra a outra tentando se acomodar e tal. E aí acontecem esses abalos. Como nós estamos no meio, né, nós não temos abalos significativos. Só que tem uma curiosidade e um detalhe que o Nordeste brasileiro é uma das regiões do mundo mais propensas a abalos sísmicos e terremotos do mundo, não estando nas bordas de placas tectônicas. Por quê? Porque tem uma característica da nossa crosta aqui da região. Nós somos uma das mais finas do mundo. Aí quando você fala fina, você deve imaginar uma de espessura. Só que a média mundial é acima de 40. Então, aqui no Nordeste, nós temos uma crosta considerada fina. Se a gente pegar como exemplo o Himalaia, que tem uma crosta superior a 70 quilômetros. Aqui nós temos entre 30 e 35. Para você ter uma ideia, aqui no Nordeste, lá na década de 50 ou 40, depois eu vou confirmar, aconteceu um abalo sísmico acima de 5 graus, 5.1 para ser mais preciso, no interior do Rio Grande do Norte. E provocou alguns estragos, derrubou algumas casas na época, ninguém se feriu, né, gravemente. Por quê? Porque esse solo, ele também tem fissuras e ele vai se acomodando. Esse caso de Arapiraca provavelmente foi isso. Fissuras no solo, né, há algum tipo de movimentação, ele vai se acomodando e promove um tremozinho de terra lá. Não é nada de muito sério. O que nós tivemos aqui em Maceió, e que muitas pessoas às vezes não tratam como, mas foi um terremoto.

0: Terremoto. Terremoto é um abalo sísmico, é uma movimentação de terra, terra, terremoto. Nós tivemos um terremoto, só que aqui provocado pela ação humana, né? Na exploração do Salgema durante décadas e tal. Nós temos aí grandes crateras aqui e essa acomodação de terra. Então assim, dificilmente nós teremos aqui no Brasil, né, um grande terremoto, mas pode acontecer, né? Por essas pequenas falhas geológicas que temos. É, tem um nomezinho, rapaz. É porque eu confesso que eu não lembro, apesar de eu ser curioso. Não sei se é Borborema, é alguma coisa assim. Deixa eu ver se eu acho aqui. É exatamente, né? É uma crosta chamada Província Borborema, que é um bloco rochoso que forma uma parte significativa do Nordeste brasileiro. Pega aqui Alagoas, Rio Grande do Norte e tal. Uma parte da Paraíba. Então, assim, é mais fina do que o normal. Por isso que acontecem esses pequenos abalos. Nada de muito sério, mas pra gente que não tá acostumado. De repente até um terremoto mais forte acontecendo às bordas da nossa placa tectônica sul-americana, que é onde nós estamos, pode provocar aquele efeito onda ou efeito dominó. Sai balançando, balançando, balançando, balançando. Aí chega. Foi 86, não foi? É, foi 86, perdão. Eu falei que era mais antigo. Foi 86, foi no interior do Rio Grande do Norte. Cidade chamada João Câmara, né? Enfim. Passou de 5, viu? É considerado razoavelmente forte. 5,1, né? Mas só algumas casinhas caíram lá, ninguém se machucou. Mas pode acontecer, viu, gente? Pode acontecer. É menos provável, mas pode acontecer. 6:38, 6:38. E olha só, um homem foi detido após ser flagrado trafegando com uma moto elétrica sobre os corais da Praia de Ponta Verde aqui em Maceió. O caso aconteceu na tarde de ontem, durante a maré baixa, e foi identificado pelo sistema de vídeo monitoramento da Secretaria de Segurança Pública. Equipes do Ronda do bairro foram até o local, orientaram o condutor a deixar a área e acionaram um batalhão de policiamento ambiental. O homem foi levado à central de flagrantes, onde prestou depoimento, e segundo as autoridades, a circulação de veículos sobre os recifes pode provocar danos ao ecossistema e configurar crime ambiental. Para quem está acompanhando pelo YouTube, nós temos inclusive a foto, né, do rapaz com uma moto em cima, né, dos corais. É, não tem muita lógica, né, cara? O que é que ele foi fazer? Ontem nós tivemos uma variação, uma das maiores variações de marés aqui de Maceió, né? Variação de maré é quando a alta é muito alta e a baixa é muito baixa. E aí você tem uma diferença entre a maré mais alta e a maré mais baixa superior a 100%. Isso aconteceu ontem. Ontem a alta chegou a 2,2 e a baixa foi próximo a zero, né? Então fica esse movimento que muitas pessoas colocam na internet, né? É, Maceió ficou sem água hoje, é porque secou mesmo, né? É uma variação de maré muito, muito alta. E ontem estava bem sequinho na maré baixa. Não sei o que é que sente voar aí com essa moto para ir, né? Sinceramente, né? Crime ambiental, isso não pode acontecer. Agora são 6:39 e Maceió registrou um avanço de 50% na alfabetização de crianças da idade certa. Resultado que foi reconhecido durante o primeiro seminário estadual de alfabetização da União Nacional dos Dirigentes Municipais de Educação, a Undime Alagoas. O desempenho é atribuído a ações integradas entre escolas, professores, equipes técnicas e famílias. Entre as estratégias adotadas pela rede municipal estão formações continuadas para professores, acompanhamento pedagógico e monitoramento da aprendizagem dos estudantes. O reconhecimento destaca a evolução da rede na garantia da alfabetização das crianças na etapa adequada. E atenção, viu, gente, que eleitores poderão usar o aplicativo Pardal para denunciar irregularidades na propaganda eleitoral das eleições de 2026. A ferramenta da Justiça Eleitoral estará totalmente habilitada a partir desse domingo, dia 16 de agosto, quando começa oficialmente a propaganda eleitoral. As denúncias poderão ser feitas pelo celular e devem conter elementos que comprovem a possível irregularidade, como fotos, vídeos ou áudios. O denunciante precisará informar nome e CPF, mas terá os dados pessoais mantidos em sigilo. O Pardal é gratuito e está à disposição para celulares Android e também iOS. Por falar nisso, né, sempre reforçando, daqui a pouco a gente vai trazer mais detalhes. Tá chegando a hora, né? Prazo final para o envio da ata definitiva das eleições é amanhã, às 19 horas. As últimas 24 horas foram marcadas por muito burburinho nos bastidores da política alagoana. né, com essa informação de que o pré-candidato ao governo, né, JHC, poderia ser pré-candidato não ao governo, mas ao Senado. É bom lembrar que tudo está no campo das especulações, né? Porque o próprio candidato e a equipe, né, confirmaram ou desmentiram. Então, assim, a gente sabe, né, gente? Vamos lá, vamos ser sinceros. Eu sou homem de imprensa há mais de 30 anos. Para ser mais preciso, há 31 anos. Comecei quando, tirando o Jadir, nenhuma pessoa aqui nesse estúdio era viva ainda, né? Nem Elô, nem a nossa entrevistada, nem a Nívia. Quando essas meninas nem pensavam em nascer, eu já estava no jornalismo. Eu comecei no jornalismo em 1995. Por que eu estou dizendo isso? Porque eu já vi de tudo. Você imaginar, eu já vi. Né? Desde especulações, né? Não intencionais, a pessoa acha e especula, ou até especulações maldosas, né? Na imprensa a gente chama de você plantar uma informação. Eu vou lá e jogo alguma coisa. Muitas vezes por maldade, para prejudicar alguém. Muitas vezes para você sentir um ambiente. Às vezes você quer ter... Olha, eu queria botar o Jadir para apresentar um programa, né, sobre a história do Roberto Carlos. Aí eu vou e solto isso. Aí eu vejo a reação. Não, não vou gostar não. O Jadir tem mais cara de gostar de Raul Seixas. Outros, não, vai ficar legal. Você sente. Aí você planta uma notícia. Né? Enfim, então assim, tudo que vem sendo dito desde ontem, né, não passam de especulações quando a fonte da notícia, ou pelo menos o objeto da notícia, não se pronuncia. Se não houve nenhum pronunciamento oficial, por enquanto é especulação. Quando é que isso vai acabar? Amanhã, 19 horas. No máximo amanhã, 19 horas, que é o prazo final. Diferente da data final da ata, é que ia até meia-noite. Aliás, para ser mais preciso, às 11 horas 59 minutos e 59 segundos, amanhã acaba mais cedo. Amanhã, às 19 horas, é o prazo final, porque tem a ver com o dia da eleição, né, o final da votação no dia da eleição e possível apuração. Enfim, vamos aguardar. Né? Mas a sensação que nós temos é de meio que final de Copa do Mundo, aquela expectativa, né? Qual vai ser o resultado? Né? Qual vai ser o destino? Afinal, é o destino do Estado da gente que está em jogo. Né? Vamos aguardar. Oscar, você acredita que alguma coisa possa acontecer hoje? Não. Eu acho que a definição ela vai ser apenas amanhã. É bom lembrar que as duas chapas, né, que despontam com melhor desempenho na pesquisa, do ex-governador Renan Filho e do ex-prefeito JHC, ainda não anunciaram os vices. Nenhum dos dois anunciou. Né? Então, vamos aguardar. 6 horas e 44 minutos, e atenção para essa dica, gente. 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
0: 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Às 6 horas e 45 minutos e a partir de agora a gente conversa sobre a nova montagem de Álbum de Família, que é um clássico, né, do sensacional Nelson Rodrigues, que ganha uma leitura contemporânea aqui em Maceió com o título Álbum de Família, um Choro Mortal. O espetáculo conecta a dramaturgia às manchetes atuais sobre violência doméstica, feminicídio e também abuso. Para isso, eu recebo aqui nos estúdios, a quem eu agradeço de forma antecipada, Samara Albuquerque, que é atriz do espetáculo. Samara, bom dia. Por que escolher Álbum de Família de Nelson Rodrigues para essa montagem e para o encerramento desse ciclo de formação no CPEC, hein, Samara? Bom dia.
2: Bom dia, eu sou a Alicia Costa.
0: Ah, perdão.
2: A Samara é outra colega de elenco, né? Álbum de Família, uma escolha visceral, né, da nossa turma, uma escolha muito pertinente também para o nosso cenário atual. Quando a gente escolheu fazer Álbum de Família, a gente sabia aonde a gente estava embarcando. E nossa diretora não deixou de acreditar em nós. E a todo momento fomos e hoje vamos estrear.
0: Ô Alicia, o que fez você procurar, né, o CPEC e fazer esse curso, né? Eu faço essa pergunta porque eu já entrevistei várias pessoas, né? E umas dizem, não, pelo amor realmente à arte, eu sou apaixonado por dramaturgia, eu tinha vontade de atuar. Outras pessoas dizem que fizeram um curso, né, porque queriam estar mais conectadas com a sociedade, porque eram tímidas, enfim. Só a título de curiosidade, o que é que fez você procurar, né, esse curso do CPEC?
2: Desde pequenininha eu faço teatro, né, na escola, teatro escola, e eu fazia um festival de estudante de teatro que tinha aqui em Alagoas, e nisso eu tive a oportunidade de conhecer Claudemir Santos, que é um dos fundadores do CPEC. Ele estava dando uma oficina de iluminação, e desde então eu conheci o CPEC e não saí mais de lá, né? Comecei como aluna e estou terminando também como aluna, mas agora aluna de teatro.
0: O Alice, a obra ela foi escrita em 1945, né? Ou seja, já temos muitas décadas, né, de álbum de família. Na sua opinião, o que é que faz esse texto ainda ser tão atual, mais de 80 anos depois de que ele foi escrito por Nelson Rodrigues?
2: É a insistência da nossa sociedade a continuar naquilo que Nelson Rodrigues escreveu uma vez, né? É querer ainda estar ali, nessas manchetes, quando você diz, vocês trouxeram manchetes, sim. A gente traz manchetes de jornais e essas manchetes, né, elas mostram o dia a dia e a realidade, porque é tão comparado àquela cena que a gente está fazendo ali. Um pai que acontece algo com o filho, né, uma mulher abusada, algo do tipo. É uma obra muito visceral, muito crua, né, que mostra a realidade da nossa sociedade, que não pode ser calada.
0: E como é que vocês incorporam essas manchetes, né? Já que vocês tratam, como você disse, de notícias reais sobre violência doméstica, feminicídio, abuso, intolerância, como é que vocês conseguiram encaixar essas notícias no espetáculo?
2: É uma quebra da quarta parede, né? Estamos em um local muito intimista, que é dentro da nossa própria escola. É muito, muito feliz para nós. Está terminando lá, que é onde a gente começou. Mas a gente traz dentro dessa sala uma quebra da quarta parede, o olhar para o público, né? E trazer essas manchetes.
0: Vocês se preocuparam de alguma forma de que, ao abordar temas tão delicados, Alicia, né, pudesse transformar o espetáculo num espetáculo muito, muito duro, como você colocou, visceral, né? Voltado para a violência. Houve essa preocupação ao incorporar esses temas tão delicados?
2: Sim, houve muito essa preocupação, principalmente da nossa diretora, porque é muito difícil estarmos ali à frente de tudo isso, né? Principalmente nós, atores, trazendo esse corpo, essa voz, essa dor que aquele personagem sofreu. Mas é bom lembrar que é teatro. É também para a gente entender. O teatro tem essa função. O teatro tem a função de cutucar a ferida, de trazer essa ferida. E álbum de família, ela traz essas fissuras da sociedade, essa fissura dessa família, que não é nada comum.
0: O espetáculo acontece hoje, não é isso?
2: Isso.
0: Vai ser onde o espetáculo?
2: O espetáculo acontece hoje, dia 14, amanhã, dia 15, e no domingo, dia 16. Hoje às 8 horas, no dia 15 às 5 horas e às 19h30, e no dia 16 às 5 horas e às 19h30.
0: E acontece onde?
2: Vai ser na Rua Basileu Mendes, 165 Pajuçara, ao lado do antigo campo do CRB, lá na nossa casinha Lilás, no CPEC.
0: Ô Alicia, quem é que faz parte do espetáculo? Fala um pouquinho sobre o elenco, sobre a montagem desse espetáculo pra gente.
2: Ah, nesse elenco, né, com 12 atores que já vêm aí juntos há muito tempo, estamos finalizando o nosso curso, então é uma alegria muito grande. Começamos com a diretora Aldine de Souza e estamos terminando com ela, uma felicidade muito grande para a nossa turma. E temos 12 pessoas nesse elenco, contando com outras pessoas, como o nosso maquiador, Alexandre Nascimento, o nosso iluminador e cenógrafo, Claudemir Santos. Temos a produção executiva com Mica Amorim. Temos Ana Cecília toda nessa entrevista, né? Todos esses contatos com as entrevistas e outras pessoas que trabalham para a gente fazer. O CEPEC levanta muita bandeira, não fazemos teatro sozinho, e realmente não fazemos teatro sozinho. Para nós atores estarmos lá brilhando para vocês, precisou de muitas outras pessoas, muitas outras mãos.
0: Com certeza. Ô, Alícia, para adquirir ingresso, como é que faz? Está à disposição na internet, enfim. Para quem tem interesse, né, em participar desse momento, como faz para participar?
2: Para você que tem interesse, né, de comprar o seu ingresso, temos os ingressos no Simpla e temos os ingressos também no Instagram da escola, @cepecal. Então, corre para garantir, porque são só 50 lugares por sessão e já está acabando.
0: Você citou o maquiador, né? Eu acredito que num espetáculo como esse deve ser extremamente... todos são importantes, né? Mas no caso do maquiador, porque vocês simulam, né? No figurino, né? Cicatrizes, machucados, enfim. Fala um pouquinho sobre isso, sobre a caracterização do espetáculo, Alícia.
2: A caracterização, trazemos vestidos dos anos 2000, né? Todos garimpados em brechós. É muito bonito ver essa estética que nossa diretora trouxe. E também a maquiagem como casa, uma maquiagem borrada, uma maquiagem mais anos 2000. Mas o porquê dessa maquiagem borrada, né? É porque quando a gente traz um choro mortal, porque é um choro realmente, aquelas notícias que estão ali é um choro, aquele todo do texto, porque Nelson Rodrigues é muito duro quando ele escreve. Ele é muito duro, mas é muito feliz a gente saber que também a gente pode representar. A gente não pode deixar calado pessoas que às vezes estão em lugar de vulnerabilidade, né?
0: Com certeza. Nelson Rodrigues é um gênio, né? Foi um gênio, né? Não está mais aqui entre a gente, porque ele conseguia escrever coisas tão duras e fortes como essa, como conseguia também ser engraçado em outros espetáculos que ele tinha, ser sensual também. Genial, né? O nosso querido e saudoso Nelson Rodrigues. O espetáculo também traz, né, música, né? Como é que a música se encaixa num espetáculo tão, tão forte como esse, Alice?
2: Ontem a gente estava parando para conversar sobre isso, né, na nossa última reunião sobre o espetáculo. E a música, ela vem de uma forma muito, muito importante, para uma cena muito importante, que vocês vão saber se vocês forem assistir, ela acontece. Quem for assistir vai saber o porquê daquela música. Aquela música, ela fala muito. A gente trabalha muito do corpo falar, da voz falar, o olhar falar. Mas essa música, ela é colocada em um momento que o olhar, o corpo, tudo fala. Mas ela precisa falar alguma coisa, sem ser palavras. Né? Essa melodia, esse cantar é muito importante.
0: Ô Alice, vocês estão se formando, né? Estão se formando e vão interpretar uma obra tão complexa, se assim podemos dizer. Seria a prova final perfeita para vocês, né? Quando vocês encararam esse espetáculo, que viram texto, que viram que era Nelson Rodrigues, né? Que falava de um tema tão pesado, vocês disseram assim: se a gente passar por esse espetáculo, a gente pode dizer que chega com excelência ao final, à conclusão do curso, Alice?
2: Sim. Foi uma escolha que nossa diretora perguntou se a gente queria mesmo, porque é embarcar de cabeça, né? É embarcar de cabeça, Nelson Rodrigues, muito forte. Mas a gente queria, a gente fazia questão que fosse um drama. Muito feliz, e trazemos no nosso espetáculo, todo mundo tem dois personagens. Então vamos de um extremo ao outro com cada personagem. É um desafio, mas muito feliz para nós estarmos fazendo isso.
0: Curiosidade, quais são os seus dois personagens?
2: Eu sou a Tereza e eu sou a Dona Senhorinha, que é a protagonista do espetáculo.
0: E são pessoas totalmente diferentes.
2: Totalmente,
0: né?
2: Diferentes. Tereza com sua adolescência, né? Ainda está na escola. E Dona Senhorinha é uma mulher de 40 anos, que já tem 4 filhos, né? Que já é vivida, machucada, que vive dentro de uma casa com sua irmã, que lhe odeia. Nossa. Com seu marido, que não gosta dela, né?
0: Nelson Rodrigues. Não é fácil, não. Pra gente encerrar, então, Alícia, reforça aí, tem algum canal de rede social que a pessoa possa procurar mais informações? Passa esse serviço aí pra gente, por favor, Alícia.
2: Tem sim. Se vocês quiserem mais informações, podem entrar no Instagram da própria escola, @cepecal, ou então vocês podem comprar o ingresso também no Simpla, tá? O espetáculo acontece hoje, dia 14, às 8 horas da noite. Amanhã, dia 15, às 17 e às 19h30. E no dia 16, no domingo, às 17 e às 19h30. São 5 sessões, vocês não podem perder. E por que esse choro mortal? Vão assistir que vocês vão saber.
0: Vão descobrir, né? Alícia, leve meu abraço a todos, né? Parabéns pela conclusão do curso. Deve estar super feliz, né?
2: Sim, demais.
0: Chegando ao final do curso. Né? Que você tenha uma carreira sensacional aí pela frente, que represente muito bem a dramaturgia aqui do nosso estado. E eu tenho certeza que o espetáculo hoje vai ser marcante para o público que vai acompanhar, mas para vocês também, para escrever uma página tão importante na história de jovens atores e atrizes aqui do nosso estado. Parabéns, viu?
2: Muito obrigada e muito obrigada por abrirem as portas da Nova Brasil para estarmos aqui divulgando arte alagoana.
0: Tenho certeza que as portas estarão sempre abertas. Muito obrigado, Alícia. Lembrando que nossas entrevistas e os conteúdos dos nossos colunistas ficam disponíveis no nosso canal do YouTube e no Spotify da Nova Brasil Maceió. Nós vamos ao intervalo comercial. Daqui a pouco a gente volta. Lembrando que hoje é sexta-feira, tem Dicas de Vinho com a Maria Barreiros. Rapaz, né, tem um dos meus quadros preferidos da semana, que é o Rony. Eu tenho dica hoje, viu? Dica de uma série muito legal que eu comecei a assistir. Semana passada eu falei de uma série chamada Falando a Real, né? Assistam, cara. Que, aliás, é uma coisa que eu vou levantar depois com o Rony, né? Por que esses streams demoram tanto de uma temporada pra outra, né? Porque você termina de assistir uma série. Tem alguma favorita você ali? Você tá assistindo alguma coisa que você tá te marcando?
2: Eu acho que por conta de Álbum de Família, eu comecei a assistir The Handmaid's
0: Tale. Ei, sensacional.
2: Né? Pra encarnar bastante o personagem.
0: The Handmaid's Tale é uma das coisas mais fortes que eu já assisti, né? Eu esqueci o nome da loirinha que faz o papel principal, mas uma atuação sensacional. A sociedade distópica em que as mulheres são tratadas de forma absurda, né? Como objetos, né? Literal. É muito complexa a série, não vou tentar explicar. Mas assista Falando a Real. Tá na Apple TV. É uma das melhores coisas que eu assisti nos últimos tempos. Eu só tô repetindo porque eu já falei semana passada. A que eu vou falar hoje é outra coisa. É outra série também bem levezinha. Eu tô numa fase já de assistir coisa leve. Né? Eu vou abrir uma exceção para assistir o espetáculo da Alícia, né? Porque eu adoro, né, Nelson Rodrigues, mas em streams eu tô achando coisas mais leves. Então daqui a pouco o Rony vai trazer mais informações e dicas pra gente, viu? 6h58, eu volto já.
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0: E já estamos de volta ao vivo, 7 horas em ponto. Sextou, né, gente? Sextou. A sexta-feira é diferente, né? Tá uma sexta-feira de muita expectativa. Esse sábado promete muitas emoções. 7:01. 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E o final de semana chegou com novidades nas telonas e no streaming. Tem estreias no cinema, surpresas nas plataformas e novidades sobre a versão live action de uma animação clássica. Quem traz todas essas dicas pra gente é o nosso querido Rony. Rony, bom dia!
8: Muito bom dia, Oscar de Mello. Bom dia aos ouvintes do Jornal da Nova. Tô chegando. E hoje com a estreia da semana nos cinemas, viu? O Fim da Rua. Uma ficção científica que é ambientada nos anos 80 e acompanha a família do casal Denise e Greg, que eles estão enfrentando ali uma crise no relacionamento enquanto estão, né, gerenciando a rotina da família com os dois filhos adolescentes. Só que tudo muda quando do nada, do mais absoluto nada, uma tempestade transporta toda a vizinhança dessa família para a era dos dinossauros. Sim! E aí, isolados, essa família será forçada a cooperar para sobreviver e voltar para os anos 80 em uma jornada com muita ação e emoção. Só que vai ficar evidente ali que um misterioso evento cósmico vai abalar, né, tudo ali em torno dessa família. E eles acabam indo para esse lugar desconhecido. Então a família Platt vai descobrir que a sua própria sobrevivência vai depender da união entre todos eles. O Fim da Rua já está em cartaz nos cinemas e traz no elenco, interpretando a Denise, né, a esposa, né, a mãe dessa família, a Anne Hathaway. E eu destaco a Anne aqui, Oscar, porque a Anne ela tem aparecido e vai continuar aparecendo ainda esse ano em muitas estreias e muitas outras produções no cinema e no streaming. Isso porque a Anne está gestacionando, né, ela está grávida. E ela fez um planejamento para participar de várias produções ao longo dos anos, desde a pandemia, né, desde o fim da pandemia, para se planejar e realizar, né, a gestação, ficar grávida, enfim. Só que ao longo do tempo, os filmes vão estreando, né? Como aconteceu em A Odisseia, que ela fez parte. Ela tá agora em O Fim da Rua. Logo mais vai haver a estreia de Verity, que ela também é protagonista. E ela se planejou muito bem. A gente ainda vai ver muitos filmes, não só esse ano, mas no ano que vem, a Anne Hathaway fazendo parte do elenco. Só pra gente ter uma noção, só esse ano serão 6 filmes. Já foram 3. Faltam mais 3 até o final do ano, onde a Anne Hathaway vai atuar, né? Lembrando que ela fez também O Diabo Veste Prada 2, né? Tudo isso, né, pra quem não acompanha, o cinema, os filmes são gravados muito tempo antes e depois acontecem os lançamentos, né? Como, por exemplo, O Fim da Rua, essa dica que eu trouxe hoje, que foi gravada toda no final de 2024 e início de 2025 e só agora ela lança, né, estreada nos cinemas. Então, O Fim da Rua com Anne Hathaway está em cartaz nos cinemas. Outro filme, só que esse nacional, também foi lançado essa semana nos cinemas. Colegas e o Herdeiro. Sim, esse filme traz a história de uma herança inesperada que dá início a uma disputa que vai se tornar uma viagem até o Uruguai. Isso acontece após a morte de um hoteleiro em Punta del Este. E o Stallone, um jovem ator com síndrome de Down, ele acredita que o hotel, né, desse hoteleiro é uma herança de sua família e que é o legítimo herdeiro dessa propriedade. Só que no caminho do Stallone está o Magrelo, que é um jovem autista que foi adotado e criado com um filho pelo proprietário desse hotel que já é falecido. E aí, sem esperar a leitura do testamento, o Stallone convida alguns amigos para passarem uma temporada de férias no lugar. E aí, já sabe, né? Todo mundo vai cair na estrada para viver essa aventura no Uruguai. Oscar, Colegas e o Herdeiro é um segundo filme que fala sobre inclusão, onde os protagonistas são pessoas PCD. Pois é, a direção e o roteiro desse filme é do Marcelo Galvão. E a gente acompanha, né, pessoas PCDs que são atores, que atuam e que estão ali fazendo parte desse filme divertidíssimo. Já teve um primeiro que se chamava Os Colegas, também com esse mesmo elenco, um elenco parecido. Mas agora a gente tem Os Colegas e o Herdeiro. Amélia Bittencourt, Giovanni Correia, Rafaela Fontane, Ariel Goldenberg, o Breno Viola, Rita Pock, todos eles são atores PCDs e que fazem parte, integram, né, ali o filme Colegas e o Herdeiro, que está disponível, na verdade está em cartaz em todos os cinemas. O que na verdade está disponível é a minha próxima dica, que é a série The Mentalist ou O Mentalista. Essa série tem algo curioso. Ela estreou oficialmente em 2008 e ela teve 7 temporadas, Oscar. Mas só agora, em 2026, ela virou uma grande novidade e entrou no top 10 da Netflix aqui no Brasil. A produção, ela conta a história do Patrick Jane, que é um personagem conhecido por resolver crimes graves por meio de poderes misteriosos de observação. O curioso é que a série foi cancelada após 7 temporadas em 2015, mas só agora ela viralizou entre os brasileiros e uma nova geração está descobrindo The Mentalist. Apesar do sucesso, né, repentino, não estava temporada, né, nem de produção, enfim. Mas que ela tá bombada na Netflix, tá? Então, para quem ainda não conhece ou não lembra, The Mentalist ou O Mentalista está disponível no Netflix e é o grande viral dessa semana. E para terminar minha participação, Oscar, tem informações sobre a adaptação da live action do Os Jetsons. Tenho certeza que você, Oscar, deve saber, e os ouvintes também. Mas pra quem não sabe, Os Jetsons é uma animação, não é? Que muito parecida com os Flintstones, só que ao invés de ir na era dos dinossauros, Os Jetsons passa na era futurista, né? Com muita tecnologia. E aí a Warner Bros. Confirmou que teremos uma adaptação em live action e quem vai interpretar o pai da família Jetson, né, o George Jetson, é ninguém mais, ninguém menos que Jim Carrey. Pois é, o anúncio foi feito por uma carta do estúdio, né, da Warner Bros., onde os acionistas confirmaram a presença do Jim Carrey. A produção está prevista para 2027, mas sem data definida até o momento. Vamos aguardar Os Jetsons em live action e com ninguém mais, ninguém menos que Jim Carrey protagonizando esse novo filme. Vai ser muito bom, né? Nostalgia pura, com certeza. Mas uma grande responsabilidade em adaptar uma animação tão conhecida assim no mundo televisivo. É isso, Oscar. No mais, semana que vem tô de volta trazendo mais dicas, mais informações e tudo sobre o universo cinematográfico e televisivo. Um abraço para você, um abraço para os ouvintes e um ótimo final de semana. Tchau, tchau.
0: Para você também, meu querido Rony, né? Eu adoro, né, o quadro do Rony. E fiquei muito animado, rapaz, com essa notícia dos Jetsons. Assistia muito quando era moleque, né? Essa é uma animação da década de 60, né? Como disse o Rony, falava sobre coisas do futuro, né? Tanto que algumas pessoas diziam que essa série era visionária, porque, vamos imaginar, Hanna-Barbera produzindo isso na década de 60, e eles mexiam em aparelhos que pareciam os atuais celulares, né? Que eram comunicadores, né? Mexiam em aparelhos que pareciam os tablets. Então, muitas pessoas diziam que os Jetsons eram visionários porque já falavam de coisas que no futuro ainda seriam inventadas. Né? E, sinceramente, Jim Carrey, eu acho Jim Carrey um dos caras mais geniais da história do cinema. Tem pessoas que vão dizer, ele é muito exagerado. Cara, ele é um gênio. Jim Carrey é muito bom. Tudo que ele se propõe a fazer, ele faz muito bom. Para mim, né? Ele é aquele ator que ele consegue... A gente vai sempre imaginar Jim Carrey como um ator de comédia, né? A gente vai lembrar de filmes como Máscara ou outros que ele fez como comédia. Mas pra mim, a grande atuação de Jim Carrey é um drama. Que é um dos filmes mais espetaculares que eu já assisti na minha vida. Se eu pudesse listar, né? 10 filmes da história. Ele estaria entre os 10. Eu não sei em que colocação né? Mas é, estaria entre os 10, que é o Show de Truman. Show de Truman é um filme de 1998. Gente, se vocês não assistiram esse filme, assistam. Eu só lembrei agora porque o Rony falou que é ele que vai fazer um dos personagens de Jack. Show de Truman é um filme que seria tipo uma, era uma rede social, não. Como é que eu poderia dizer? Era um Big Brother da vida, né? O cara era, morava numa vida imaginária que ele não sabia. Eu tô dando spoiler pra quem não assistiu, né? E ele era filmado o tempo inteiro.

0: inteiro e ele era uma atração para as pessoas. A vida inteira dele foi uma mentira para ele. Mas ele achava que era verdade. E a atuação do Jim Carrey é espetacular. Quem não assistiu, fica a dica. O show de Truman, né? O show da vida, que é uma das melhores coisas que eu achei na minha vida. Estaria aí como Meninos e Lobos, né? Um Sonho de Liberdade, A Espera de um Milagre, O Show de Truman, estariam aí entre os 10 filmes que eu mais gostei na minha vida. E só para encerrar, eu falei que ia trazer uma dica. Eu não ia falar de filme, acabei falando sobre O Show de Truman, né? Mas de uma série. Eu fiquei refém de Falando a Real. Falando a Real é uma série tão boa, eu achei, é uma coisa muito pessoal, que ela só teria 3 temporadas. Tanto que se você assistir, o final da 3ª temporada é característico de uma série que está acabando. Ela está terminando da forma como deveria terminar. Mas fez tanto sucesso que eles já estão gravando uma 4ª temporada, que eu estou muito ansioso para ver. Então eu fiquei meio refém. Aí saí procurando. Aí achei uma série muito legal, né? Que tem na Apple TV também, que é a Trying, em inglês, né? T-R-Y-I-N-G, que seria, na tradução literal, tentando, né? E é uma série inglesa com o Rafe Spall, a Esther Smith, e que é uma história, é uma comédia, mas misturada com drama, né? É um casal que tenta ter filhos, mas não podem ter biologicamente filhos e passam por um processo de adoção. É uma série muito leve, muito legal, né? É engraçada. Então fica aí a dica para vocês, Trying, da Apple TV, né? É à sua disposição, tem 5 temporadas, ou seja, dá para você maratonar bastante, tá bom, gente? Às 7h13, nós vamos ao intervalo comercial, daqui a pouco a gente volta, tem muita informação, tem matéria especial do Matheus hoje, tem esporte também, que final de semana é isso, hein? CRB podendo entrar no G6, CSA e Asa lutando por uma classificação histórica para a Série C, esse final de semana promete, viu? 7h13, eu volto já.
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9: E já estamos de volta ao vivo com Nova Brasil Maceió. São 7 horas e 16 minutos, 7 e 16. Vamos juntos até as 8 horas da manhã aqui pela Nova Brasil Maceió. 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E olha só, viu, gente, o governo federal, né, informou ter dado início ontem ao processo de aplicar a lei de reciprocidade econômica contra os Estados Unidos em resposta às tarifas impostas pelo governo de Donald Trump sobre produtos brasileiros. Trata-se de uma etapa formal prevista na legislação e não significa, por ora, que o Brasil tenha decidido aplicar tarifas ou outras contramedidas contra os norte-americanos. Em nota, a Secretaria de Comunicação Social da Presidência afirmou que o governo iniciou a análise do pedido de enquadramento das medidas adotadas pelos Estados Unidos com base na seção 301 da Lei de Comércio Americana. Segundo o comunicado, as consultas têm como objetivo buscar uma solução negociada antes da eventual adoção de medidas de retaliação. As consultas diplomáticas que visam mitigar ou anular os efeitos das medidas e das contramedidas previstas na Lei de Reciprocidade Econômica reforçam a disposição do governo brasileiro de privilegiar o diálogo e a negociação em suas relações internacionais, diz a nota. O governo afirma ainda que atuou durante a investigação conduzida pelo escritório do representante comercial dos Estados Unidos para contestar as acusações de práticas comerciais desleais atribuídas ao Brasil. As tarifas norte-americanas são injustificadas e arbitrárias, e o Brasil continuará defendendo sua posição em todas as instâncias cabíveis, afirmou. É uma coisa que fica clara, não só para o Brasil, mas para o mundo, é que hoje, né, esses pacotes tarifários norte-americanos servem muito mais como uma forma de coação e intimidação, né, ou parte de negociação para outros objetivos dos Estados Unidos. É bom dizer que o Brasil é um dos alvos, não o único alvo. Ele vem usando, né, essa estratégia desde o primeiro dia do governo dele, quando ele assumiu lá, colocou aquele quadro, tarifando o mundo inteiro, China, Brasil, Europa. É uma forma, é como o Donald Trump, enquanto empresário, né, aprendeu a negociar desde o início dos anos 80 e agora como presidente dos Estados Unidos. O problema é que, com o tempo, né, você prejudica a economia não só do país afetado, mas do próprio país, que passa a comprar produtos mais caros, né, e você perde a força, porque em muitos casos ele já mostrou que toma essa decisão e depois recua uma forma apenas de intimidar. Esse rapaz não é bom do juízo não, viu? O problema é que ele é uma pessoa sem juízo que comanda o país mais poderoso do mundo. Então, tem consequências, se assim pudermos colocar. São 7 horas e 20 minutos. Vamos trazer agora as notícias esportivas. Tem final de semana importante para o futebol local. Tem Libertadores. Aliás, a rodada dos empates da Libertadores, já. Corinthians empatou ontem, Mirassol empatou ontem, Palmeiras empatou, Flamengo empatou, Fluminense empatou. Eu tenho até dúvidas, eu vou até confirmar se alguém ganhou. Eu acho que foram todos os jogos empate. Não, teve um jogo que um time aí ganhou de 1-0. Parecia um jogo de Sul-Americana e Libertadores, dois times cara bobo e alguma coisa assim, enfim. Mas quem tem informações esportivas é a turma do F Esportes. Bom dia, meninos!
10: Muito bom dia para você ligado na programação da manhã. A gente aparecendo também aqui cedinho para trazer todas as atualizações do esporte que você ama e adora. Ontem nós tivemos aqui uma entrevista maravilhosa, conversamos com o Maicon Jesus, jogador de 20 anos de idade, alagoano, que hoje defende as cores do Novo Horizontino. E ele volta para casa pela primeira vez como jogador profissional para pisar no estádio Rei Pelé, só que jogando contra a equipe do Galo da Praia, o CRB, que tem que abrir o olho e garantir esse resultado. Então, tudo isso e muito mais está contido na programação de ontem. Dá para você pular lá em Rede Francesa FM no YouTube e garantir tudo isso na íntegra, mas foi uma conversa bem legal, né, Vini?
11: Muito legal, o Maicon, 20 anos, está jogando lá na ala esquerda do Novo Horizontino, né? Ele que não passou pela base aqui dos clubes alagoanos, nasceu e foi criado no Pontal da Barra, então ele foi lá pro Retrô de Pernambuco, garantiu, cresceu por lá, foi campeão pernambucano na base, depois foi para o Noroeste, passou também pelo... Ele é do Atlético Mineiro, né? Passou pelo Vitória da Bahia e agora tá jogando a Série B pelo Novo Horizontino, nesse jogo que vale 6 pontos para as duas equipes, tá? O CRB tá em sétimo, 1 pontinho atrás do Novo Horizontino. Então vem aqui em Maceió, Novo Horizontino, nesse duelo direto contra o Galo da Praia, Rafa. E temos jogos decisivos também na Série D, com promessa de casa cheia, um dos finais de semana com o futebol aqui repleto de torcedores, tanto para o CRB, né, que colocou uma campanha de preços populares aí nesse jogo importante na tabela, nesse momento incrível que vive o CRB, 4 vitórias seguidas, mas CSA e Asa também vão lotar o seu estádio, porque é jogo que vale acesso de divisão, né, Rafa?
10: É, e são poucos os estados do Brasil que tem essa moral, tá, de garantir ali 2 acessos e a possibilidade de um jogo que pode fazer o CRB praticamente se salvar nessa Série B do Campeonato Brasileiro dentro do G6. Então, é um fim de semana maravilhoso para todas as grandes torcidas de Alagoas, e a gente estará ao vivo para trazer todas essas informações para vocês. No sabadão, teremos a equipe do CSA enfrentando o Uberlândia aqui no estádio Rei Pelé, e no domingo nós temos Asa e Goiatuba com transmissão do F Esportes, e CRB e Novo Horizontino, que a gente vai informar para vocês ao longo da semana, fechou? E outra coisa, na Libertadores da América, tivemos empate, né? Como a gente já trouxe aqui ontem pra vocês, a equipe do Cruzeiro acabou empatando com o Flamengo, a equipe do Mirassol, né? Acabou abrindo o marcador, então todas as equipes brasileiras vão muito bem nessa Libertadores e também na Sul-Americana. O único problema é que nesse confronto entre Flamengo e Cruzeiro, um brasileiro vai pra casa. Na Sul-Americana, entre Bragantino e Atlético Mineiro, também um brasileiro vai pra casa. Então, necessariamente, temos brasileiros se despedindo dessas duas competições, né, Vini?
11: Pois é, duelos diretos aí entre brasileiros nas fases finais, aí nas oitavas de finais de Libertadores e Sul-Americana. Você acompanha tudo pelo F-Sports, tá? O F-Sports também tá nas redes sociais, segue a gente, é o @fsports.br. Vamos ter transmissão de CSA e Uberlândia, o jogo começa às 17, nossa transmissão começa a partir das 16 horas da tarde, Rei Pelé vai estar lotado, direto, né? Pra Série C do Campeonato Brasileiro pro CSA, teremos transmissão também no domingo de Asa e Goiatuba, tá? O Asa que vem num grande momento, você acompanha todo o nosso calendário pelo fsports.br.
10: Oi, vale ressaltar, tá? Corre atrás do seu ingresso, vai começar a ficar difícil de achar espaço pra acompanhar esse jogo direto lá no Rei Pelé, em Maceió e em Arapiraca, no Coroaci da Mata Fonseca. A gente vai ficando por aqui, mas de noite tem muito mais. 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A gente fica por aqui, um beijo no coração e tchau!
9: Valeu, menino! 7:25 em Maceió, 7:25. Deixa eu dar um beijo, né, todo especial para uma das pessoas mais importantes da minha vida, né? Que é minha filha caçula, Maria Helena, tá indo pra escola agora, ouvindo o painho, né? Matar ela. Vamos matar ela de vergonha, bora, Jandir.
12: É bebezinho de papai, tem 17 aninhos, vai fazer 18, mas o papai, né, ama como bebê.
9: Beijo, Leninha! 7:25. Deve estar me odiando agora. É a fase que as meninas ficam mais chatas, né? Entre os 14 e os 18 anos. Fica cabulosa. Enfim, 7:26. E olha só, gente. A nossa colunista, a jornalista e sommelier Maria Barreiros, conta porque uma parte do Brasil está terminando a colheita de uvas agora, em agosto, no meio do inverno. O oposto do que é no sul, né? E no resto do mundo, que é em janeiro, no verão. Maria, como é que isso é possível, hein, menina? Bom dia.
13: Bom dia, Oscar. Bom dia, queridos ouvintes. Estamos em agosto e está terminando agora a colheita de inverno no Brasil. Mas, ora, a colheita não é no verão? Então, vem saber.

jeito tradicional. Só que no verão chove muito, né? E a chuva, na hora da maturação, dilui o açúcar e o sabor, a concentração da uva, deixando ele literalmente mais aguado para o vinho. A saída dele foi enganar a videira, exatamente. Faz a primeira poda no verão, que só descarta ali os cachos que estão nascendo naturalmente, né? Depois, na segunda poda, já no outono, corta de novo e passa nas gemas ali da videira um produto chamado Dormex, que força a brotação. Porque nesse clima quente, a videira não entra em repouso sozinha. Então precisa desse empurrãozinho, digamos assim, esse empurrão químico para acordar a videira no momento certo. E daí que vem o nome dupla poda. São duas podas, um ciclo inteiro invertido. E aí, depois vem ela. O resultado é a colheita acontecendo em pleno junho, julho e agosto. Ou seja, agora está terminando, no período mais seco do ano. Mas a diferença é amplitude térmica. Então, dias quentes e noites geladas, frias. Condição perfeita para a uva amadurecer devagar e concentrada, sem chuva nenhuma atrapalhando. Então, isso está acontecendo e está dando muito, muito êxito. Muito aqui no Sudeste, né? Principalmente Minas e São Paulo. Vamos falar um pouquinho sobre isso, né? Trazendo inclusive vários vinhos aí premiados mundo afora. 2 semanas atrás, no fim de julho, aconteceu justamente o maior evento do Brasil dedicado a esse tipo de vinho, o Festival de Vinhos de Inverno, lá no Espírito Santo do Pinhal, interior de São Paulo. 40 vinícolas se reuniram e a região chamada ali de Serra dos Encontros, entre São Paulo e Minas Gerais, mais ou menos ali na região da Mantiqueira, levou 65 das 78 medalhas brasileiras no Decanter World Wine Awards, exatamente, desbancando ali a nossa tradicional Serra Gaúcha, Oscar. Então, este ano, mais uma vez, essa região com esse estilo de poda de colheita vem surpreendendo. Então, além de Sudeste, Minas e São Paulo, Centro-Oeste, lá em Goiás e no Distrito Federal, também vem fazendo esse tipo de colheita, né? Chapada Diamantina em Mucugê vem arrasando com a vinícola Uva, Uva com 2 V's, quem for procurar aí nas redes sociais. Segue esse mesmo calendário de inverno. Então, a diferença é que elas são plantadas a 1.150 metros, ou seja, muita altitude, né? 1.150 metros acima do nível do mar, de frente para a Serra do Sincorá. E aqui vale um destaque: a Chapada Diamantina, né? Que sempre foi sinônimo de ecoturismo, trilha, cachoeira, montanha, agora também já é conhecida pelo enoturismo, né? Então é o turismo do vinho. Então, visita guiada, degustação, gastronomia, aí a união de dois turismos. A Chapada vem simplesmente trazendo essa inovação, esse mosaico que faz o Brasil um caso único no mundo, gente. Somos o único país que pratica três tipos de viticultura ao mesmo tempo, né? Cada um no seu próprio calendário. Segundo a Embrapa, o Rio Grande do Sul sozinho, a gente já sabe que responde aí por quase 90% de toda a produção de vinhos do país. A gente sabe que de longe é o maior polo. A colheita tradicional, lá no verão, modelo clássico do mundo todo. Mas temos também quem? Vale do São Francisco, Petrolina, né? Pernambuco, aqui no Nordeste, que é gigante na produção de uva, mas majoritariamente uva de mesa, né, para os nossos vinhos aí de mesa e também para exportação de uvas e frutas. O vinho de lá é menor volume, mas ganha em originalidade, porque a colheita é o ano todo, gente, graças à irrigação. Então tem vinhedo ali em frente ao Rio São Francisco. E a dupla poda que eu acabei de explicar para vocês, a mais recente dessas invenções, que ainda tem uma pequena concentração, mas vem crescendo bastante. Já temos aí 56 vinícolas fazendo a dupla poda, né, que é a poda de inverno, entre Sudeste, Centro-Oeste e Nordeste. E a projeção é de triplicar de tamanho até 2029.
e, como eu falei, levando a maioria das medalhas brasileiras.

0: premiadas em Londres e em outros prêmios internacionais. A Syrah está despontando como a uva favorita em quase todas essas novas regiões e fronteiras. Então, mais informações a gente está trazendo no arroba Vinho com Maria. Até sexta que vem.
1: Abraço para você, minha querida Maria. Até sexta-feira que vem com muitas informações para vocês, tá bom? 7h32. Vamos fazer o seguinte, Adri. Vamos para o intervalo comercial, né? Daqui a pouco a gente vai voltar, né, com o Cleverson Levi ao vivo, falando sobre política. Daqui a pouco tem uma matéria muito legal também do nosso repórter Matheus Silvino. Aliás, uma matéria deliciosa, né? Falando. Vamos fazer o seguinte, chama esse rapaz aí que tá na frente aí, ó. Quem tá na feira quer serviço, né? Porque. Não, então vamos pro intervalo. Vamos antecipar o último intervalo, né? Porque a pergunta que não quer calar será feita a Cleverson Levi. Será que ele tem a resposta? Depois do intervalo, a gente volta.
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1: E já estamos de volta ao vivo. Agora são 7h35 em Maceió. 7h35. Vamos juntos até as 8 horas da manhã. E eu já tenho aqui ao lado, né? Ao meu lado, nosso querido Cleverson Levi. E atenção! Atenção! Eu lembro quando eu era moleque, aí passava aquele carro de som lá na rua, onde eu morava na Jatiúca, onde minha mãe ainda mora hoje. Eu não moro mais lá, mas minha mãe ainda mora. Anunciando o circo. Aí fazia: neste sábado, não perda! É, aí anunciava lá o espetáculo.
8: Desse mesmo jeito.
1: Mas não era assim, né? É. Era sábado e não perda, né? E aí você ficava naquela expectativa e tal. Tá mais ou menos assim a política aqui, né? E é justamente no sábado.
8: É no sábado.
1: Até às 19 horas. Você tem a resposta que todos querem, Cleverson Levi? Bom dia.
8: Oscar, bom dia a todos do Jornal da Nova Brasil. Pois é. Lembrando que amanhã é o sábado, é o dia D, né? O dia D, onde todo mundo aí, eu acho que vai parar Alagoas aí, porque vai ser um dia que todo mundo vai estar na expectativa aí até as 19 horas. Eu mesmo já disse, eu vou estar no pagode, vou estar aqui no celular, só olhando ali, quando sair o que todo mundo está esperando, pronto. Aí eu vou pagodear até umas horas. Mas, Oscar, desde ontem, né, repercute essa questão aí do JHC, que para mim... Eu, Cleverson Levi, estou dizendo e afirmo que ele é candidato ao governo, mas aí a imprensa aqui local colocou ele como candidato ao Senado. Eu vou fazer algumas comparações aqui. O Lauro Jardim foi o colunista que publicou isso ontem, né? Lauro Jardim é um cara conhecido da política brasileira, em Brasília, enfim, dos bastidores. tudo bem, ele publicou, mas a imprensa local, ela repercutiu e replicou tudo aquilo que o Lauro Jardim disse ontem, que o candidato JHC havia desistido e seria candidato ao Senado. Então, vou fazer duas perguntas. Quem disse ao Lauro Jardim que o JHC é candidato? Primeiro ponto, né? Porque não há nada oficial nem do JHC e nem da assessoria. É o primeiro ponto. E aí ele disse que interlocutores, pessoas ligadas ao governo, disseram que ele era candidato ao Senado. Mas ele não veio oficializar isso e nem dizer. E o segundo ponto é o seguinte. Aí diz, mas ele disse que não era candidato ao governo. De fato, ele não disse. Mas o trajeto, o caminho que se é traçado, as reuniões, as lideranças, o busão da mudança, tudo isso é um indicativo de que ele é um candidato ao Senado. Mas ele também...
1: Ao governo.
8: Ao governo. Mas ele, Oscar, não veio dizer também que é candidato ao governo. E aí eu fazendo um comparativo de dois pesos e duas medidas, eu digo... Quando foi o Senado aí que houve essa informação nacional, fizeram o maior escarcéu. Mas ninguém fez o escarcéu para a questão do governo, né? Todo mundo silenciou. Ou seja, foi uma tentativa ontem, na minha visão e opinião, de tirar o foco do que é a candidatura do governo do Estado para o Senado. Eu estou dizendo aqui, ele não disse que é candidato ao Senado. Não disse que é candidato ao governo, beleza. Mas todos os indicativos levam isso. Inclusive, tem matéria da assessoria... que afirma lá que ele é candidato ao governo. Mas a imprensa local não dá crédito a isso e não mostra que a assessoria diz que ele é. Então ele é candidato ao governo.
1: Só queria lembrar que no dia 5 de agosto, quando acontece a convenção na Associação Comercial, um dos membros da Federação PSDB Cidadania, que é o Regis Cavalcante, encerra a convenção dizendo, né, confirmando a candidatura ao governo. Jota, a verdade, sejamos absolutamente sinceros, você pode amar ou odiar. Mas ninguém pode desconsiderar a força política hoje do ex-prefeito JHC. Ele é a pessoa mais comentada da política alagoana nos últimos dias, eu diria até nos últimos tempos. Né? É um fenômeno. Falo como jornalista com mais de 30 anos de experiência. É uma coisa que particularmente eu não me lembro na história recente de Alagoas. De uma figura que mobilizasse tanto as discussões e as opiniões como o JHC.
8: E aí ontem foi a prova disso, Oscar, que né, os algoritmos da vida aí só dá JHC, só dá isso. Então, é um fenômeno, como você falou, é uma questão que os holofotes foram todos para ele e a imprensa local ontem só deu, esqueceram de todos os assuntos, só focou nisso. Respeito todos os meus colegas, mas a gente sabe que há né, certos interesses políticos e eleitoreiros por conta dessa situação. E aí eu trouxe essa análise justamente para isso, para dizer que o dia é amanhã, às 19 horas, oficialmente. Houve algumas intercorrências aí que aconteceram, e é normal, desde que Alfredo Gaspar decidiu ser candidato a vice-presidente e mudou o cenário local, que mudou todo o cenário, há toda uma conjuntura a ser refeita, de conversa, de diálogo. Então, é aguardar que amanhã é o dia, né, o dia D que eu digo. E do Lauro Jardim eu digo o seguinte, só para a gente, não todos considerando o trabalho que eu acompanho, né, e leio sempre e tem informações de fato que é verdadeira, mas lá atrás já houve informação do Lauro Jardim a respeito do próprio JHC com reuniões em Brasília que foram desmentidas. Não estou dizendo que ontem não seja, mas de fato... Nem o JHC falou que é candidato ao Senado e nem a assessoria dele confirmou nada. Então, é esperar que ele oficialize isso nas redes sociais, em coletiva, na imprensa, seja onde for, para dizer.
1: E o deadline é amanhã.
8: E o deadline é amanhã. E todo mundo está aguardando. Eu estou dizendo isso porque eu sei que tem um monte de gente escutando, tem muita gente aguardando o posicionamento, né, uma fala. E eu até postei isso ontem, inclusive no meu espaço, sobre essa questão. A quem interessa deturpar a candidatura ao governo. Peço que vocês dêem uma lida aí que está... Né, publicado no meu espaço, no meu blog, quem puder, faça uma leitura.
1: E quando eu falo isso, e não é exagero, né, com relação à relevância de JHC na política, é que ele conseguiu parar, inclusive, a agenda do principal adversário. Né? Praticamente não tivemos movimentação, né, política, né, salvo uma ou outra reunião, que estava acontecendo há um tempo atrás.
8: Exato.
1: E a gente está falando tanto em JHC que esquece que também o ex-governador Renan Filho ainda não anunciou, por exemplo, o vice.
8: E é nessa parte que eu ia chegar. Eu dei uma olhada hoje já no DivulgaCan, que é onde tem um registro de candidatura, E o próprio Renan Filho não registrou a candidatura. E ninguém falou isso. Não, esqueceram de vice, esqueceram dos candidatos a deputado, esqueceram de tudo, justamente só para focar em JHC. Dê um tempinho, pelo menos hoje, amanhã a gente, né, volta a falar. E veja aí, dê uma olhada no Divulgacan. Nem o Renan registrou. Ele anunciou o vice, ele não registrou o vice, ele não registrou a candidatura dele. Ou seja, está no expectativa esperando todo mundo para amanhã, mas ninguém fala. Mas que bom que estão aí colocando o JHC em evidência, isso aí é fato, né, na política. Para pegar esse gancho que eu já estou aqui, vou inverter aí, eu acho que o vídeo aí que é do Gilvan Barros, que é candidato a deputado federal, ele ontem fez uma fala, eu acho que acopla com isso que a gente está dizendo. Só está aí rapidinho, por favor.
4: Mas depois do dia 15, voltar a percorrer todos os municípios alagoanos, ao lado do nosso pré-candidato a governador, já não mais pré, mas candidato a governador JHC, por toda Alagoas.
9: Mas o povo quer saber, são 102 municípios. E aí?
4: Vamos percorrer os 102 municípios, rapaz. Vai fazer mais de 2 municípios por dia. Nós temos pique, temos garra, temos disposição, temos vontade, temos objetivos. E temos o povo alagoano e Deus por nós. Vamos embora, Alagoas!
8: Para quem não está nos assistindo, Oscar, ou para quem está nos assistindo aí no YouTube, é o candidato a deputado Gilvan Barros, deputado estadual, né? Fazendo alongamento, dando o recado dele, o meio cômico, né? Mas interessante, eu trouxe aí para mostrar, né, aos nossos ouvintes, porque ele deu o recado aí. Pronto, é isso aí. Vamos aguardar até amanhã. Tá, a gente está aqui na expectativa, que vamos ver como é que vai ser o dia que vai se proceder. E aí se acalme, toma um remedinho, um maracujá, um suquinho, um calmante. Espera até amanhã, que só falta um dia, menos de 24 horas, aí 24 horas menos. Tenha calma que vai chegar lá e o resultado vocês vão ver amanhã, principalmente as pessoas que estão desesperadas aí pelo interior do estado. Dando continuidade aqui, Oscar, ontem a gente entrevistou o presidente da Câmara de Maceió, que é candidato a deputado federal, Chico Filho, e a entrevista completa, falando do trabalho legislativo, né, da atuação dele como vereador e o porquê dele ser candidato a deputado federal. E aí eu trouxe só um trechinho, possível só tá aí, que é justamente uma fala deles também sobre essa questão de JHC.
10: Eu acho que ele é candidato ao governo.
8: Segundo semestre de 2026, eu queria que você fizesse já um balanço aí, se puder, do primeiro semestre, né, dos trabalhos na Câmara. Teve algumas votações importantes aí, que foram votados, inclusive, semana passada, que você fizesse um balanço já do primeiro semestre de 2026.
10: A gente estava já contando os dias, né, para saber se o prefeito ia sair, se não ia, aquela ansiedade, né?
11: Primeiro que continua.
10: Semestre, primeiro semestre, bem, que ele ia sair já não continua. Agora é para saber a segunda parte do suspense. É a segunda temporada. É a segunda temporada. A primeira temporada era para saber se ele ia ser candidato ou não. Isso aí a gente já sabe que ele se afastou, que será candidato. Agora a segunda temporada é saber para o que ele vai ser candidato. Eu tenho minhas apostas aqui. Eu acho que ele é candidato ao governo. Mas tudo bem. Vamos para frente. A gente vai conversar sobre isso mais na frente. Com certeza.
8: Pois é, a fala aí do presidente da Câmara de Maceió, candidato a deputado federal, Chico Filho. A entrevista está completa no YouTube, no Rádio Corredor. E são essas informações de hoje aqui, Oscar, no Jornal da Nova Brasil. Segunda-feira, com certeza, a gente vai vir aqui com outras novidades e já em clima de campanha eleitoral.
1: Mas abre o jogo. Você abriu falando que vai estar no pagode. Qual é o pagode que você
8: vai estar? Vai ter um pagode aí, ali. É o pagode que é aquela banda, acho que você lembra, Sem Compromisso.
1: Sim, com certeza.
8: É uma festa que o Azul está fazendo, acho que você conhece.
1: Grande
8: o Azul.
1: Azul. Né? Azul. O Azul é um dos poucos azuis que eu conheço que é regateano, né?
8: Eu já vi um negócio desse,
1: cara. É azul e é torcedor do CRB.
8: Então vai ser na fábrica de eventos, né? No sábado aí, eu até fazer um mexão aqui, o pagode que vai ter lá com Sem Compromisso, Papadjan, que é uma banda, né? Do Papa menino do Guguinha, do Max, enfim, e o Bruninho. Então Bruninho, vai ser no sábado aí. O Samba Open. E
1: eu vou você vai lá. Estar lá?
8: Vou. Eu ia convidar você para ir, mas eu sei que você gosta de, né, um clima mais ameno.
1: Provavelmente a minha escolha vai ser estar pescando.
8: Vou pescar,
1: olhando aqui o celular e só aguardando as novidades. Já vai estar salvo lá o blog do Levi.
8: Fique atento às 18h58 e 59 segundos.
1: Eu não acredito que vá ser no finalzinho, não. Eu acho que nós teremos, nós teremos uma movimentaçãozinha na cidade.
8: Muito antes.
1: Antes disso.
8: Com certeza, vamos aguardar.
1: Mas eu repito, é achismo. Então não tenho certeza com relação a isso.
8: Vamos aguardar, né?
1: Vamos aguardar. É o que nos resta.
8: Fiquem todo mundo atentos. Até amanhã às 19 horas, tá? Bom final de semana a todos. Bom dia a todos. E até segunda, se Deus quiser, Oscar.
1: Valeu, Levi. Agora são 7 horas e 47 minutos. Sebastião, 7h47. Daqui a pouco tem o Júnior de Melo, né? Com informações esportivas. Mas eu só queria dar uma dica pra vocês. Porque a Mega Sena acumulou de novo, né? É bom lembrar que a Mega Sena pagou semana passada mais de 100 milhões, né? E agora acumulou... Eu não sei, né? Deixa eu ver aqui. 38 milhões. Joga ou não joga? Eu tinha feito uma promessa só jogar quando passasse de 50 milhões. O que é que eu vou fazer com 38 milhões? Né? Deixa passar de 50. Mas acumulou, viu, gente? Os números sorteados ontem, 4, 15, 17, 40, 55 e 58. 16 apostas acertaram 5 dezenas, cada uma ganhando mais de R$61 mil, né? E 1.252 jogos vencedores com 4 números. Cada um deles leva R$1.288. Eu tenho essa teoria, tem muita gente que não concorda, né? Já me criticaram com relação a isso. Eu não queria não fazer a quina da Mega Sena. Eu acho que eu ficaria mais chateado, né, do que feliz. Mas o Oscar pagou 61 mil, né, para quem ganhou. Mas, meu amigo, por causa de um número, o cara deixou de ganhar milhões, né? Então, assim... Óbvio que eu tô brincando, né? Quem não gostaria de R$61 mil, né? Mas o cara deve ficar muito chateado, né? E às vezes é aquele número colado, né? Como a gente diz, não tá... Né? O cara jogou 52, deu 53, deu 51. Enfim, joga aí pra ver se você tem sorte. Deixa eu mandar um beijo todo especial pra minha querida Deca Diniz. Cheiro pra você, pois é, minha amiga. Tá parecendo final de novela e daqueles novelões, né? Que causam uma expectativa muito grande para toda a sociedade. Às 7 horas e 48 minutos, e a Força Integrada de Combate ao Crime Organizado em Alagoas deflagrou ontem a Operação Dactilar, que investiga furtos de equipamentos em agências da Caixa Econômica Federal aqui em Maceió. A ação também busca identificar possíveis integrantes de uma rede responsável por receber os materiais furtados. De acordo com as investigações, o principal suspeito já está preso no sistema prisional de Alagoas por outros crimes e teria ligação com uma organização criminosa que atua na capital. Segundo a FICO, o homem é suspeito de invadir uma agência bancária após romper uma estrutura de acesso para retirar equipamentos e outros materiais. Durante a operação, uma equipe cumpriu um mandado de busca e apreensão no local onde o investigado está recolhido. A medida teve como objetivo reunir novas provas que possam ajudar no esclarecimento dos furtos. A ação contou com o apoio do Grupo de Escolta, Remoção e Intervenção Tática, o GERIT, da Polícia Penal de Alagoas. Caso as suspeitas sejam confirmadas, o investigado poderá responder por furto qualificado mediante arrombamento e receptação, além de outros crimes que eventualmente sejam identificados durante o andamento das investigações. Essa é uma das notícias de destaque no seu portal, né, francesdeals.com.br. Vamos falar mais uma vez de esportes? Vamos trazer o Júnior de Melo com a expectativa para esse final de semana. Cara, é o maior final de semana do futebol alagoano dos últimos tempos, viu? Podemos ter 2 acessos, podemos ter time aí no G6... Mas quem traz todas as informações e essa expectativa é o Júnior de Melo. Bom dia, Júnior!
11: Um final de semana histórico, um final de semana cheio de esperança e de um grito preso na garganta há um ano. Bom dia para você, Oscar! Bom dia, amigos da Nova Brasil FM! Chegou a hora, neste sábado, 5 da tarde, o Azulão entra em campo, diante do Uberlândia. 1-0 é o placar da partida, porque foi construído lá em Minas. CSA precisa empatar e virar esse jogo. Foi uma semana intensa, o técnico Moacir Júnior blindou o grupo, muitos treinamentos, muita coisa para que amanhã tudo seja colocado em campo. Detalhe, vitória por 1 gol de diferença, vamos para o sofrimento dos pênaltis. E é o jogo do acesso, agora sim é o jogo do acesso. É o jogo que o CSA precisa carimbar a sua vaga para a Série C 2027. Detalhe que, se alguma coisa de ruim acontecer, o Azulão não conseguir, ainda tem a repescagem. Não está nada 100% perdido. Mas essa é uma conversa que nenhum azulino quer ter, pensar em repescagem, pensar ainda em adiar essa conquista, esse objetivo que é o acesso. Anota aí na agenda, Oscar, Eu sei que você já anotou e você vai estar lá. 5 da tarde, sábado, Rei Pelé lotado, CSA e Uberlândia, é campeonato brasileiro. E no domingo tem o Asa, lá em Arapiraca, no mesmo horário, 5 da tarde, lá no Fumeirão, também lotado, igual o Rei Pelé. Esse final de semana, o Fumeirão e o Rei Pelé vão estar totalmente vestidos com as cores dos seus torcedores. E em Arapiraca, preto e branco contra o time do Goiatuba. O primeiro jogo, 0-0. Então, uma vitória simples, coloca o Asa de volta na Série C. Toda a torcida para que tudo ocorra bem e tenhamos dois clubes alagoanos conquistando, festejando o acesso neste final de semana. E para fechar nossa agenda, às 18h30, também no estádio Rei Pelé, lotado, teremos CRB e Novo Horizontino. Aí é campeonato brasileiro da Série B, onde o Galo quer chegar no G6. Confronto direto, Novo Horizontino é o sexto, CRB é o sétimo. E aí, aquele chamado jogo de 6 pontos, onde o CRB engata mais uma vitória e começa a sonhar em acesso. Será, torcedor regatiano? Será que esse sonho vai ser concretizado? Será que isso já está na cabeça dos jogadores e na diretoria do CRB? Vamos esperar. A torcida está fazendo a sua parte. Mais de 10 mil ingressos já foram vendidos e agora é esperar uma grande apresentação do Galo neste domingo lá no estádio Rei Pelé. Agenda tá feita. Sábado tem CSA, domingo tem Asa e CRB. E Oscar, segunda-feira, eu quero bater um papo contigo aqui, contando tudo das vitórias dos três clubes alagoanos. Bom dia, bom final de semana.
1: Bom final de semana para você, Júnior. Só algumas considerações antes de encerrar o programa, né? Para mim, o Asa é favoritaço contra o Goiatuba. É bom lembrar que ninguém conseguiu derrotar o Asa nessa fase eliminatória. O Asa, quando não venceu, empatou. E aconteceu isso contra o Goiatuba, que, aliás, é o time do Daniel Costa, né? Ídolo da torcida azulina. É reserva lá, né? Já veterano. Mas joga na equipe do Goiatuba. Então, para mim, o Asa é favoritaço. E aí eu vou dizer uma coisa como azulino, viu? Não acho o CSA favorito para o jogo de amanhã. Aí não acho mesmo. E isso não me incomoda. Isso não me incomoda. Pelo contrário. Né? Eu quero ser surpreendido pela equipe do CSA. Eu estava conversando, inclusive, em grupos de torcedores do Centro Esportivo Alagoano, que amanhã é um jogo atípico. Porque é um jogo em que o CSA pode arriscar. Óbvio que, como azulino, né, e alagoano, eu quero que o CSA se classifique já amanhã para a Série C. Até para continuar na competição, ir para uma semifinal, quem sabe até disputar o título. Mas se ele não conseguir se classificar amanhã, ele não está eliminado do campeonato. Então, o fato de não ser um jogo de vida ou morte, já que ele pode sobreviver, ele sobrevive, né? Na minha opinião, credencia o CSA para ser um time mais ousado. E isso deve ser uma opção do técnico Moacir, colocar o time para cima, né? Sei lá, de repente tirar um jogador de meio, colocar um jogador mais ofensivo. Há quem diga que ele pode entrar com o Ronaldo Mendes no lugar do Fabrício Bigode. Mas enfim, se existe um jogo em que o CSA pode arriscar, é amanhã. Porque se ele consegue, está classificado para a Série C. Se ele não consegue, né, que a gente espera que não aconteça, ele não está eliminado. Ele ainda vai para uma repescagem. Então, amanhã é dia de arriscar. E o CSA pode ser o primeiro time do Brasil, né, como o Uberlândia também, um dos dois será, a ter acesso esse ano. Porque é o único jogo do sábado. Os outros três jogos acontecem no domingo. Simbora, meu azulão. Simbora, Asa. Simbora, CRB também, né? Alagoas, né? Enfim, vamos lá. Bom final de semana a todos. Segunda-feira eu tô de volta a partir das 18h30, ao vivo com mais um Jornal da Nova Brasil. Maceió repercutindo tudo, né? Nesse final de semana, né? Com muito futebol, com muita política e com muita informação. Segunda eu tô de volta. Se não voltar é porque eu serei com Deus, mas se eu voltar é porque Deus estará comigo. Tchau, gente. Bom dia.
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3: Ótima manhã de sexta-feira para você que está aqui na sintonia da Nova Brasil, 14 de agosto de 2026. Por aqui, Cláudia Nakazato, estou de volta para te fazer companhia até às 11 da manhã e começa agora o Sob Medida. Nessa próxima hora, a gente vai curtir Ed Mota, Milton Nascimento. Começamos muito bem com Tim Maia, Réu Confesso. Música.

Nova Brasil, e essa foi Daniela Mercury, Você Não Entende Nada. A gente ouviu também Milton Nascimento, Caçador de Mim. E a gente segue o Sob Medida com Ed Mota, Vendaval.

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1: Nova Brasil e o Fala Mansa, mais um dia de sol. Também teve Caetano Veloso, Samba de Verão. A gente segue agora com um clássico do comecinho da década de 80, Gilberto Gil, A Gente Precisa Ver o Luar.

0: Nova Brasil, e a gente fecha com esse hino de Djavan, se todo mundo cantando por aí que eu sei. A gente ouviu também Roberta Campos e Nando Reis, De Janeiro a Janeiro, fechando muito bem esta edição do Sob Medida.
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0: Olha, as mulheres ampliaram a participação no mercado formal de trabalho no Brasil. Elas ocupam hoje 46,4% dos quase 63 milhões de vínculos com carteira assinada e no setor público. Os homens representam 53,6% das vagas. Em janeiro de 2023, a diferença era maior. 44,2% dos postos eram ocupados por mulheres. Desde então, elas ficaram com 5,8 milhões dos novos vínculos formais criados no país. Nova Brasil, faltando 3 minutos para as 9. Bom dia para você. 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
7: Dados do Atlas da Mobilidade Social apontam pobreza, desigualdade e baixa mobilidade social em Alagoas. Em Maceió, indicadores mostram avanços na geração de empregos e na educação, com 31 escolas municipais em tempo integral em 2025.
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Mais que moderna, brasileira, 92, uma ótima manhã de sexta-feira para você que está aqui na sintonia da Nova Brasil. A gente abre essa hora com os Titãs, É Preciso Saber Viver.

0: Nova Brasil e o som da Rita Lee com Coisas da Vida. A gente ouviu também Zé Cabaleiro, Alma Nova, 9:18. 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

0: Nova Brasil, e esse foi o clássico da Legião Urbana, Giz. A gente ouviu também Gonzaguinha e Lenine, Começaria Tudo Outra Vez. 9h39, bom dia.
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0: De volta com a Cel, eu amo você.

0: Nova Brasil e o Guilherme Arantes, Loucas Horas. A gente ouviu também Ney Matogrosso, Tanto Amar.
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0: A gente traz agora todo o balanço de Jorge Benjor com a música clássica Que Pena. Nessa música, lançada nos anos 60, Jorge Benjor pega um tema doloroso que é a desilusão amorosa e transforma num samba rock leve e super animado. E na letra, mesmo sabendo que o amor já não é correspondido, o eu lírico não se entrega à tristeza e prefere celebrar o carinho que ainda sente, rindo da própria sorte. Bora conferir então no Arquivo Nova Brasil, Jorge Benjor, Que Pena.

0: Nova Brasil, e esse foi destaque do nosso arquivo. Jorge Benjor, que pena.
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0: O INMET monitora a possibilidade de uma onda de calor em áreas da Amazônia, Centro-Oeste, Sudeste e Paraná. As temperaturas podem passar dos 38 graus e chegar aos 40 em alguns pontos hoje e amanhã. Além do calor, a baixa umidade também preocupa e pode cair a 11% no centro de Goiás. Há alertas para tempo seco em áreas do Norte, Centro-Oeste e Sudeste, incluindo o Distrito Federal. Faltando 1 para as 10.
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2: Você já reparou na sua língua hoje? Alterações na cor ou na textura dela podem sinalizar que algo não vai bem no seu organismo. Uma língua saudável é rosada. Se estiver muito esbranquiçada, pode ser acúmulo de bactérias ou infecções. Se estiver vermelha e lisa ou amarelada, também merece atenção. O hábito de escovar a língua e fazer o autoexame ajuda a evitar o mau hálito e a identificar problemas cedo. Se notar manchas ou feridas que persistem por mais de 2 semanas, consulte o médico.
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0: Nova Brasil, e esse foi Alceu Valença, Sete Desejos. A gente ouviu também Marina Lima, Nada por Mim, 10 e 18. 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
0: Estamos de volta com Luciana Mello, Prazer e Luz.

0: Nova Brasil e o Jorge Vercillo, todo sempre. A gente ouviu também Gal Costa e Caetano Veloso com Sorte, 10h37.
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5: Eleitores com deficiência ou mobilidade reduzida terão transporte gratuito para votar em Alagoas. O programa Seu Voto Importa do TRE Alagoas atenderá inicialmente 5 municípios. As inscrições serão de 1º a 14 de setembro.
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6: De volta com Patrícia Marques, Quando Chove.

0: Nova Brasil e o Lobão chorando no campo.
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0: Chuvas recordes atingiram a região de Chiba, próxima a Tóquio, no Japão, deixando pelo menos 8 mortos e milhares de pessoas retidas no aeroporto de Narita. Mais de 360 milímetros de chuva caíram em 24 horas, provocando inundações, interrupções no transporte e deixando cerca de 20 mil residências sem energia elétrica. No aeroporto, cerca de 7 mil passageiros ficaram retidos. Funcionários distribuíram água, lanches e sacos de dormir para quem precisou passar a noite no local. Faltando 3 minutos para as 11, eu, Cláudia Nakazato, estou indo embora. Ana Pellicer pode chegar aqui que eu estou indo, hein? Volto na semana que vem e desejo um ótimo final de semana para você. Um beijo, tchau.
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7: 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Só nos primeiros 6 meses de 2026, a Assembleia dos Deputados Estaduais de Alagoas já gastou 266,17 milhões de reais. Os dados são dos balancetes do CIAF Alagoas. O valor corresponde a aproximadamente 80% da dotação inicial de 332,57 milhões de reais que estava prevista para todo ano. Os dados mostram ainda que o Legislativo Estadual já havia empenhado 275,38 milhões de reais e liquidado o mesmo valor até junho. A velocidade de execução também chama a atenção, porque se for considerada a dotação inicial prevista, restavam somente cerca de 66,4 milhões de reais para atingir o limite orçamentário originalmente estabelecido para o exercício de 2026. Um dos maiores valores está relacionado às gratificações pelo exercício de cargos em comissão. Até junho, os valores já chegaram a 142,63 milhões de reais empenhados em 133,43 milhões de reais pagos. O levantamento considera os balancetes acumulados de janeiro a junho de 2026.
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11 horas mais um minuto. Bom dia! Sextou! Sexta-feira, 14 de agosto de 2026. Tudo bem? Que delícia ter a sua companhia. Que delícia saber que você escolheu a Nova Brasil para fazer parte da sua vida. Bem-vinda, bem-vindo, onde quer que você esteja ouvindo a programação da Nova Brasil no seu rádio, pelo aplicativo, pelo nosso site, trabalhando em casa, no carro, dando carona. Bem-vindo, bem-vinda sempre. Eu sou a Ana Pellicer. Vamos juntos até as 16h. Aqui, começando com roupa nova. Som acústico, sapato velho.

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0: Pontes no Ar, Zélia Duncan com Alberto Continentino, teve também Nath Ruts, Presente de um Beija-Flor. Nova Brasil 11:20. 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

0: Nova Brasil com som do Barão Vermelho, Bete Balanço, teve também Adriana Calcanhoto, por isso eu corro demais. 11h37. 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
4: Muita gente só procura o médico quando sente dor, mas a prevenção continua sendo a forma mais inteligente de cuidar da saúde. Consultas periódicas e exames de rotina permitem identificar alterações antes mesmo do aparecimento dos sintomas, aumentando as chances de tratamento e cura. Isso vale para homens, mulheres, jovens e idosos. Não espere que o corpo dê sinal para começar a cuidar dele. Reserve um tempo para fazer seus exames e acompanhar sua saúde regularmente. Afinal, quem se previne vive com mais tranquilidade e qualidade de vida.
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0: Cássia Eller, Partido Alto, aqui pela Nova Brasil, fechando essa hora, que teve também Pedro Mariano, voz no ouvido.
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0: As autoridades colombianas intensificam nesta sexta-feira as buscas por centenas de pessoas desaparecidas após o forte terremoto que atingiu o país na segunda-feira. O número de mortos chegou a 281 e as equipes de resgate continuam procurando possíveis sobreviventes. No entanto, as chances de encontrar pessoas com vida diminuem com o passar do tempo, após o fim da fase mais crítica das operações. Agora faltando um minuto para o meio-dia. 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
8: 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O Senado Federal aprovou nesta quarta-feira, dia 12, por 61 votos a 2, o projeto que reduz tributos federais sobre o óleo diesel, biodiesel, gasolina, etanol e querosene de avião. O texto já havia sido aprovado pela Câmara dos Deputados horas antes e agora segue para a sanção do presidente Luiz Inácio Lula da Silva. A proposta tem como principal objetivo reduzir os impactos da alta dos combustíveis provocadas pelo aumento da cotação internacional do petróleo em meio ao conflito entre Estados Unidos e o Irã. O texto, porém, foi ampliado durante a tramitação e passou a incluir também benefícios tributários de diferentes setores da economia, como a produção de etanol e fertilizantes, projetos relacionados à pesquisa de minerais críticos e terras raras.
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0: Campos, Casinha Branca, agora meio-dia 14, uma ótima tarde pra você. E tamo aqui, ó. Alguém nessa canção? Ao que vai chegar, bom coração, um pouquinho. E ele chegou, tá ao vivaço aqui nos estúdios da Nova Brasil, mas que um ícone da nossa música, um patrimônio, né? O nosso convidado de hoje transformou o violão brasileiro em conversa de bar, em poesia de calçada e em memória afetiva para gerações. E ele celebra só 6 décadas de estrada. Gente, são 60 anos. Com a turnê Só Tenho Tempo Pra Ser Feliz. Chega ao ar, ao vivo, aqui na Nova Brasil FM. Toquinho, muito bem-vindo. Que honra, que alegria.
1: Que bom estar aqui nessa conversa toda com você, falando da história do rádio, falando de vida, aprendendo um pouco, né? É, que com 80 anos é a idade para aprender.
0: Sempre, sempre. E eu quero chegar nisso aí ainda. A gente vai chegar nisso. Bom, Toquinho, como é que tem sido para você celebrar esse marco histórico de 60 anos de carreira nos palcos com a turnê Só Tenho Tempo Pra Ser Feliz? É aí que eu quero chegar. Como funciona a sua rotina de estrada hoje? De onde vem esse pique sem fim pro palco? Conta pra
1: pois
0: gente.
1: Pois é, já o título do show já diz tudo, né? Só Tenho Tempo Pra Ser Feliz. Não é, mas não é o Só Tenho Tempo Pra Ser Feliz de uma forma desordenada, atabalhoada e irresponsável. É Só Tenho Tempo Pra Ser Feliz de verdade. É e tirando as coisas ruins, aproveitando o que a experiência me deu, aproveitando os erros, aproveitando os acertos e fazendo uma mistura disso para poder ter um dia a dia melhor. E poder fazer o que você gosta, né? Que nem na sua profissão. Uhum. Na minha profissão é poder continuar o trabalho com saúde, porque o corpo da gente é um só, né? Uhum. Então temos que cuidar disso, porque para fazer o que eu faço tem que pegar avião, tem que pegar, ir lá em Madrid, andar 40 minutos para chegar na porta do avião, depois pegar hotel e ir para o show, tem que estar bom com a voz. Então todo esse lado burocrático dá trabalho, mas o lado prazeroso é muito maior. Então, eu venho com esses 60 anos bem vividos, né? Bem construídos. São 60 anos de música mesmo e de trabalho, porque trabalho, shows, viagens, e tudo com muito prazer e com muito afinco, né? Então, esses 60 anos são ali minuciosamente colocados no palco de uma forma cronológica e verdadeira, com os pontos mais importantes. Então, é tudo isso. É prazer, diversão, trabalho e continuidade de vida.
0: E, ó, essa canção, esse nome da turnê é uma canção, né?
1: É, uma canção que eu fiz há anos atrás, por motivos diferentes, mas agora colocados de uma forma mais definitiva.
0: Isso foi em 2003.
1: Aham.
0: E tem um verso muito legal, que eu até separei aqui dessa canção, que é assim: quem souber olhar em torno e ver como os olhos sábios de aprendiz vai estar de bem com a vida.
1: Vai achar uma saída. Vai um dia ser feliz.
0: É verdade. Em 2003 você já trouxe isso pra gente,
1: né? E é o que eu faço, o que a gente tem que fazer todo dia, com qualquer idade, é olhar em torno com olhos de aprendiz. Meu Deus, é que nem eu falei numa entrevista agora, pobre a pessoa que pensa que sabe tudo, ou que já sabe tudo, ou que sabe muito. Não, você pode até saber muito e essa dimensão é relativa. Eu acho que você tem que ser aprendiz a vida inteira, porque todo mundo pode te ensinar. Vem um aprendiz de violão tocando para mim, de repente ele toca ali um acorde diferente que me surpreende. Pobre aquele violonista, aquele artista que olha de uma forma soberba com o entorno dele. Eu acho que nós temos que ser aprendiz o tempo inteiro mesmo. E quem souber olhar em torno com olhos de aprendiz, realmente vai ver a vida, vai poder um dia ser feliz mesmo.
0: Eu achei incrível. Eu tenho a honra de estar aqui, como diz a Zélia Duncan, com zóio no zóio.
1: Zóio no zóio.
0: E eu consigo ver o brilho nos olhos em falar tudo isso. Acho que manter esse brilho, nessa paixão, porque quer que a gente faça, independente da profissão, isso é muito importante, né?
1: Muito. A história da tua vida que você me contou agora é uma coisa importante para mim. olhar esse telefone, ver de uma forma a vida na minha infância, você está atento com tudo, com coisa que você não conhece, com o mecanismo da rádio, tudo, você ficar atento e olhar como um aprendiz mesmo.
0: Manter a curiosidade, né?
1: Manter a curiosidade.
0: Da criança, né? Que às vezes é perdido nessa vida.
1: Nossa,
0: maluca que a gente
1: eu fico
0: tem,
1: atento,
0: né?
1: A tudo, assim, eu passo na rua olhando se, um edifício, se está à venda, se não está, como é que é, que rua que é, bonita, se tem árvore. Meu Deus, a vida é cheia de informações, as pessoas são riquíssimas em torno de você. Mesmo um mundo pequeno de um ser humano, ele é grande para você às vezes, porque tem uma coisa que você desconhece. Então, realmente, eu olho diariamente a vida dessa maneira. E já é uma coisa comum para mim.
0: É viver o hoje.
1: É o, né? Hoje, claro.
0: O hoje, o agora, né?
1: O agora é inevitável.
0: É inevitável.
1: Você tem que viver o agora. Agora, você tem que ter olhos com o passado para poder não repetir erros. Você tem que ter uma visão, não longa, pretensiosa do futuro, mas uma visão do futuro presente, que vai acontecer. Ou pelo menos que você tenha vontade que aconteça. Mas, na realidade, o hoje é fundamental, né?
0: Nesse mundo onde as pessoas andam com tanta ansiedade, só vendo o futuro,
1: não.
0: Esquece do aqui, do agora, esse olho no olho, nessa
1: Meu
0: conversa,
1: Deus.
0: Essa escuta, né?
1: A coisa mais perigosa que existe na vida é o futuro, é a felicidade futura. Quando você fala, não, daqui a 10 anos vou ter um São Bernardo, uma casa de campo, uma família com um casal. Não, isso você visualizar, você vai ficar frustrado se você não conseguir. Então isso não existe, essa felicidade futura. Existe a felicidade agora. O momento mais importante que você vive é este.
0: É agora. É o agora. Bom, e agora, com toda essa movimentação aos palcos, com essa turnê, teve também esse ano a estreia de um documentário, Toquinho, Encontros em um Violão. Para quem ainda vai assistir ou para quem quer saber mais desse projeto, o que é esse documentário? O que resgata da sua história, Toquinho? Quais as curiosidades? Me conta, o que você mais gostou de relembrar?
1: Bom, o documentário fizeram comigo, né? Me usaram, né?
0: Pra poder. Que coisa maravilhosa! A direção da Érica Bernardini, né?
1: Isso. Foi um documentário mais voltado com a minha vida, a minha ligação com a Itália. Que eu tive, foi muito importante, até hoje, né? É um meu segundo país, de uma certa forma. Eu tive momentos importantes ali de formação, mesmo quando morei com o Chico lá fora, em 68, 69, que foi um aprendizado muito grande para o início de parceria com Vinícius em 1970. Então, claro que passa um pouco pela minha vida, pelo meu entorno, mas de uma certa forma focado com a minha relação com a Itália.
0: Com a Itália. E teve muitas pessoas importantes que fizeram parte da sua vida nesse documentário, né?
1: Ah, sim.
0: Jane Duboc, a queridíssima
1: Jane é uma cantora, um ser humano especialíssimo. Ela trabalhou comigo numa época, foi logo após a morte do Vinícius, em 80, 81, onde eu estava recomeçando a carreira, de uma certa forma. Recomeçando não, remodulando, né? Remoldando, né?
0: Uma nova vida, né?
1: Uma nova vida. Depois de 10 anos de parceria. E a Jane foi uma coisa importante na minha vida nessa época. Ela foi me apresentada pelo César Mariano, o pianista. Estava fazendo um disco, arranjando um disco meu. Aí eu conheci dois grandes personagens nessa época, que foi o Rafael Rabelo, grande violonista, e a Jane Duboc. Então a Janinha está, e muitas pessoas estão, acho que o Gil
0: seu
1: também está nesse. Meu irmão.
0: Foi emocionante.
1: O João é uma figura incrível, um grande vencedor aí, né, com a dificuldade que ele teve na vida, né? Paraplégico com tão pouca idade, na melhor hora da vida. E ele veio, ele resistiu a tudo e está aí agora com uma vida bem equilibrada, tem uma filha médica.
0: Ai, que legal.
1: Então, o João é um vencedor.
0: Teve também, entre outros, Rivelino. Toquinho, pra quem não sabe, é corintiano roxo, é isso?
1: Nossa, esse é o príncipe do parque. O Rivelino era o meu ídolo, né? Eu me lembro quando eu jogava futebol com o Chico lá na Itália, a gente ficar jogando um contra o outro lá num lugarzinho que a gente fazia dois gols. É, ele era o pagão do Santos, eu era o Rivelino do Corinthians.
0: Ah, é?
1: Era o Riva. Depois eu tive a grande felicidade de conhecer o Riva. Na Copa de 90, nós fizemos com o Luciano do Valle a mesa redonda e fiquei um mês com ele, Zico, convivendo. Eu amo futebol quase como eu amo a música, né? E eu adorava jogar futebol, sempre gostei. E o Rivelino, ter conhecido e convivido com ele, foi uma coisa fantástica.
0: Que posição você jogava?
1: 10.
0: Oh, fazia muitos gols?
1: O quê?
0: Fazia muitos gols?
1: Não, eu era o mentor do time. Eu dava ritmo ao time. Eu dava personalidade. Que nem ele, que nem o Rivelino. Quem faz gol é o centroavante.
0: É só um detalhe.
1: Que só chuta em gol.
0: Você criava tudo ali, ó, né? Tá certíssimo. Coisa boa, né? Muito legal. Agora a gente vai falar, assim, de uma das... Mas parcerias, acredito que muito marcante na sua vida, que é o Chico Buarque, né?
1: Ah, como o Chico foi? O Chico foi, até hoje é um amigo, apesar da distância, né, que nós temos hoje, que a vida nos impôs, ele mora em outra cidade, mas nós crescemos juntos, né? Crescemos profissionalmente juntos, nos conhecemos adolescentes ainda, começamos nossas carreiras juntos, fizemos shows juntos, fizemos canções juntos, passamos por dificuldades juntos, né, no começo de carreira, passamos por uma ditadura, né, numa época que mas eu acompanhei o exílio dele. Uhum. E sempre foi meu grande companheiro, sempre que eu pedi gravações para ele, sempre ele estava ali junto, ele sempre foi uma pessoa querida, é um amigo de muita dignidade, um amigo que eu tenho certeza que é uma pessoa que, se algum dia eu precisar, eu vou contar com ele e recíproco. Infelizmente, eu falo para ele que a distância protege a amizade, né?
0: Ah, é?
1: Porque você não fica com atrito, né?
0: Não dá tempo,
1: não dá,
0: né?
1: Tempo
0: não
1: de
0: dá
1: brigar.
0: Tempo, assim, não dá tempo.
1: Então,
0: não dá tempo.
1: Vamos ver, talvez no Rio de Janeiro a gente se encontre. Sempre que a gente se encontra é muito bom. Ou no futebol, já brigamos por causa de futebol, já voltamos a ser amigos, já jogamos o Maracanã lotado, enfim... Tivemos várias travessuras juntos, né?
0: Muito bom.
1: Isso é muito bom.
0: É ótimo. E falando em amigo, não tem como não falar do Vinícius de Moraes, né? A história do seu primeiro encontro é muito curiosa. Você gravou os violões de um disco dele na Itália sem se cruzarem no estúdio. Foi isso mesmo?
1: Foi. Eu estava morando na Itália com o Chico e me pediram, o produtor do Chico pediu para eu fazer um lado violonístico num disco que ele estava gravando com um poeta italiano. Eu não conheci o Vinícius, eu fiz ali vários solos de violão, e quando ele recebeu no Rio de Janeiro esse disco, que se chama La Vita Amico è l'arte dell'incontro, que é uma frase dele, né? A vida amigo é a arte do encontro, e ele gostou muito de ouvir meu violão, e me chamou para trabalhar com ele, para ser só um acompanhante dele na época, e daí viramos parceiros e amigos, e ficamos companheiros até o final dos dias dele, né?
0: A arte do encontro. E que encontro, hein?
1: É, a vida é a arte do encontro, mas tem uma sequência. Embora haja tantos desencontros pela vida.
0: Ah, sim, existem. E a gente precisa conviver com eles, faz parte,
1: não,
0: né?
1: Não, o encontro é um prenúncio de um desencontro,
0: de um desencontro,
1: né? Não tem como.
0: É, há essa possibilidade, né?
1: Inevitável.
0: É inevitável. O momento você, né, se separa.
1: Você encontra, tem uma hora que você vai separar.
0: É inevitável, é verdade. Agora, o poetinha, Vinícius, ele era chamado assim de uma forma carinhosa, porque ele chamava todo mundo pelo diminutivo, mas assim, por uma forma carinhosa mesmo, né, as pessoas. Então, se ele me conhecesse, ele me chamava de Aninha.
1: Aninha. É, ele chamava realmente todo mundo pelo diminutivo mesmo. E ele era, como ele foi um poeta, como o Drummond falou, que ele viveu como um poeta, né? Ele não era só um poeta. E viver como um poeta é uma coisa dilacerante, né? Não é uma coisa normal. Ele viveu, ele enfrentou esse desafio e, como eu sempre falo, se dilacerou pela vida e, ao mesmo tempo, ele era de uma ternura enorme. E as pessoas chamavam ele poetinha, que era um retorno dessa ternura que ele passava para as pessoas passavam para ele. Então, era o poetinha que viveu como poeta, né? Então é uma coisa carinhosa, as pessoas tinham ele como aquele poeta que tinha esse desafio pela vida, na vida, que foi se jogar no escuro e ir atrás da paixão eterna a vida inteira, que ele foi. Então, era o poetinha do Rio de Janeiro.
0: Aí eu fiquei, quando eu soube dessa história, eu fiquei imaginando, como ele então chamava o Toquinho? Será que era Toquinho Inho Inho? Toquinzinho? Não, ele chamava de Toco, né? Era o contrário.
1: Ao contrário.
0: Eu falei, como será que chamava o Toquinho? Então?
1: Como já tinha diminutivo, sim, ele chamava de, né, Toco. Que era mais carinhoso ainda,
0: mais,
1: né?
0: Mais carinhoso ainda, porque ele, acho que ninguém te chamava de Toco,
1: é,
0: né?
1: Verdade.
0: Ai, que legal. Bom, agora vamos continuar aqui falando do show, desse novo show, você revisita Aquarela, que nasceu no primeiro em italiano como Aquarello.
1: Sim, é, Aquarela, claro que está no show, né? Ela é o bis do bis, né? E

0: 1964, e foi um grande sucesso na Itália. E em uma semana estava em primeiro lugar nas paradas italianas, e depois eu traduzi para o português e ficou Aquarela, e foi um sucesso não só no Brasil, em todos os países que ela foi lançada. Essa música tem um carisma que não dá para entender, é um pouco inexplicável para mim. Ela atingiu um sucesso com gerações, né? E emociona até hoje as pessoas. É uma música que está muito maior que os autores. Eu me incluo nisso como uma pessoa pequena em relação à Aquarela.
1: É difícil compor para criança, porque, olha, você tem assim... O caderno, a Aquarela, os projetos da Arca de Noé, Casa de
0: Bicicleta, a casa. É muito mais difícil para mim compor para criança do que para adulto. Porque para criança você tem que canalizar uma atenção, né? Você tem que ir num mundo que no fundo não é o seu, né? Mas ao mesmo tempo você tem que se transformar um pouco em criança. Você tem que ser um pouco Charlie Chaplin nessa hora. E não é um mundo que você vive. Não o mundo do banco, do boleto, da coisa. Não, é um mundo ali, lúdico, que você vive de vez em quando. Então, você tem que entrar nele. E você tem que lidar com esse mundo sem subestimar esse mundo, essa criança, e, ao mesmo tempo, ter humor e poder ter uma ligação com eles de uma forma direta, que não é a sua linguagem cotidiana. Então, é muito mais difícil...
1: E tem que fazer ser música muito adulto. Simples, né? Porque a criança, ela é simples.
0: Mas a simplicidade não é a coisa mais difícil.
1: É mais difícil de ter, exatamente.
0: Existem duas coisas que...
1: Muito difícil.
0: O Vinícius fala uma coisa que eu nunca esqueço, que existe a porta larga e a estreita, né? A porta larga é a coisa fácil, que as pessoas confundem com simples. Fácil é uma coisa, a coisa simples é outra. A simplicidade é muito mais difícil de você atingir. Mesmo a simplicidade de vida... É difícil, porque a simplicidade requer verdade. Se você não for verdadeiro, você não é simples. Então, para você lidar com a simplicidade, você tem que ser verdadeiro, você tem que saber lidar com essa verdade de vida o tempo inteiro.
1: E tem também a questão, junto com a simplicidade, a naturalidade.
0: Pois é, mas a naturalidade é uma vertente da simplicidade.
1: Simplicidade. E nesse mundo que a gente está vivendo de inteligências artificiais, como que você acha que a gente está caminhando?
0: Nós temos que nos adequar. Só que tem o seguinte, as coisas estão aí para você usar. Se você não colocar o teu lado humano, a tua verdade, a tua simplicidade, e colocar a tecnologia, a informação, a inteligência artificial à mercê do seu ser humano, aí fica difícil. Aí você fica comandado por essa inteligência artificial ou pela informação que tenha. Você tem que usar isso tudo para deixar o teu ser humano comandar aquilo. E usar aquilo de uma forma útil para você, onde você possa colocar de uma forma mais universal a tua simplicidade, a tua verdade, a tua naturalidade. Isso, usar a inteligência artificial, usar a rede social, usar tudo que for de moderno em função da tua verdade.
1: Muito bem, muito bem. Bom, infelizmente o nosso tempo está acabando, mas eu tenho uma pergunta aqui do nosso repórter, aqui, que faz parte do jornalismo da Nova Brasil. Ele tem um carinho muito grande pelo seu trabalho. E ele falou assim, Ana, por favor, você faz uma pergunta para ele? Eu falei, claro, desce o cara amigo. Ele está na escuta, está ouvindo.
0: Vamos lá.
1: Ele quer saber o seguinte, Tom Jobim e Vinícius de Moraes fazem parte da história da música brasileira. Mas para você, eles também foram pessoas da sua vida cotidiana, com defeitos, manias, conversas, intimidades. O Décio quer saber, existe alguma coisa do Tom ou do Vinícius que só quem conviveu com eles consegue enxergar?
0: Claro que existe, meu Deus. Existe muito. Eu tive um privilégio, eu sou um privilegiado, né? Talvez eu tenha tido méritos para isso, não sei, senão não seria. Mas eu fui um privilegiado de ter convivido com esse pessoal de uma forma inteira, de uma forma íntima, onde eles depositaram confiança em mim. Então, a pessoa que deposita confiança em você, ela se abre, ela é verdadeira. Então, eu tive isso, eu tive a confiança deles. Eu trabalhei com Jobim e com Vinícius numa época, durante um ano, durante praticamente todos os dias da semana.

0: Então, quem teve isso? Meu Deus, acho que ninguém na música brasileira teve essa convivência com Jobim diária, ou com Vinícius. Eu tive isso num show que nós fizemos no Canecão, que durou um ano. Então, é claro que tem muito deles em mim, não só dentro dos meus valores, cotidianamente. Uhum. Eu os lembro, assim, em várias situações durante o dia, ou então crio o que eles diriam naquela situação. Quer dizer, muito da sabedoria do Tom Jobim e da grande experiência do Vinícius estão em mim de uma forma definitiva. Não só eles, né? Todas as pessoas que eu convivo, mas eles são eles. Uhum. Eles são pessoas especiais. Então eu tive, como se chama esse repórter?
1: É Décio Caramigo.
0: Décio, eu vou contar para você. Eu fui um privilegiado mesmo. Isso você não conviveu, não. Mas eu convivi com esses personagens e suguei deles o máximo que eu pude. E continuo sugando musicalmente, relembrando coisas que eles me passaram. Então, eles estão comigo, eles são assim, ó, bagaço, porque eu suguei tudo na vida que eu pude desses grandes personagens.
1: Que coisa boa, porque continua transmitindo isso pra gente. Isso, olha que coisa maravilhosa, né?
0: É isso aí, muito é claro. Legal. É que nem aquela corrida que um passa o bastão pro outro, né? E a corrida continua.
1: Continua com firmeza.
0: É isso aí.
1: É isso. Toquinho, a gente passaria a tarde inteira, não precisaria nem estar em Itapuã pra gente continuar conversando, mas infelizmente a gente tem que encerrar. Muitíssimo obrigada em nome de toda
0: obrigado
1: a equipe
0: você.
1: Da Nova Brasil, em nome dos ouvintes da Nova Brasil, obrigada pela presença, seja bem-vindo sempre. Gostaria de saber se... Claro que você quer falar sobre o seu show. Fique à vontade.
0: Sobre o show?
1: Nem
0: me lembro, tá vendo o show? É o show em São Paulo, é dia 10 de outubro.
1: Dia 31 de outubro,
0: na Vibra.
1: Vibra São Paulo.
0: Você vê que eu sou o último a saber, que nem marido, né?
1: Mas o problema é que você... O problema não. O principal é que você vai estar lá.
0: É isso aí.
1: Isso que importa.
0: E obrigado pela tua história de rádio.
1: Ai, foi uma honra conversar com você. Bom, pra fechar, claro, a gente vai ouvir Toquinho Aquarela aqui pela
0: Falou.
1: Nova Brasil.
0: Um beijo a todos.
1: Um beijo.

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0: Nova Brasil, meio-dia e 53.
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0: Agora aqui no arquivo a gente vai recordar Explode Coração, na interpretação arrebatadora de Maria Bethânia. Composta por Gonzaguinha, a canção foi lançada em 1978 no álbum Alibi e se tornou um marco absoluto na carreira da cantora. A letra é um verdadeiro hino à liberdade emocional e à urgência dos afetos, falando sobre o momento em que não dá mais para esconder o que se sente, deixando a paixão transbordar sem rédeas ou disfarces.

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1: O INSS ampliou para 18 a lista de doenças e condições que permitem acesso a benefícios por incapacidade sem a carência mínima de 12 contribuições. A novidade é a inclusão da gestação de alto risco. A dispensa vale para auxílio por incapacidade temporária e aposentadoria por incapacidade permanente, mas o diagnóstico sozinho não garante o benefício. O segurado precisa comprovar que está impossibilitado de trabalhar e passar pela análise prevista pelo Instituto. A relação também inclui câncer, Parkinson, esclerose múltipla, cardiopatia grave, tuberculose ativa e AVC agudo. O pedido pode ser iniciado pelo site ou aplicativo Meu INSS com apresentação da documentação médica. Agora 12:56.
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0: Nova Brasil com Vinícius Cantuária, coisa linda. Teve também a Zélia Duncan me revelar, agora 1h19.
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0: Nova Brasil com Ana Carolina, Ruas de Outono. Teve também o Vini Versilo. É sobre 1h37. 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

0: Nova Brasil, me diga, som do Nando Reis, teve também com Ana Rato, Passe em Casa.
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0: E ouça essa notícia que bacana. Integrantes e ex-integrantes dos Titãs elogiaram a nova versão de Bichos Escrotos, gravada por Anitta, com produção de Tropiquilas, para o filme Corrida dos Bichos, de Fernando Meirelles. Paulo Miklos destacou a ironia da interpretação e a repercussão bem-humorada nas redes sociais. Já Sérgio Brito afirmou que a releitura, embora bastante diferente, preserva o espírito anárquico da composição. Lançada pelos Titãs no álbum Cabeça Dinossauro, de 1986, a música completou 40 anos e voltou ao centro das conversas, chegando também a uma geração mais jovem. Agora faltando 3 minutos para as 2 da tarde.
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0: Nova Brasil com Tim Maia, Paixão Antiga. Teve também Malu Magalhães, Velha e Louca, 2h18.
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4: A CCJ do Senado aprovou o projeto da senadora doutora Eudócia, que cria um protocolo nacional de atendimento humanizado a mulheres vítimas de violência doméstica. Em Alagoas, os feminicídios cresceram 36,3% em 2025. A proposta segue em tramitação no Senado.
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1: Nova Brasil com Zé Ramalho, Avohai. Teve também Seu Jorge com a Marisa Monte. Quando Chego, 2h38.
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0: Nova Brasil com roupa nova, só acústico Dona fechando essa hora, que teve também com Lenine, Simples Assim. Agora faltando um minuto para as 3 da tarde. 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

Na Brasileira, 3:04, uma excelente tarde de sexta-feira para você que tá aqui ligadinho na Nova Brasil, abrindo essa hora com Paralamas do Sucesso, Alagados.

0: sonho, 14 bis. Passou por aqui também o Alceu Valença como dois animais. 3h20.
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6: 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Só nos primeiros 6 meses de 2026, a Assembleia dos Deputados Estaduais de Alagoas já gastou 266,17 milhões de reais. Os dados são dos balancetes do CIAF Alagoas. O valor corresponde a aproximadamente 80% da dotação inicial de 332,57 milhões de reais que estava prevista para todo ano. Os dados mostram ainda que o Legislativo Estadual já havia empenhado 275,38 milhões de reais e liquidado o mesmo valor até junho. A velocidade de execução também chama a atenção, porque se for considerada a dotação inicial prevista, restavam somente cerca de 66,4 milhões de reais para atingir o limite orçamentário originalmente estabelecido para o exercício de 2026. Um dos maiores valores está relacionado às gratificações pelo exercício de cargos em comissão. Até junho, os valores já chegaram a 142,63 milhões de reais empenhados em 133,43 milhões de reais pagos. O levantamento considera os balancetes acumulados de janeiro a junho de 2026.
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0: Agora a gente recorda na voz da Maria Bethânia, nossa abelha rainha, Brincar de Viver. Composição do Guilherme Arantes e John Lucien. A música estourou nas rádios em 1983 e se transformou em um dos maiores hinos da carreira da cantora. A letra traz uma mensagem emocionante sobre renascimento, convocando a gente a encarar a vida com a pureza, a leveza e a imaginação de uma criança, abrindo peito para os sonhos mesmo diante dos desafios.

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0: Nova Brasil com Medo Bobo Rubel, teve também o Jorge Versilo, todo sempre.
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0: 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Faltando 2 minutos para as 4 da tarde, eu sou Ana Pelissério e estou indo nessa, sempre agradecendo demais o carinho da sua companhia, viu? Fique bem, cuide-se bem, uma ótima tarde, um lindo final de semana para você. Estou de volta na segunda-feira a partir das 11 da manhã. Continue aqui porque Júlio César já te faz companhia depois do intervalo.
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0: Você já reparou na sua língua hoje? Alterações na cor ou na textura dela podem sinalizar que algo não vai bem no seu organismo. Uma língua saudável é rosada. Se estiver muito esbranquiçada, pode ser acúmulo de bactérias ou infecções. Se estiver vermelha e lisa ou amarelada, também merece atenção. O hábito de escovar a língua e fazer o autoexame ajuda a evitar o mau hálito e a identificar problemas cedo. Se notar manchas ou feridas que persistem por mais de 2 semanas, consulte o médico.
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9: A Agência Nacional de Proteção de Dados determinou a suspensão de transmissões ao vivo e outros recursos de vídeo do Discord no Brasil. A plataforma tem 3 dias úteis para cumprir a medida e deverá comprovar a adoção de mecanismos de proteção a crianças e adolescentes.
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1: Rede Nova Brasil FM, ótima tarde. Começou o Sob Medida, uma hora de música e nada de intervalos. Para iniciar, tem Ana Carolina.

0: Nova Brasil e o biquíni, timidez, agora 4h55.
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0: 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Agora 4 para as 5. Boa tarde.
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17: 1 para as 5, este é Pedro Mariana.

0: Nova Brasil, ao som dele, Gilberto Gil com o Drão, agora 5h25. Já já tem Nova Brasil em campo com Weber Lima. Fique na sintonia mais que moderna, brasileira. 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
15: 5 horas e 29 minutos, boa tarde para você ligado na Nova Brasil FM. Está começando o seu programa de futebol diário, o Nova Brasil em Campo, com pão de alhozinho, resenha boa, tem pão de alhozinho, dá jogo e vem produtos novos aí do pão de alhozinho. É, logo logo você vai ficar sabendo aqui no futebol da Nova Brasil. Comigo é Weber Lima, ao meu lado Renan Teixeira e também Fran Alberto, a Franzinha conosco. É mesmo, né? Tinha que falar o Instagram aqui todo dia, né? É Franzinha 10, né?
16: Underline 10.
15: Franzinha underline 10. E como eu também sou Weber Lima 10, né? Você já tem, você já sabe assim, ó.
17: Nunca vi meio armador.
15: É.
17: E dois meio armador criativo.
15: E você dá uma porrada em todo mundo.
17: E daí precisa de um volante pra chegar, né?
15: É. Renan Oficial 5.
17: Tá vendo?
15: Renan Oficial 5.
17: Galera.
15: É, rapaz. Nós estamos já com alguém cuidando da nossa retaguarda, Fran. Bom, 5 horas e 30 minutos. Você curte o Nova Brasil em Campo, com os trabalhos técnicos de Cezinha Martins, Lucas Monteiro, na mesa de som, Celcinho Roberto, na produção de Antônio Lima. Vamos até às 7 da noite e recebendo aqui o nosso ouvinte hoje, acompanhando ao vivaço aqui, Ivan Carlos de Mauá, que sempre você ouve as mensagens pelo WhatsApp 11 943 805 100. O Ivan Carlos está aqui acompanhando aqui nos estúdios da Nova Brasil e você também pode acompanhar. Tem uma arquibancada, né? Mas que está mais situada com almofada, microfone, mochila e escambau do que com os nossos ouvintes. Mas o Ivan Carlos está aqui acompanhando num sofá confortável, tá de boa. E trouxe um bolo de banana para a gente, espetacular, hein, Renan?
17: Hoje é aniversário dele, ué.
15: Exato.
16: Presente para ele.
15: Exato. Quantos anos, Ivan? Parabéns. 52? Caramba, tá novo pra caramba, velho. Tava, olha, bicho. Depois você explica pra gente como é que fica novinho assim com 52 anos. Vai que 52 hoje é uma idade muito nova, né? Eu já tô, vou bater os 50 já, pô. 5 horas, eu sei, Renan, que eu sou mais, você parece mais novinho. 5 horas e 32 minutos, Renan fala fora do ar aqui que vocês não escutam. 5 horas e 32 minutos, vou sim, Celcinho, vou sim. O Celcinho andou de pneu murcho.
17: Foi.
15: Andou de pneu murcho, não andou?
17: Tá estragado.
15: E andou em noite errada também.
17: É, fez umas corridas erradas.
15: É. E sabe quem levou ele pra noite?
17: Quem?
15: Quer que eu conte?
17: Pode contar.
15: Não vou falar que vai dar uma confusão se eu falar isso daí, rapaz. É o cara que você menos imaginaria que levaria um cara pra noite.
17: Eu conheço? É da nossa...
15: Não, é um homem da sociedade, que tem um papel na sociedade, mas não vou falar, não. 5 horas e 33 minutos, senão...

0: fora do ar, o que, que aconteceu. É, a enquete de hoje é a seguinte: o que você, o que priorizar, as Copas ou o Brasileiro? Por que a enquete é essa? Porque a gente sempre fala disso, né? A gente sempre reclama do técnico, pô, não tem que priorizar nada, tem que jogar com o time força máxima, todos os jogos, tal e etc. Mas eu quero saber a sua opinião. Ó, você palmeirense, tem o jogo do Fluminense amanhã, mas tem a Libertadores com o Cerro Porteño, que o Palmeiras não conseguiu vencer em casa. E aí? Você, corintiano, jogar contra o Rosário Central aqui não será fácil. E como é que faz com o Cruzeiro domingo à noite? São Paulino, abre mão da Sul-Americana e vai cuidar do Brasileiro, amanhã tem o Coxa. E você, santista, que ontem sofreu com o Santos para virar contra aquele time fraquíssimo equatoriano do Macará. Esquece desse negócio de Sul-Americana, até porque o santista que olhou a escalação do Vasco ontem, viu que o técnico Pedro, lá o português lá do Vasco, tirou alguns caras do time, já pensando no jogo do Santos e já contando com o retorno do André Gomes e do Cuesta. Então, quer dizer, o Vasco jogou em casa, empatou com o Olímpia, mas com um time já meio mesclado e tal. E o que você faria? Se você fosse o técnico do seu time, o que você faria? Mande a sua mensagem, Copas, Libertadores, Sula ou Campeonato Brasileiro? Vamos às manchetes do programa de hoje com o nosso Edson Rufino, Lucas Basílio, Felipe Oliveira, Felipe Camargo e Antônio Lima.
1: O Corinthians ontem teve muitas dificuldades para enfrentar o Rosário Central na Argentina, jogo de ida da fase oitavas de final da Libertadores da América. Teve, inclusive, Alan expulso de campo no segundo tempo. Mesmo assim, segurou empate e quinta-feira vai decidir vaga à fase quartas de final da competição, jogando em casa contra o time argentino. Final de semana, volta ao Campeonato Brasileiro, vai receber na arena a equipe do Cruzeiro.
2: No Santos, vitória por 2-1 sobre o Macará pela Copa Sul-Americana e a possibilidade de classificação com um empate na próxima semana fora de casa. Gabigol marca o gol 100 com a camisa do Peixe e Cuca a afirma, prioridade é o Campeonato Brasileiro.
3: Apesar da decisão da próxima quarta-feira valendo vaga nas quartas de final da Libertadores da América, técnico Abel Ferreira não deve poupar elenco do Palmeiras no duelo de sábado pelo Brasileirão diante do Fluminense.
4: São Paulo encerra a preparação para encarar a equipe do Curitiba amanhã pelo Campeonato Brasileiro com retornos importantes e de casa cheia. Depois de mais de 80 dias, o tricolor paulista volta ao estádio do Morumbi.
5: Botafogo sofre goleada na Sul-Americana. Atlético Mineiro anuncia o volante Fred. E Vasco apresenta dois novos reforços argentinos.
0: 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Agora, o protocolar. Boa tarde, Renan, tudo bem?
6: Boa tarde, já falamos besteira.
0: Boa
6: tarde, né? Boa tarde, Weber. Boa tarde, Fran, os nossos ouvintes. Um boa tarde, um abraço especial para o Ivan Carlos, aniversariante, que está aqui, está sempre com a gente.
0: Verdade.
6: Mensagem, e que está aqui hoje acompanhando o programa aqui do estúdio. Né, Weber, é para eu responder a enquete?
0: Sim, vamos lá.
6: É, eu acho que tem que ser analisado time a time. Pô, Palmeiras. O Palmeiras é o líder do campeonato, está brigando pelo título. Então, não tem como priorizar. Tem que, na minha opinião, com força máxima todo jogo. Claro. Se tem algum jogador que está com alguma limitação naquele testezinho, né, Fran? Está com algum risco de lesão, aí sim você administra isso. Do contrário, é o time titular todos os jogos, nas Copas e no Brasileiro. O São Paulo, por exemplo. São Paulo, para mim, é brasileiro. Só brasileiro, mais nada.
0: Né? E o Santos? Nada.
6: Mesma coisa. Só que daí o Cuca foi, colocou... a prioridade é o brasileiro. Ele foi, colocou o time titular ontem e perdeu dois jogadores. No primeiro tempo. Perdeu o menino, o Gabriel Menino, e o menino Gabriel Bontempo, que para mim é o melhor jogador do Santos, é o jogador

0: de maior criatividade, que traz consistência e equilíbrio para o time do Santos. Enfim, Weber, deve ser analisado cada um dentro da sua... Dentro do que você vive hoje.
1: Situação,
0: agora, né? O Corinthians, já que eu citei todos, o Corinthians pode priorizar a Libertadores. Por quê? Está numa situação...
1: Mais tranquila
0: no brasileiro, ali quanto a risco de rebaixamento, essas coisas, olhando para baixo. Olhando para cima também está difícil, né, de conseguir coisas melhores. Então, aí sim pode priorizar a Copa Libertadores.
1: E na sua opinião, Fran, boa tarde. Priorizar Copas ou Campeonato Brasileiro?
2: Boa tarde, Weber, Renan, Ivan Carlos, feliz aniversário, legal receber você aqui e a todos os ouvintes. Eu acho que é caso a caso, realmente, a equipe do Palmeiras, eu acho que tem condição de brigar em todas as competições que disputa, Copa do Brasil, Libertadores e Campeonato Brasileiro, já tem um elenco que te proporciona isso também, tem boas opções, mesmo passando um momento ali de oscilação, com dificuldade de conquistar os resultados. A equipe do Corinthians, eu acho que tem condição, igual o Renan falou, de dar atenção nas duas competições, tanto na Libertadores como também no Campeonato Brasileiro, já que foi eliminado também da Copa do Brasil. O São Paulo, eu acho que tem que priorizar o Campeonato Brasileiro, mas eu não sei se eles têm, Weber, essa percepção ou noção da gravidade ou do risco que corre em disputar as duas competições com a mesma equipe, sabe? Eu acho que o São Paulo, às vezes, é muito salto alto e não reconhece o momento que está vivendo, no meu ponto de vista.
0: É verdade. Tanto isso é um ponto interessante. É verdade isso daí.
2: Porque eles, às vezes, não têm essa percepção que está correndo risco no Campeonato Brasileiro e está indo com tudo lá para disputar a Sul-Americana e não vamos cair no Campeonato Brasileiro, só que a realidade me diz outra coisa. E a equipe do Santos tem que priorizar 100% o Campeonato Brasileiro, corre riscos reais de rebaixamento, vai ter um adversário direto agora, e a declaração do Cuca, né, até que a gente estava conversando aqui, fala que vai priorizar o brasileiro e coloca o time titular todo na Sul-Americana. É difícil de entender essa decisão, o elenco já é limitado, principalmente defensivamente, e ainda perde jogadores importantes. O Bom Tempo é o melhor jogador na temporada do Santos, no meu ponto de vista, já não tem o Igor Vinícius, agora perde o Gabriel Menino, deixa um jogador improvisado no sistema defensivo, tira toda a confiança do Ananias lá por causa de um jogo, sendo que os outros ele vinha desempenhando um bom papel, no meu ponto de vista, e não tem time, não tem elenco para poder focar em duas competições.
1: Olha, um ponto interessante aqui, que foi dito pela Fran e pelo Renan. O São Paulo, começando pelo São Paulo tem que esquecer dessa Sul-Americana. Não adianta, eu já ouvi São Paulino falando isso, não, mas a Copa Sul-Americana tem chance, esquece isso daí, não adianta nada ganhar a Sul-Americana esse ano e cair para a segunda divisão. Vai perguntar para um palmeirense do ano que ganhou a Copa do Brasil e foi rebaixado, se ele gostou daquele ano. É lógico que não, pô, mas a gente vai entrar nessa história de novo, né? Então o São Paulo tinha que largar a mão desse negócio, larga a mão, e tem muito a ver com essa empáfia que o São Paulo tem, que a Fran está falando aqui. Não, mas nós temos que jogar porque existe uma possibilidade de ganhar um título no ano. Esquece esse negócio de Sul-Americana, essa porcaria que não serve para nada. Ah, mas vai ganhar dinheiro, o que você acha? São Paulo deve quase 1 bilhão, vai passar de 1 bilhão já. Você acha que esses milhõezinhos que estão entrando vão mudar alguma coisa? O clube tem que passar por uma reestrutura das pessoas que estão lá. Sobre o Corinthians. O Corinthians dá para jogar com força máxima. O Corinthians dá, porque o jogo é domingo. A partida do Corinthians é quinta-feira.
2: É, e o Cruzeiro também está disputando o Libertadores.
1: O Cruzeiro tem um dia a menos. Para o Cruzeiro é mais complicado. O Cruzeiro tem um dia a menos. Um jogo contra o Flamengo no Rio de Janeiro. Uma equipe muito mais forte, né, do que o Rosário Central. Mas aí o Corinthians ainda dá para jogar
0: com
1: o time.
0: Mas com o adversário dele ao mesmo tempo.
1: Sim.
0: Com o Flamengo, que eles jogam no mesmo dia. Sim, né? O Flamengo também joga contra o Mirassol no domingo também.
1: Isso. Agora, para o Corinthians ainda dá. E até porque o Corinthians recentemente teve uma experiência que não foi boa. O Diniz poupou todo mundo, foi jogar contra o Internacional, tomou de 2-0, que foi o jogo que o Corinthians foi eliminado. Depois aqui fez, ganhou e tal, mas não adiantou. Né, não conseguiu ganhar, ganhou por 2-1, aí não adiantou mais. Né? Então, para o time... Ganhou ou não, empatou? Saiu o Internacional, saiu na frente, Bom, agora eu não lembro, mas o Corinthians foi eliminado, né? No agregado.
2: Não, ganhou? Saiu perdendo.
1: Saiu perdendo, não, né? Do gol ganhou. Do Bernabé.
0: Ganhou, mas foi eliminado.
1: E depois virou, é. Foi eliminado. Então não adiantou nada. O Diniz poupou ali, acho que ele não vai poupar de novo. Né? Porque se ele poupou daquela vez e não deu certo, vai poupar agora.
0: É que ué, o Corinthians.
1: E o Palmeiras tem que jogar com força máxima. É briga pela liderança do Campeonato Brasileiro. Não dá para brincar. O Fluminense vai estar com o Marcão de técnico, né? Buscando aí um novo treinador. E o Santos é o pior de todos, cara. O do Santos, essa do Cuca, não dá, cara. O Cuca tinha que entrar com o time reserva ontem. Aquele time equatoriano é ruim, é fraco, dá para ficar empatado ali, perde, a próxima vai embora. O Santos é que tem a pior situação, tinha que estar pensando no Campeonato Brasileiro. Como o Renan diz, perdeu o Bom Tempo, que é um dos melhores, e o Gabriel Menino vai ficar com o Igor Vinícius lá. Vai ficar com o Igor Vinícius na direita. Vocês vão ver que gostoso que é. Eu já falei isso daqui milhões de vezes. Como é delicioso ter o Igor Vinícius da lateral direita.
0: E o menino estava entregando bem.
1: Estava bem. Então, é isso. O pior é o Cuca. Falar que prioriza o brasileiro e coloca time titular na Sul-Americana é para arrebentar.
0: Ô, Weber, por que que eu acho que o Corinthians pode administrar nesse jogo contra o Cruzeiro para focar na Libertadores? O Corinthians tem 32 pontos, estou vendo aqui na
1: tabela. Não, isso é verdade.
0: O Corinthians tem 32
1: pontos. Mas dá para colocar todo mundo também, Renan. Tá, tem tempo.
0: É que o Corinthians também não tem lá tanta opção de variação, né? Quando você olha para o ataque, vai colocar quem? Se não colocar o Caio César, vai colocar quem?
2: Mas jogar? O Diniz também não gosta de
0: muito. Não gosta. Pô, a gente vai falar sobre o Corinthians daqui a pouco, que o Diniz fez ontem, foi um absurdo. Não. Um absurdo, mas tudo bem. Eu acho que algum jogador, igual eu falei, tem um jogador que está mais desgastado. Qual jogador o Corinthians não pode perder? Gustavo Henrique, por exemplo. O Corinthians não pode perder o Gustavo
1: Henrique. Esse daí.
0: Ó, Gustavo Henrique, você vai ficar recolhido, vai jogar o Ramalho. Entendeu? Algumas posições específicas, o Corinthians não pode perder
1: Mateuzinho.
0: Os laterais.
1: O Vidu ainda tem o Angileri. É. Mas do lado direito aqui, o tal do Pedro lá é fraquíssimo.
0: Tá. Você não pode perder eu acho que pela consistência que traz para o time, o Ranieri. Coloca o Matheus. O Alan não vai poder jogar no jogo Alan. Né? O Alan não vai poder jogar.
1: Foi o Alan tem que jogar. Alan.
0: Então, acho que com não mexer no time inteiro, mas uns 3-4, você poupando desses mais importantes, desses relevantes mesmo para a decisão contra o Rosário, eu acho que é possível o Corinthians, o Diniz administrar. Mas ele não gosta mesmo, não. A Fran lembrou bem.
1: É, não gosta. É Pedro Raul também. 17 horas.
2: Três jogos, dois gols, pô.
1: Não tá bom? 17 horas e 46 minutos. Vai poupar o Pedro Raul no domingo. 17 horas e 46 minutos. Vamos então às informações do Corinthians, do Ivan Carlos, com o nosso Edson Rufino. E aí, Rufino, beleza?
3: E aí, beleza, Weber? Tudo certo? Salve, salve, amigo torcedor. Vamos juntos com detalhes e informações do Timão. Sofreu bastante ontem para segurar o empate na Argentina diante do Rosário Central. Jogo de ida da fase oitavas de final da Libertadores da América. Corinthians teve ainda a expulsão do Alan no segundo tempo. Mesmo assim, conseguiu trazer para São Paulo um pontinho importante. Agora, na quinta-feira, vai decidir vaga a fase quartas de final da Libertadores, jogando em casa e vitória simples por 1-0, e o Corinthians já estará classificado. Novo empate por qualquer placar, teremos decisão nos pênaltis. Após a partida, o técnico Fernando Diniz concedeu entrevista coletiva e falou a respeito do sentimento do grupo quando ficaram sabendo que Memphis Depay não teria seu contrato renovado. Vamos acompanhar.
4: Então teve a frustração, mas ao mesmo tempo, quando acontece um negócio que foge do nosso controle, a gente teve que se unir mais para poder fazer o jogo que a gente fez. Os jogadores foram mais uma vez fora de série, como tem sido comigo, na imensa maioria dos jogos de entrega, de doação, e eles conseguiram fazer de um evento triste uma motivação para poder ter uma entrega maior e conseguir nada terminou, mas conseguiu um bom resultado aqui. Todo mundo sentiu que estava aqui no departamento de futebol, desde o Marcelo, que é o nosso diretor, do Júlio e todos os jogadores, porque o Memphis ficou 2 anos aqui. Além dos títulos, ele criou relações com todo mundo. Então, e todo mundo meio que estava esperando e certo que, de repente, ele até viria para a viagem. Eu tinha muito gosto de poder trabalhar com o Memphis. Eu acho que a gente podia fazer uma dupla muito interessante. Assim, era um uma vontade muito grande que eu tinha. Infelizmente, não foi dessa vez.
3: Muito bem, acompanhamos atentamente o que disse o técnico Fernando Diniz, que começa a preparar o time para a volta ao Campeonato Brasileiro. Domingo recebe em casa a equipe do Cruzeiro e, portanto, preparação e pensando já na outra quinta-feira, quando teremos um novo confronto contra a equipe do Rosário Central. Então é isso, falei do Corinthians, até mais, um abraço, amigo.
1: 17h49 é o seguinte, lógico, o Renan, a Fran vão falar, ó, vou falar um negócio, eu tô ouvindo muita coisa de Memphis Depay, parece que o cara é o Pelé, pô, ah, dá um tempo, pô, parece que o mundo Corinthians acabou porque o cara foi embora. Para com isso, o Corinthians é muito maior que isso, e eu já vi ontem no campo, a atitude dos jogadores já foi diferente, muito por conta disso que o Diniz falou, que nisso eu concordo com ele. O cara foi embora, eles falaram, é hora da gente mostrar o trabalho agora, porque o Corinthians vai seguir a vida. O Corinthians jogou esse ano com o Memphis Depay?
0: Não.
1: O cara não jogou, pô. Parece que, ai, perdemos o Pelé. Para com isso, o cara... se o cara fosse bom mesmo, bom, tinha um monte de clube atrás dele. Quem é que está atrás de Memphis Depay? Ele foi para a Copa do Mundo, não teve proposta. Ele veio aqui para o Brasil porque não tinha clube. Ninguém queria Memphis Depay. Ah, mas ele jogou muito para o nível do futebol brasileiro. Legal, mas se ele fosse um craque, tinha um monte de clube atrás dele, pô. Estão falando do Depay que me parece que é o Pelé, cara. Ah, para com isso. O Diniz, aí eu gostaria muito, estou desapontado. Como é que ele falou? Não é desapontado.
0: Decepcionado.
1: Decepcionado. Ô, oh, a vida que segue, meu amigo. Ô, Diniz, você ganha pouco aí no Corinthians, eu vou usar a mesma coisa do Abel. Você ganha pouco, aí o seu trabalho é esse, meu amigo, trabalhar com as peças que você tem nas mãos. Ou você quer que eu chego lá, ô Guanais, é fácil a sua vida aí no Mirassol? Ô, Paulo, como é o nome? Paulo Ernesto, sua vida no Vasco aí é gostosa? Ô, Cuca.
0: Pedro Emanuel.
1: É, ô, Cuca, como é que tá aí no Santos? Tá gostosinho trabalhar aí? Ah, pelo amor de Deus, cara. Parece que perderam o Pelé. Vamos lá, Fran, sua opinião em relação a esse desapontamento de Fernando Diniz pela saída de Memphis Depay e sobre o Corinthians que joga contra o Cruzeiro no domingo. Fran?
2: É, sobre o Depay, Weber, eu acho que a forma que o Corinthians fez foi completamente errada. Isso é a minha visão. Essa demora toda para tomar uma decisão, fez ali as cláusulas, ele aceitou, tudo ali dentro do normal, como se tivesse tudo certo. Isso eu acho que foi errado. Mas não é o fim do mundo, né? O Corinthians sobreviveu sem Neto, sem Marcelinho Carioca, sem grandes ídolos, né? E o clube seguiu. Ninguém pode.
1: Sem Sócrates.
2: Do que o clube
1: sem Rivelino.
2: Exato. A questão, de fato, é a forma como foi feita, que parecia que estava tudo acertado e chegou na última hora, não deu certo. E eu acho um absurdo, né? Toda essa situação. Agora, o presidente repensar na contratação do Memphis, de novo, depois de tudo que aconteceu, de toda a repercussão. E sobre o jogo do Corinthians, né? Ontem eu acho que saiu com um ótimo resultado, fora de casa, fez um bom primeiro tempo, segundo tempo já nem tanto, que deixa tudo em aberto para os próximos jogos. Tem um jogo difícil no domingo contra a equipe do Cruzeiro, que talvez poupe alguns jogadores, a gente vai ter que aguardar para poder ver o que o Arthur Jorge vai fazer, mas que eu acho que o Corinthians tem possibilidade de ir com força máxima nos dois jogos, até porque o outro jogo é só na quinta-feira, então tem uns dias ali para conseguir se recuperar bem do jogo decisivo contra o Rosário Central.
1: E você, Renan, em relação a Fernando Diniz e até o jogo de ontem também, para a gente falar sobre isso, Diniz foi mal ontem, hein?
0: Foi mal, foi péssimo. O Diniz tem algumas coisas na cabeça dele, algumas tomadas de decisão que eu não consigo entender, Weber. Desculpa, eu não consigo entender. Era muito claro. O Mateuzinho, ele estava tirando o corpo, ele estava tirando o pé da bola. Ele tinha cartão amarelo, tomou cartão amarelo no primeiro tempo. O Alan, mesma coisa. Ele não fez, ele foi fazer a primeira alteração com 85 minutos de jogo, gente. Naquela intensidade, o Corinthians tomando pressão o tempo todo, com dois jogadores de defesa, marcadores, expostos do jeito que estava, do jeito que estavam. Com o cartão amarelo, ele não tira, ele não mexe no time. Cara, é inacreditável. É inacreditável. E isso eu sou diretor do Corinthians, eu cobro. Eu falo, a gente tá assistindo o mesmo jogo, Diniz? Por quê? O Alan foi expulso por culpa dele. por culpa do Diniz, o Alan.
1: É, mas Alan, falta inteligência no Alan também.
2: Por isso mesmo, é. Tinha que ter tirado.
0: Por isso, Weber.
2: Exatamente.
1: O é a terceira expulsão já em pouco tempo, né?
0: É, uma ele
1: mostrou
0: aquele,
1: né?
0: Gesto lá e tal. Mas, ô Weber, o Mateuzinho, vamos lá, a gente, há quanto tempo a gente vê o Mateuzinho jogar? O Mateuzinho é aquele cara pacificador ou ele chega
1: não,
0: junto?
1: Chega junto.
0: Discute, empurra.
1: E ainda tava com um cara lá que, não, na minha visão, não é um bom jogador de futebol, o tal do Campaz, mas ele bota um terror,
0: mas
1: né?
0: Mas ele é rápido.
1: Ele é rápido.
0: Ele dá o tapa na frente.
1: Inclusive, ontem ele deu um drible no Mateuzinho, muito por conta dessa história que você está falando. Vieram no final do jogo, vieram três jogadores do Corinthians, ele deu um drible embaixo das pernas do Mateuzinho, puxando uma bola de letra, velho. E ele ia sair, viu? É que fizeram a falta e não foi marcada.
0: Então, essa leitura que não dá para entender no Diniz. Vai desculpar, não consigo entender. Mas, pô, não tem ninguém. Cara, bota o Pedro Milans, ó, fecha aí o lado. Você podia colocar até o André Ramalho para fechar a lateral direita.
2: É o Ranieri que já fez essa posição.
0: E colocasse outro volante, tinha o Matheus Pereira no banco. Então ele tinha várias opções para não correr o risco que ele correu. Aí jogou quase 15 minutos com o jogador a menos, correndo o risco de tomar um gol lá, que ia ser difícil, tá 0-0. Para mim ainda não tem o favoritismo claro dentro do confronto, né? Mas ele correu o risco demais. E quanto à história do Memphis, eu tenho a mesma opinião que você, Weber. Parece que nós estamos falando do Zidane.
1: É, pô.
0: Quando o Ronaldo saiu do Corinthians, eu não vi isso daí, ué.
1: É?
0: Quando um monte de craque saiu do Corinthians, eu não vi. Eu não vi esse negócio todo. Parece que tá saindo... Para, desculpa, eu não consigo entender. A Fran fala um negócio que é importante. A condução do negócio estressa todo mundo. O treinador, os companheiros, a torcida. Eu entendo isso. Agora, esse... Pô, parece que morreu alguém.
1: É.
0: O Diniz falando, meu sonho, trabalhar com o Memphis. Ah, pelo amor de Deus, Diniz, deu já. Bora.
1: Bora,
0: muito
1: vida
0: bem, assim. Muito bem pago para resolver aí, criar alternativas para suprir a ausência do Memphis, principalmente do Yuri. O Yuri, sim, para mim, está fazendo muita falta para o Corinthians.
1: Ó, a Fran foi bem, né, quando lembrou de jogadores aí. É Sócrates, Civelino, Neto, Marcelinho Carioca.
0: Vladimir,
1: não, tem um monte. E agora esse último aí, que é o grande nome, né, que passou pelo Corinthians, foi o Ronaldo. Lógico, depois teve o time campeão. Não ficaram que chororô, pô. Ah, pra lá, parece que é o...
0: E olha que eu tenho um monte de amigo corintiano, a maior parte dos meus amigos são corintianos, eles falam assim, o Corinthians não tem ídolo.
1: Não.
0: É o time. É. Não importa quem joga no Corinthians, é o time. O Corinthians não tem. O que estão fazendo com o Memphis?
1: Para. Pô,
0: um jogador que jogou pouco, tem ali sua importância dentro dos títulos, mas não, pô, tem, o Corinthians deve ter uns, no mínimo, 100 jogadores que fez muito mais que o Memphis.
1: Ah, sim, não tenho a menor dúvida disso. 5 horas e 56 minutos. Vamos lá com o WhatsApp 11 943 805 100. Cadê o áudio? Vamos lá.
5: Pessoal da Nova Brasil, fala o Weber Lima, como é que tá? Tudo
1: bom,
5: certo?
1: Bom.
5: É o seguinte, o Cruzeiro certamente vem com o time reserva porque pega o Flamengo no meio da semana. E o Corinthians, o time reserva é o time titular. Tem muito o que fazer, não. Nós vamos pra cima. Vamos pra cima com tudo. Forte abraço.
6: Fala, Weber Lima, boa tarde. Ceninha de São José. Weber, eu queria que você falasse sobre o Luan, do São Paulo. Moleque novo, teve duas propostas pra sair do São Paulo. E rejeitou para continuar comendo, bebendo e dormindo. Como ele, tem mais meia dúzia lá para ir, não é mesmo?
1: E Luan?
7: Volante. Fala, Weber. Zé Carlos aqui da Boa Vista.
1: É outro, cara, Luan.
7: Na situação de São Paulo tá, se nós não...
1: Menino novo? Luan já tá passando 30.
7: Meu, nós não vamos já ganhar a Sul-Americana mesmo.
1: Então.
7: É a segunda divisão das Américas, mas nós vamos ganhar. Prioriza o Campeonato Brasileiro, pô.
8: Boa tarde, Nova Brasil. Boa tarde, Weber Lima. Parabéns, Renan. 51, mas você tá com 61, né? Demorava 10 pra mãe registrar naquela época. O Weber Lima tá aí com 70 anos aí, velho da lancha, falando que é novinho, ó, Paquito. Hã? Paquitão, gulitão.
1: Concordo.
8: Rodou sem óleo pra caramba pra estar com 50, hein, Weber?
1: Concordo.
9: Boa tarde, Weber Lima. Boa tarde, Nova Brasil. André França de Jundiaí. No meu caso, o Cruzeiro vai ter que priorizar as Copas mesmo. Brasileirão, infelizmente, já era. Weber Lima, seguindo o raciocínio do endereço do Instagram, hein? Tem então o Veloso Frangueiro 1, é esse? Abraço, Veloso, grande goleiro.
10: Boa tarde, Weber Lima. Não, Palmeiras tem que ser as três. Agora os outros, não, os outros tem que escolher um. Mas o Palmeiras tem que ser as três.
1: Concordo.
10: Antônio de Valim.
1: Concordo.
11: Boa noite, Heber Lima. Boa noite, Renan, Fran, Luiz Carlos, São Paulino de Sorocaba.
1: Bom.
11: Respondam para mim aí, quem que é pior? André Silva ou Pedro Raul?
1: Ah, rapaz. Esse André Silva acho que é mais fraco. Pedro Raul ainda entra, faz uns golzinhos e tal. Teve um momento, Pedro Raul já teve um momento, um grande momento num clube do Brasil, né? Que foi o Goiás e o Vasco, né? Que ele foi muito bem.
0: E o ano passado no Ceará ele foi bem, acabou.
1: É. Agora o André Silva, meu amigo, você pode dar mais outra vida para ele que não vai ter jeito. E alguém falou do... Ah, é o seguinte, o André Negrão, que fica mandando esse negócio do cabeça branca e tal... Vai, ó, cotonete é bom, viu, ô André Negão? Não é aniversário do Renan hoje, não. É do Ivan Carlos que está fazendo aqui, o nosso ouvinte que está fazendo aniversário. É, ele que falou que você está fazendo 50 anos. Está ouvindo tudo errado, velho. Limpa o ouvido, viu? Pô. Cotonete é bom, viu, André? 5h59. Fran, só para encerrar o Corinthians, o que você achou do jogo ontem, Fran?
2: Eu achei o primeiro tempo bom da equipe do Corinthians, competiu, atacou, o Rosário teve muita dificuldade de chegar no gol do Hugo Souza, acho que teve uma finalização logo no começo do jogo, mas no segundo tempo o Corinthians teve mais dificuldade.
1: Ledesma nem olhou a bola.
2: É, exato, né? A equipe do Rosário encaixou melhor, se organizou melhor, ajustou aquilo que precisava, mas é aquilo também, né? Teve muito poder ofensivo através das bolas paradas, nos escanteios, acho que foram 12 no jogo, e também o Di Maria, né, Renan? O Di Maria pegava a bola na esquerda, trazia por dentro, achava o Campaz no lado segundo oposto. Pau. Essa era a jogada, não tinha espaço por dentro, e mesmo assim o Matheuzinho teve dificuldade, né? O Bidu teve dificuldade de diminuir ali no Di Maria. Essa é a jogada do Rosário. Se o Corinthians conseguir ajustar isso, acho que tem grandes possibilidades de sair com resultado positivo.
1: E aqui é o seguinte, né? Aqui o Rosário não vai jogar daquele jeito que jogou lá. Vocês podem aguardar que ele vai ser outro jeito de jogar. E ontem, Cleiton Gamarra falou isso aqui. O Rosário Central joga melhor fora de casa. E o Veloso falou outro ponto interessante durante a nossa jornada. O Garro, no segundo tempo, não tocou uma bola para frente. Uma! Todos os passos para trás.
0: Eu acho dois ataques bem limitados.
1: Sim.
0: Porque o Di Maria, como é óbvio, acho que o Di Maria é mais velho que eu, inclusive.
1: Ele é mais... Não, aí você tá de sacanagem, aí é demais também. Não, aí não dá. Aí não dá, Renan. Isso tá de brincadeira, vai. Aí o Di Maria tá jogando mais velho que você.
0: Tem um monte de jogador mais velho que eu jogando.
1: Ah, para, velho. Quantos anos você tá, Renan?
0: Eu tenho 41, é.
1: Então, pô, o Di Maria tem 38.
0: 38? Não, é um pouquinho mais novo que eu. Mas o Di Maria, como é natural, ele cai de rendimento físico no segundo tempo.
1: É.
0: Eu achei o centroavante Copete, não é?
1: Ruim pra cacete.
0: Ah, eu achei ele limitado também. É que o Marco Rubem, que é muito melhor do que ele, também tá com uma certa idade e também não vai aguentar jogar o jogo inteiro. Mas uma coisa eu não mudaria se fosse treinador do Rosário. A estratégia de pressionar a saída de bola do Corinthians. Porque o Diniz não vai mudar essa sua ideia.
1: Não.
0: E tem bastante chance de conseguir tomar a bola na frente. São dois treinadores que se conhecem muito.
1: Sim.
0: Por quê? Na final da Libertadores, Fluminense e Boca. Diniz, treinador do Fluminense, o Almirão, treinador do Boca. Então, eles se conhecem. Um conhece a característica do outro. Eu acho ainda o confronto muito equilibrado. Claro que o estádio do Corinthians, né, o fator casa ali com a torcida...
1: Ajuda.
0: É um ponto positivo.
1: Como ajudou contra o Internacional.
2: Oh, mas eles ganharam.
0: Não, é um ponto positivo.
2: Ganhou aqui, 2-1. O problema foi lá, né, Weber?
0: É. Mas eu vejo aí muito equilíbrio no
1: confronto. Eu vou buscar esse negócio, acabar com essa lenda também de Arena do Corinthians. Eu vou buscar aqui agora. Desde a criação da Arena, o Corinthians toma um monte de taca em casa. É eliminado em casa, em jogo decisivo, um monte de vezes. A Tia Guga vai me ajudar aqui. Vocês querem ver?
0: Não, é verdade, você deve ter razão, você vai ter razão. Acho que você. O Corinthians foi muito mais eliminado do que.
1: Pô, o que o Corinthians. Os caras falam, não, mas na Arena, na Itaquerão. Que conversa fiada também. É outra que eu também vou acabar com essa história também. Vai chegar lá, você pode ir pra lá tranquilo, meu amigo. Rosário Central vai eliminar o Corinthians quinta-feira aqui na Arena. Porque é mais fácil jogar aqui do que em casa.
2: Não tem nada a declarar.
0: E a melhor defesa da Copa Libertadores é do Rosário. Tomou um gol só do Independente.
1: Dependendo do Del Valle.
0: Um gol só tomou, é uma defesa bem... Eu gostei muito do 5. Os volantes eu analiso de uma forma diferente, né? Eu gostei muito do 5, o Ibarra. É, eu tô dando um toque aí pros diretores, os scouts aí, os olheiros dos times brasileiros, porque a condição financeira do time brasileiro é muito melhor.
1: É muito melhor.
0: Muito bom jogador esse Ibarra, hein, ué? Gostei bastante
2: dele.
0: Muitos
2: desarmes, tava jogando todas as bolas ali, bom jogador.
1: E outra coisa, aqui na arena eles não vão jogar daquele jeito. Vai ser muito mais difícil para furar a defesa do Rosário Central. 18 horas e 3 minutos. A gente podia, né? Os treinadores brasileiros poderiam ver o Jorge Almirón à beira do gramado, como eles se comportam, né? Como eles se comportam. Deveriam se comportar da mesma forma. Ele fica ali na dele, braço cruzado, tal.
0: Orienta o time.
1: Orienta na boa. Bom, é isso. 18 horas e 4 minutos, rápido break, na volta a gente vem com muito mais, com pão de alhozinho, com pão de alhozinho da jogo.
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0: 18 horas e 8 minutos, voltamos com o Nova Brasil em campo para falar das coisas do Verdão. Palmeiras, que joga amanhã, abre a 23ª rodada do Campeonato Brasileiro. Só trazendo a rodada do Brasileirão, né? A Nova Brasil transmite a partir das 3h30 da tarde, tudo direto do Maracanã, de Fluminense e Palmeiras. Às 18h30, na Arena da Baixada, tem Atlético Paranaense e Bragantino. E a Nova Brasil, terminando o jogo de Fluminense e Palmeiras, nós vamos até às 18h30 no pós-jogo, no melhor pós-jogo do rádio, no Confira Comigo no Replay. E na sequência, a partir das 19h30 da noite, vamos para o Morumbi com São Paulo e Coritiba. São Paulo precisa ganhar de qualquer jeito esse jogo. Esse não dá nem para empatar, tem de ganhar. É, se não ganhar do Coritiba, pode começar, São Paulo, se preparar aí para ir jogar em Novo Horizonte, lá no Rei Pelé o ano que vem.
1: São João del Rei.
0: São João del Rei, jogar contra lá na Paraíba, contra o Botafogo, e por aí vai, porque o Botafogo vai subir. É, quem mais aqui? Domingo, Arena Condá, Chapecoense, Bahia, às 11 da manhã. A Nova Brasil transmite a partir das 3 da tarde em São Januário. Uma final, hein? Vasco e Santos, os dois times na zona do rebaixamento. Na Arena do Galo, Atlético Mineiro e Grêmio. No Maião, 18h30, tem Mirassol e Flamengo. Também no mesmo horário, Barradão, Vitória e Botafogo. A Nova Brasil transmite direto de Itaquera, Corinthians e Cruzeiro. É a partida com a transmissão da Nova Brasil, e a rodada será fechada na segunda-feira com também dois times que estão brigando na zona da degola. Provavelmente, né? Um desses dois vai permanecer, ou o Remo vai permanecer, ou o Internacional, dependendo do jogo Santos e Vasco, se tiver um vencedor, serão dois times na zona do rebaixamento, Internacional e Remo. Eu fui buscar aqui, ó, Thiago Guga me ajudou. Sabe quantas eliminações o Corinthians tem de mata-mata? Lá em Itaquera, perdendo lá em Itaquera? 14. Eu vou tirar os campeonatos paulistas aqui, deixa eu ver quanto que vai. Aqui não dá, não vai dar. Mas deixa eu ver, oitava de final da Copa do Brasil com o Internacional, né, recente, semifinal da Copa do Brasil 2024, Paulistão não vou colocar, Paulistão para mim não tem mais tanto valor assim. Guarani do Paraguai na pré-Libertadores, Independiente del Valle na Copa Sul-Americana na semifinal, perdeu a final da Copa do Brasil para o Cruzeiro em 2018, oitavas da Libertadores com o Colo-Colo, Internacional na quarta fase da Copa do Brasil em 17, desde que o estádio foi construído, logicamente, né, gente? Nacional do Uruguai nas oitavas da Libertadores, oitavas da Copa do Brasil para o Santos, oitavas da Libertadores para o Guarani do Paraguai. Nossa, o Guarani duas vezes, hein? Que coisa! E tem algumas do Paulista aqui, acho que tem quatro eliminações ou três do Campeonato Paulista. Então não venham com essa conversa não, tá bom? Aí você fala assim, mas não ganhou? Ganhou uma Copa do Brasil, que foi a de 2025, que conquistou o título da Copa do Brasil, que era mata. E não foi em Itaquera que ganhou, né? Foi lá no Rio, não foi? O segundo jogo foi lá? Foi lá. E ganhou no Rio de Janeiro. Então quer dizer, gente, esse negócio aí de jogar na arena, que tem peso, é conversa para boi dormir.
1: Se fosse todo mata-mata contra o São Paulo, aí tinha grande chance de ter...
0: Aí tinha ganho todos mesmo, esse time do São Paulo, do fraldão. Quero ver não jogar de fraldão amanhã, hein? Palmeiras no Nova Brasil em campo com o nosso Lucas Basílio. Grande tarde, grande noite, Lucas.
2: Grande tarde, grande noite, enfim, um grande abraço para você, Weber Lima, abraço especial para quem curte o futebol Nova Brasil em campo. Falamos do Palmeiras, que tem decisão na próxima quarta-feira, duelo diante do Cerro Porteño em Assunção, no Paraguai, valendo vaga nas quartas de final da Libertadores da América. Apesar do tão importante jogo valendo vaga na principal competição do continente, a tendência é que o treinador palmeirense não utilize um time alternativo, não preserve seus principais nomes no duelo deste sábado, diante do Fluminense pelo Campeonato Brasileiro. Isso porque o Verdão é líder do Brasileirão também, tem 6 pontos de vantagem pro vice-líder, o Flamengo, que tem um jogo a menos, e o Abel Ferreira não quer deixar o Flamengo se aproximar, né? Não quer vacilar e correr o risco de ver a sua diferença diminuindo ainda mais do que já aconteceu na rodada passada. Presença certa no duelo diante do Fluminense é Andreas Pereira. Ele foi expulso na última quarta-feira diante da equipe paraguaia e não enfrenta o Cerro no confronto da semana que vem fora de casa. Com isso, ele vai jogar diante do Flu e a tendência é que outros nomes, como Gustavo Gomes, por exemplo, que voltou na partida de meio de semana, entrando no finalzinho, deve readquirir a forma física, né? Deve ser titular até para voltar ao ritmo de jogo ideal para estar 100% pro duelo diante dos paraguaios. Sobre elenco, sobre possíveis retornos, né? Gustavo Gomes, Bruno Fux, também Vitor Roque e Flaco Lopes. Fala agora, Abel Ferreira, aqui no Nova Brasil em Campo.
3: Eu tenho que olhar um bocadinho para tudo, para o momento de forma dos nossos jogadores. Se calhar o nosso lateral direito não está no melhor momento de forma, mas nós sabemos o que é que ele nos pode entregar e o treinador tem que gerir muito isto. Não só é importante esses jogadores que tu acabaste de dizer que me podem ajudar, porque vão estar dentro, mas é bom ver o Roque de volta, é bom ver o Lopes de volta. Estamos a falar dos jogadores, o Roque teve para mim, fez um belíssimo jogo. Pena que ele hoje não conseguiu meter, guardar. Ela deve estar guardada para o momento certo, na hora certa. Tenho a certeza, como foi no Paulistão, que nos deu um golo, que nos deu um título já. Portanto, é sempre bom também ver esses dois jogadores de volta outra vez. O Lopes, que acabou o jogo completamente de rastos depois de muito tempo fora, sem treinar. Cada vez que passa, estamos mais inteiros e dá-nos outras opções.
2: Esse então é o Abel Ferreira, né, que deve fazer mistério, obviamente, até momentos antes da partida, até para analisar mais de perto, mais detalhadamente, a questão física de cada um dos seus comandados, mas a gente projeta aqui um time palmeirense para amanhã com o goleiro Carlos Miguel, o Giai ou o próprio Alan na lateral direita, dupla de zaga deve ser formada por Gustavo Gomes e Alexander Barbosa, com Arthur jogando pelo lado esquerdo. Aí no meio campo, Emiliano Martínez, ao lado de Andreas Pereira, Maurício, John Arias, Flaco Lopes e Vitor Roque.
0: Tá certo, Lucas Basílio. Fran, em relação a Fluminense e Palmeiras amanhã, jogo que tem aquela história do Fluminense sem treinador, o Marcão novamente, acho que é pela 18ª vez, sei lá, que o Marcão vai ficar como treinador do Flu, e o Palmeiras com essa pressão das últimas partidas não mostrar um bom futebol e ter o Flamengo chegando perto, Fran.
4: As duas equipes estão vivendo um momento de oscilação na temporada, né, o Weber? O Palmeiras, depois da volta da Copa do Mundo, está com dificuldade, principalmente jogando dentro da sua casa, perdendo pontos que, na nossa análise, né, e de muita gente, seriam pontos conquistados já, aquela derrota ali para a equipe do Atlético Mineiro, por exemplo, que coloca, cada vez mais vai colocando uma pressão na equipe do Palmeiras. É um jogo difícil, o Fluminense, no meu ponto de vista, acertou na televisão do Zubeldía, mas era para ter acontecido muito antes, no meu ponto de vista, pelos jogos que a equipe do Fluminense vem fazendo. Acho que o último bom jogo que eu vi da equipe do Fluminense foi naquela vitória no Maracanã contra a equipe do Corinthians. Depois, eu acho que o Fluminense fez jogos muito regular, assim, no meu ponto de vista, e tanto que os resultados têm deixado muito a desejar. As duas equipes estão sob pressão, na verdade, e ainda o Fluminense sem técnico é um jogo muito, muito difícil.
0: E você, Renan, o que você espera dessa partida de um Palmeiras que precisa vencer, né? Se empatar com o Fluminense, pode ver o Flamengo diminuir para 4 pontos com um jogo a menos, Renan.
1: Um jogo a menos e ainda um confronto.
0: Confronto,
1: né?
0: Direto, é.
1: Um confronto e o jogo é aqui em São Paulo. Weber, eu penso que o Palmeiras vai jogar com o time titular, com todo mundo que tem à disposição, tem que ir o Flaco. Eu acho que o Vitor Roque está... O Abel elogia ele ali, fez um belíssimo jogo. E eu comentei aqui o jogo.
0: Não fez nada de belíssimo jogo.
1: Para mim, não fez um belíssimo jogo. Eu acho que ele está aquém ainda. E é normal, né, Fran? Ele volta de lesão. Até ele readquirir a confiança, readquirir a condição física, o ritmo de jogo leva um tempo. Eu não estou vendo o Vitor Roque jogando bem, nem nesse jogo que ele começou de titular, nem nos outros que ele vem entrando, né? Mas eu espero que o Palmeiras evolua, o Eber. O Palmeiras não está conseguindo render. O desempenho do Palmeiras não é bom nos últimos jogos, né? Sobretudo em casa. Quando se espera, né? Igual o Fran falou, o Inter é 3 pontos, o Atlético Mineiro, 3 pontos. E não é o que está acontecendo. E não é aquele resultado, jogamos pra caramba e tomamos um gol de escanteio, tomamos um gol na falha do goleiro. Não é isso. Não é só isso. O Palmeiras não está desempenhando, não está conseguindo construir, não está conseguindo se impor, né? Agora, vai pegar um time, o Weber, muito pressionado pela torcida. Caiu o treinador? Ok. Não diminui muito a pressão. Está ainda muito pressionado pela torcida. Sim. Jogadores importantes, o Hulk, não está desempenhando, está sendo pressionado.
0: Vaiado.
1: É, pressionado, mas...
4: Vai atacar lesionado, né?
1: O John Kennedy machucou, não joga mais nessa temporada. E no momento que ele estava crescendo, né, machuca. Eu acho que vai ser um jogo assim, Weber, de bastante equilíbrio. Por essa oscilação com viés de baixa para os dois... Mas eu acho que é um jogo com bastante equilíbrio. O Palmeiras não pode vacilar, porque o Flamengo está vindo aí, mas está vindo babando. E, o Flamengo com Pedro de titular, provavelmente, no próximo jogo.
4: Ah, não foi, né?
1: Inexplicavelmente, ficou no banco contra o Cruzeiro.
0: Ele está de sacanagem, Leonardo Jardim.
1: Eu, assim, apesar de eu gostar muito do Rafael Guanais, do trabalho do Mirassol, e de torcer para o Mirassol não cair, né, conseguir se manter na Série A, pelo trabalho, pelo planejamento, eu acho que o Flamengo vai ganhar esse jogo aí. O Palmeiras precisa de ganhar de todo jeito, Weber.
0: O Palmeiras precisa ganhar. O Flamengo também, que vai enfrentar o time do... Vai enfrentar o time do Mirassol, fora de casa, no interior, também precisa ganhar. O duro é que agora o Rafael Guanais... Vai ter de pensar na LDU, vai pegar a LDU, empatou ontem 1-1, Libertadores da América, vai pegar a LDU lá em Cusco, Quito, Cusco foi a traulitada que o Botafogo tomou ontem de 6-1 do Cienciano. Vai jogar contra a LDU em Quito e a altitude é pegada, é 2.800.
1: Não é pesado, eu já tive lá também, então, é pesado.
0: 2.800 é
4: pronto. Mas a LDU na fase de
1: perdeu.
4: Grupos também?
1: Lá perdeu.
0: Exato.
1: Lá perdeu.
0: Porque o que aconteceu na fase de grupos, Fran, foi que o Mirassol aqui ganhou. Só que dessa vez empatou.
1: E
0: a LDU ganhou lá. Então, realmente, ficou difícil. E para o Mirassol tem essa questão do brasileiro, né? Tem a questão do Campeonato Brasileiro, que é importante, vai pegar o Flamengo. E aí, com quem o Guanais vai a campo? Porque o jogo lá na altitude é quarta.
1: O que você acabou de falar um pouco antes?
0: Do quê?
1: O que você prefere, ser campeão da Libertadores e ser rebaixado?
0: É, o Mirassol...
1: Serve pro Mirassol.
0: Não, pro Mirassol, então, permanecer muito maior. Tem que abrir mão. Fala, meu, vamos lá para...
1: Já fez história.
0: Vai pra altitude, vamos tentar ver se dá, né?
4: E talvez o que ajude é que a equipe do Flamengo também tem uma decisão da Libertadores que tá tudo em aberto.
0: Só
4: que o elenco do Flamengo é muito
0: Não dá.
1: Eu só esqueci de falar uma coisa a respeito do Palmeiras. O trabalho do Abel...
0: Não tem Mundial.
1: Não.
0: Ah, não é isso. Tá bom.
1: O que eu ia falar é o seguinte: o trabalho do Abel nesse jogo foi muito ruim. A leitura do Abel foi muito ruim. Metade do segundo tempo ele vai fazer alteração, ele tira.
0: Foi mal mesmo.
1: O zagueiro que estava jogando pela direita, o Emiliano Martins, coloca o lateral esquerdo. Passando o Murilo a jogar de lateral direito. O Piqueires vem para o centro da zaga, o Arthur lá na lateral esquerda. Um minuto depois, sai um gol ali do Cerro Porteño. É que estava um pouquinho impedido. Então, pô, mas peraí, se o cara olha pro banco, também tem outras, ótimas opções. O Maurício, que voltou bem da Copa, o Maurício não entrou no jogo.
4: É que, Renan, os técnicos gostam de inventar ao invés de fazer
0: o que
4: eles, né? Quer mudar tudo ali, sendo que não precisa.
0: Não precisa.
1: O Palmeiras não conseguia construir nada, eu aqui no comentando o jogo. Mas peraí, gente, o Abel não vai mexer, o Abel não vai tentar tirar o... Poderia até tirar o Emiliano Martins, mas colocar o Maurício. Um jogador mais de frente, um jogador mais ofensivo para gerar uma superioridade no meio de campo que não estava conseguindo fazer contra um time, Weber, também limitado do Cerro Porteño, gente. Eu estou falando besteira?
0: Não.
1: Nós estamos falando de um excelente time. O Palmeiras jogou 3 vezes contra esse time, 2 em casa, não conseguiu ganhar.
4: Não conseguiu vencer.
1: Portanto, se o Palmeiras for eliminado na Libertadores, ele não vai ganhar, obviamente, ele não vai vencer o jogo. 4 jogos contra o Cerro Porteño, não ganhar nenhum... É uma vergonha.
0: É uma vergonha.
1: Se o Palmeiras for eliminado, vai ser uma vergonha pro elenco que tem.
0: É um absurdo, assim, a diferença do time do Cerro pro elenco do Palmeiras é negócio grotesco. Se o Palmeiras cair para o Cerro Porteño, será uma vergonha. Você jogar quatro vezes com esse time paraguaio, que é, na minha visão, é de mediano para fraco, e você não conseguir passar por ele, meu amigo, pode parar. E vai ter campo reduzido, viu, Abel? Vai ter campo estreitinho lá. 18h23, rápido break, na volta eu prometo. Várias mensagens pelo WhatsApp, tem sorteio do kit churrasco do Quintal do Espeto. Daqui a pouquinho o sorteio no final do programa. Você vai ganhar também um voucher do Quintal do Espeto. Então a gente vai para um rápido break, volta já já com o Nova Brasil em Campo, com pão de alhozinho. 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

0: Voltamos com o Nova Brasil em Campo, com pão de alhozinho, da jogo. Vamos para as mensagens no 11 943 805 100. Mandou mensagem de 20 segundos, seu nome, lugar de onde você fala, a sua opinião, e aí priorizar Copas, Campeonato Brasileiro, o que você faria? A sua mensagem, ela vai pro ar.
1: Bem, boa noite a todos da Nova Brasil. Meu Deus, o São Paulo está na fase que não dá para priorizar nem a Sul-Americana e nem o Campeonato Brasileiro. Tem que priorizar o meio da tabela, porque senão a coisa vai ficar feia. Marcelo de Santo André.
2: Weber Lima, fala pro Renan aí no tempo que ele jogava futebol e que falava assim, que tinha Josué, Mineiro, Danilo, Grafite e Luiz Fabiano. Era um timaço, né?
3: Boa tarde, Weber Lima. Boa tarde, Nova Brasil. Boa tarde, bancada. Cícero, motorista de aplicativo de São Paulo, Jabaquara. Eu acho que o Palmeiras tem que priorizar, viu, a Libertadores e o Brasileiro. Tá bom? Abraço.
4: Boa noite, Weber. Boa noite, Nova Brasil. Levi Pedroso, Zona Norte. Ô, o Peixão ganhou uma, hein? Até que enfim, hein? Um milagre. Opa, vamos ganhar esse kit de churrasco aí. Um abraço a todos.
0: Valeu.
5: Weber Lima, sou Nelson de Araçatuba.
0: Opa.
5: Deixa eu mandar um recado pra vocês aí. Enquanto o São Paulo tiver com Ferreirinha, Luciano e André Silva, não vai pra lugar nenhum, meu filho. Não vai pra lugar nenhum. Um pior do que o outro.
6: Olá, Weber Lima. Parabéns, meninos, pelo melhor programa esportivo do futebol. Weber Lima, manda um alô para Robertinha, que está indo aqui comigo. A gente está indo no carro para o aniversário da minha sobrinha. E Santos vai ser campeão da Copa do Brasil, hein?
7: Fala, Weber Lima. Boa noite, Daniel de Sorocaba. Weber Lima, você falou que os do Belodia não ia treinar nenhum time do Brasil, fora o São Paulo. Falou que a Espanha não ia ganhar, nunca mais ia ganhar a Copa do Mundo. Por favor, Weber Lima, fala que o Palmeiras vai ser campeão da Libertadores.
8: Boa noite, Nova Brasil. Ô, Weber, meu palestra, eu acho que dá pra brigar pelos três, tem elenco. Foi que nem eu falei ontem, é só o professor Pardal parar de inventar, colocar cada jogador na sua posição, que tá tudo certo. Um abraço a todos aí, Nivaldo de Cajamar.
9: Boa noite, Weber, Renan, Fran, Reginaldo de Santo André. Esse chororô aí em cima do Memphis ter ido embora só mostra o quanto o futebol brasileiro anda pobre. Porque chorar por Memphis não dá, né? Reginaldo Palmeirense.
0: Concordo.
10: Fala, Weber Lima, tudo bem? Aqui é o Cesar da Americana. Eu acho gozado. O ano anterior, quando classifica, comemora, gasta horrores para classificar, faz um planejamento. Quando chega na competição, aí não quer participar. Não, então eu acho que não, tem que participar, meu. O jogador tem que jogar. Não adianta ficar poupando, que não adianta nada, tem que jogar. Obrigado, boa noite, bom programa para vocês.
11: Fala, Nova Brasil em Campo, boa noite. É Manuel Santis de Jundiaí. Weber, eu acho que tem que priorizar o time titular, tanto no Brasileirão quanto nas Copas, mas buscando o entrosamento do time, para o time se achar em campo. Eu sou a favor disso. Forte abraço.
12: Boa noite, Nova Brasil. Boa noite aí, bancada. Acabou já essa novela aí. Memphis Depay foi embora. A vida que segue. Corinthians é bem maior que isso tudo aí.
0: Concordo.
12: Cai na realidade aí, corintiano. Bora. Vai, Corinthians, que é o Nildo da Zona Leste. Grande abraço.
13: Fala, Weber Lima. Pessoal da Nova Brasil em Campo, Luciano Rosa de Piracicaba. Eu ouço vocês todo dia voltando do trabalho.
0: Oh, e hoje obrigado.
13: Eu tô com meu filho aqui, Leonardo, de 14 anos. Coitado, tá sofrendo com o Santos, hein? Manda um abraço pra ele, Weber Lima. Um abraço pra todos aí.
14: Boa noite, Weber Lima. Boa noite, pessoal da Nova Brasil. Ô, Weber Lima, o Renan falando que o Di Maria é mais velho do que ele. Essa foi a piada do dia, hein?
0: Aê.
14: Será que o Renan quis dizer que o Di Maria tá rodando sem óleo? Edson do Grajaú.
0: Edson do Grajaú, um abraço pra você. Deixa eu mandar um beijo pro Leonardo, lá, Santista. Sofrendo, Leonardo. Leonardo, eu vou falar pra você, viu? Eu acho que o Santos vai cair, cara. A sequência de jogos é terrível para o Santos. E para Robertinha, que está com o Will lá, o Will também é outro que vai chorar no final do ano, torcedor santista vai sofrer. 18 horas e 32 minutos, vamos com as informações do São Paulo, tricolor, que precisa vencer amanhã no Morumbi. Não tem outro resultado para o São Paulo, não vence há muito tempo e não tem outra saída para o tricolor. Vamos tirar essas fraldas, vamos jogar com vontade, com raça, com gana. As informações do Tricolor, Felipe Oliveira.
15: Um abraço, Weber Lima, um abraço, amigos ligados na Nova Brasil em Campo, todo mundo sintonizado na Nova Brasil FM. Falaremos sobre o São Paulo Futebol Clube, que encerrou na manhã dessa sexta-feira a sua preparação para o duelo contra o Curitiba. Bola rola amanhã, às 9 horas da noite, no estádio do Morumbi. São Paulo estará de volta à sua casa depois de mais de 80 dias, sem estar diante do seu torcedor no estádio do Morumbi, já que no retorno da Copa do Mundo, São Paulo estava envolvido, o estádio do São Paulo estava envolvido com os shows do Harry Styles, e por isso São Paulo mandou seus jogos em Bragança Paulista. Agora retorna para sua casa e a expectativa é de casa cheia. Mais de 30 mil ingressos foram comercializados essa parcial de ontem à noite do São Paulo Futebol Clube. Expectativa de 40 e 50 mil, entre 40 e 50 mil torcedores no estádio do Morumbi para esse duelo. O tricolor paulista trata o jogo como uma verdadeira decisão para tentar passar da má fase do Campeonato Brasileiro. O São Paulo não vence há 8 partidas.

0: com a psicologia do clube, com os psicólogos do clube, acompanhamento diário com o jogador, mas está de volta ao dia a dia do CT da Barra Funda. Outros dois jogadores jovens estão de volta também, Pedro Ferreira e Diordini. Os dois estavam servindo a seleção brasileira sub-20 nas últimas semanas, foram titulares, inclusive, nas duas partidas da seleção brasileira e estão à disposição do técnico Dorival Júnior para essa partida contra a equipe do Coritiba. Outro nome que deve retornar é o nome de Arthur. Ele que estava com dores no adutor esquerdo, não participou do jogo contra o Grêmio, também não viajou com a delegação para Bolívia, quando o São Paulo enfrentou o Bolívar nessa semana, e deve estar à disposição do técnico Dorival Júnior. A dúvida é se para atuar os 90 minutos ou com uma opção no banco de reservas. Essas são as informações do Tricolor Paulista. Nessa sexta-feira, volto com vocês aí do estúdio. Grande abraço, Weber.
1: 18h35, Renan. Qual que é o resultado amanhã pro São Paulo, Renan?
2: 6-0 tá bom. Tem que ganhar.
1: Não, tem que ganhar.
2: Tem que ganhar.
1: Não pode empatar.
2: Não pode empatar. Mesmo enfrentando um dos melhores visitantes do campeonato, um time que é trabalhado principalmente pelo Seabra, que é um bom trabalho, na minha visão, que é trabalhado principalmente para jogar fora de casa, a característica do time é essa, com a dúvida de um jogador importante, o Josué, recebi essa informação ontem, que é o jogador que tem a capacidade de colocar os jogadores de velocidade em condição, né? Breno Lopes, o Lucas Ronier, que não vai jogar, isso é uma notícia boa, infelizmente por lesão, né? Nunca é uma notícia boa, um atleta
3: São Paulo
2: estar machucado, né? Mas ele não entrar em campo contra o São Paulo é importante. Bom, Weber, vamos ver como que o Dorival vai armar esse time aí, né, cara? Eu tenho muita curiosidade disso. Qual que vai ser a leitura pré-jogo dele para armar o time contra o Coritiba? Tem que ter muita atenção contra um time que é perigoso fora de casa. Morumbi com mais de 40 mil pessoas, né? Isso é legal. Torcedor voltar a ir para sua casa, que é uma casa de show, mas quando tiver a sua casa, é legal que o torcedor de São Paulo vá, que apoie. Que consiga, nesse ano, pelo menos, separar as coisas que acontecem fora do campo e apoie o time, ajude o time, porque o São Paulo hoje precisa de você, torcedor são paulino. E, bom, eu espero que o São Paulo nos traga uma vitória tranquila amanhã, ué, pra gente dormir mais tranquilo amanhã. E a gente vai estar aqui nesse jogo, hein?
1: Vamos estar aqui a partir das 7h30 da noite, na verdade, a partir das 3h30 com Fluminense e Palmeiras, e depois na sequência, 7h30, São Paulo e Coxa. Fran, olha aqui, Fran.
3: Lá vem.
1: 4 jogos. Estamos chegando à quarta rodada do retorno, né? São Paulo não jogou com o Santos, né? Partida que não se sabe o dia, nem hora, nem local, não se sabe nada. São Paulo, no primeiro turno, ganhou do Flamengo de 2-1. Empatou com o Santos por 1-1, 4 pontos. Ganhou do Grêmio por 2-0, 7 pontos. Ganhou do Coritiba, lá no Couto Pereira, de 1-0, 10 pontos. 10 pontos com o Crespo. 10 pontos em 4 rodadas. Vocês lembram que eu vim aqui falar, não vejo ninguém na minha frente. Segue o líder. 10 pontos. São Paulo no retorno. Um ponto com o Flamengo no Maracanã, que já foi um milagre. No jogo do Santos, não rolou ainda. Perdeu para o Grêmio. Tem de vencer, Fran. Um ponto, no primeiro turno, 10 pontos. Se não ganhar do Coritiba, Fran, os 10 podem se transformar no máximo em 5, 50% de um time que conquistou muitos pontos com o Crespo, com o Roger Machado muito pouco e com o Dorival quase nada, Fran.
3: Além do jejum de jogos, né, sem vencer. 8 jogos já sem vencer, né, Renan? 8, 9 jogos.
1: 8 jogos.
3: O São Paulo não 8. Consegue vencer no Campeonato Brasileiro. Eu acho que é um jogo muito difícil, como o Renan falou. O Coritiba é uma das equipes que melhor sabe jogar fora de casa. Mas, mesmo assim, o São Paulo tem a obrigação de vencer esse jogo se quiser se distanciar da zona do rebaixamento. A gente chegou a falar durante a semana, né, Weber, que os próximos 3 jogos do São Paulo vão ser cruciais para a equipe se afastar da zona. Porque se não vencer um desses 3...

0: jogos que tem, aí a situação vai ficar bem difícil, bem complicada no decorrer da competição.
1: Ó, última.
2: 14 jogos, Weber.
1: Ah.
2: 14 jogos, juntando tudo, Sul-Americana, Copa do Brasil, Brasileiro. Uma vitória contra o Boston River.
1: É, não. Foi incluída, né? A última vitória do São Paulo no Brasileiro foi no dia 25 de abril contra o Mirassol no Morumbi. Não, no Morumbi nada, no Brinco de Ouro.
2: Pera,
1: é, no Brinco de Ouro.
2: Nem no Morumbi foi.
1: Nem no Morumbi foi. Deixa eu ver quando foi a última vitória no Morumbi. Ah, foi no dia daquele raio que caiu no Morumbi, gente. O dia que o Ferreirinha fez 3 gols na vida dele, que ele já colocou um quadro, que aquilo ele vai mostrar pro netinho dele. Ele vai falar assim, vem aqui, netinho, vem aqui, vem que eu jogava muito. Olha, fiz 3 gols no Morumbi, netinho. Ah, você fazia isso direto? Fazia. Eu fazia toda hora 3 gols das partidas. Vai estar lá no quadro lá. O São Paulo venceu o Cruzeiro por 4, no dia 4 de abril.
2: Não foi, não.
1: Maio, junho, julho, agosto. Foi no Cruzeiro. Não,
2: ganhou do Juventude antes, depois.
1: Não, mas eu falo do Brasileiro.
2: Brasileiro? Ah, Brasileiro.
1: Brasileiro, Brasileirão. 18 horas e 40 minutos. Daqui a pouco a minha bola de cristal, que não falha nunca no palpite, no fim da. E eu vou colocar a Fran pra palpitar primeiro, porque ela tá com gracinha falando o seguinte: que quando eu falo aqui minha bola de cristal, ela faz totalmente contrário e ganha. Né? Vamos ver.
2: E acerta todas.
1: Acerta todas, né?
2: É a minha estratégia hoje.
0: Mas até os ouvintes concordam comigo.
1: É, nada disso. Minha bola de cristal não falha nunca. Eu calibrei ela para esse final de semana. 18h41, vamos para um rápido break. Na volta, a sua participação. Vamos falar do Santos, que realmente não dá para entender. O Cuca, a gente vai ouvir o técnico do Peixe. E também um giro pelo Brasil, a bola de cristal, o sorteio do kit churrasco do Quintal do Espeto. Tudo isso para você aqui no Nova Brasil em Campo, com pão de alhozinho. Com pão de alhozinho, dá jogo!
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0: 18 horas e 44 minutos, voltamos com o Nova Brasil em Campo. Olha o que tenho nas minhas mãos, minha bola de cristal, que não falha nunca. É, Celcinho, ela não falha nunca. Mas vamos ao seguinte, ó, 18 horas e 45 minutos, vamos falar do Santos daqui a pouquinho. Não, antes as mensagens, antes do peixe. As mensagens do nosso ouvinte, daqui a pouquinho o sorteio do kit churrasco do Quintal do Espeto. Um voucher para você utilizar no Quintal do Espeto. Vamos lá, então, o pessoal participando no 11943-805-100. Vamos lá.
1: Boa noite, Weber. Boa noite, galera da Nova Brasil em Campo. Bom. Fernando aqui de Campinas.
0: Aí sim.
1: São Paulino doente, mas infelizmente amanhã, Coritiba 2, São Paulo 0. Grande abraço. Pode anotar aí.
2: Ô Weber Lima, é o William aqui de São Bernardo, eu tô com o Will aqui no carro também, ele ouviu você falar de um Will aí, é santista, eu também sou santista.
0: Ei,
2: e ó, Santão campeão, vai cair coisa nenhuma, viu? Aqui é só alegria no fim do ano. Abraço pra você e todos aí da bancada.
0: Valeu, abraço, torcedor iludido.
3: Boa noite,
0: né?
3: Weber, toda a pessoal aí do Novo Brasil, eu sou o Alex de Osasco. Na minha opinião, eu sou palmeirense, o Palmeiras tem que priorizar a Libertadores. E o brasileirinho, deixa pra lá. Por time reserva, vamos que vamos. Abração aí, Weber.
0: Abração!
4: Weber Lima, boa noite. Boa noite, bancada.
0: Noite.
4: Programa massa.
0: Obrigado.
4: A hora que faltava. Manuel São João da Boa Vista.
0: Opa!
4: Esse Memphis aí chupou laranja com quem, hein?
0: É, velho.
4: Abraço, fique com Deus.
0: Um abraço.
5: Boa noite, Weber Lima. Boa noite, Fran. Nilson São Paulino de Pirituba. Você acha que se fosse na década de 90, que os times eram mais equilibrados, o Abel ganharia esse tanto de título que ganhou com o Palmeiras? Abraço, boa noite.
0: Abraço, acho difícil.
6: Fala aí, Weber Lima, o Vico de Campinas. Chegou a hora de nós ir pro Morumbi, hein, Weber Lima? Chegou a hora da torcida. Vamos pro Morumbi amanhã.
0: Bora.
6: Convoca o povo aí, Weber Lima.
0: Bora, tricolor.
6: É contagem pros 45.
0: Bora,
6: abraço.
0: Time de fraldão, vamos.
7: Fala, Weber Lima, boa noite. Fala, Renan. Fala, Fran. Eu, São Paulo tem que tentar ganhar tudo. Não vai cair, não, pô. Sabia que time grande não cai, né? Boa noite pra nós. Time grande não cai.
0: Time grande cai. Time grande
8: cai. Boa noite, Weber Lima. É o Ivan do Cangaíba. Olha, eu prefiro que o Corinthians priorize o brasileiro, porque assim, o ano que vem o calendário é extenso e aí ele consegue se manter, porque se for para a segunda divisão, a receita é bem menos, viu? E o time é precário, mas é melhor se garantir no brasileiro ali com os 45, 48 pontos. Um abraço.
0: Valeu, deixa eu mandar um abraço aqui pro Sérgio Grum. Um abraço, Serginho. Cê é domingão, 7 horas da manhã. A gente tá já lá no Espéria pra bater uma bola lá, 7 horas da manhã. Tomamos um café de manhã lá e vamos café. Pro futebol.
9: Café.
0: É, o café, pô, o cafezinho da manhã lá. Então, Serginho, é verdade ou não é? Escreve aí. Patrícia Nascimento, um abraço pra você. Ivanildo França, torcedor fanático do Grêmio, feliz com o time na Copa do Brasil, ouvinte na Nova Brasil, mora no Parque Botuçu, Hermelino Matarazzo, um abraço para você. Wagner Marim, Weber, Timão, rumo a Tóquio. Ah, vai passear lá? Vai conhecer o Japão?
9: Pré-temporada.
0: É pré-temporada, amistoso, o que que é? Patrícia Nascimento, chegou atrasada, mas cheguei. Boa noite, Fran. Weber, Levi Pedroso. Pintou o campeão, vai Santos, ganhamos uma. Rodrigo Avilar. Nesse time só tem camisa 10. Uma pergunta para vocês. Abel Ferreira teria sucesso com o elenco do São Paulo? Mas é lógico que não, Rodrigo São Paulino de Bragança. É só milagre ali. Joyce Pinheiro, um beijo para você. Quem mais? Joyce Pinheiro, eu já li aqui. O Edson Orrilha de Nagoya, sempre ligado. O Reinaldo, lá em Americana. E agradecendo a galera de Campinas, cara. Impressionante. A gente começou com o programa, a gente está 5 meses no ar. Em Campinas, é um negócio absurdo. A gente já está entre as 5 mais ouvidas no horário. O programa está no top 5 de mais ouvidos, o programa mais ouvido de Campinas, entre as 5 mais, hein? E olha que o programa começou faz 5 meses, hein? Que beleza, rapaz. Olha lá, viu? Estaremos juntos, craque. Sim, café da manhã com os amigos e feito pelo nosso amigo Rômulo Palmeirense.
9: Craque, escreve craque.
0: Calão, craque.
9: Você tá
0: grande Chubaba, um abraço para você. Você sabe o que é Chubaba? Você não sabe, né, da época nem sua, nem da Fran, né? Que aí o cara na colégio falava alguma besteira e fazia assim, passava a mão no queixo do cara e falava, chubaba. Era isso, rapaz, você acredita? Era uma brincadeira da época. Ô, chubaba, é verdade ou não é? Vânia Santos, um beijo pra você. Flávio Messias, boa tarde. Sem querer, ontem, descobri que o Gavião, que era da outra, está aqui. Fiquei feliz, admiro ele. Humor original e criativo. Viu o Veloso também. Parabéns à rádio. Obrigado. Valeu, Flávio Messias. Sobrenome já é bom demais, né? Já tá no caminho certo. Luizão do Parque Peruxo, um abraço para você. Vamos falar do Santos, então. O Peixe aqui na Nova Brasil FM.
10: Hã? No Ale.
0: Vamos falar do Santos, Fran. E a Fran vai abrir os comentários falando das declarações do senhor Stivall, conhecido mais como Cuca, Alex Stivall. Vamos com as informações do Santos. Felipe Camargo, tudo bem?
11: Fala, Weber, tudo bem? Um abraço a você, um abraço, amigo ligado aqui no Nova Brasil em Campo. Vamos atualizar as informações do alvinegro mais famoso do mundo. Dia seguinte da vitória por 2-1 diante do Macará do Equador. O Santos marcou 4. Fala, Weber, tudo bem? Um abraço a você, um abraço, amigo ligado aqui no Nova Brasil em Campo. Vamos atualizar as informações do alvinegro mais famoso do mundo. Dia seguinte da vitória por 2-1 diante do Macará do Equador. O Santos marcou 4 vezes, 2 gols foram anulados, mas a vitória por 2-1 de virada dá ao Santos o direito do empate na próxima quinta-feira, jogo de volta lá na cidade de Ambato, cidade com altitude de 2.600 metros, cidade que está a praticamente 3 horas de distância da capital Quito, lá no Equador. A tendência é o Santos jogar com uma formação alternativa nesse jogo de volta. Tudo porque o técnico Cuca entende que a prioridade é o Campeonato Brasileiro. Já já vamos falar disso e muito mais. Primeiro, vamos repercutir a vitória do Santos diante do Macará. Neymar fez um grande segundo tempo. Gabigol marcou o 100º gol dele com a camisa do Santos. Aliás, Gabigol comemorou o feito em zona mista depois da partida.
12: Feliz, feliz demais. Eu acho que é uma marca histórica, ainda mais no clube do meu coração, clube que eu sempre sonhei jogar. Se minha carreira fosse só isso, já tava ótimo. Então, muito feliz pelo gol e pela vitória.
11: Em coletiva de imprensa, após o jogo, o técnico Cuca falou sobre o desempenho de Neymar e admitiu que o camisa 10 do Peixe fez a sua melhor partida, provavelmente, sob o seu comando.
13: O Neymar jogou muito bem a partida hoje, uma partida muito truncada, né? O adversário fez 21 faltas, né? 3 vezes mais que a gente, praticamente. E ele, lógico, que é o principal jogador nosso, tecnicamente, e ele é visado, né? Mas mesmo assim ele buscou o jogo, acelerou, finalizou. E teve 2 faltas que o goleiro pegou bem, ele serviu os companheiros no gol do Gabigol, nos outros 2 gols impedidos. Então ele fez uma grande partida, eu acho que uma das melhores que ele fez comigo aqui. Além disso, ele competiu muito, voltou, recuperou bolas, né? E ele foi muito importante para a gente poder vencer essa partida.
11: O Santos volta a campo no próximo domingo contra o Vasco, 16h em São Januário. Cuca foi questionado se pode preservar jogadores no final de semana visando a decisão pela Copa Sul-Americana. Mas a resposta fica muito clara. A prioridade do Santos não são as Copas, e sim o Campeonato Brasileiro.
13: Cara, imagine que eu vou poupar no Brasileiro. Quer que? Tá louco? Não, vamos poupar em brasileiro. O brasileiro é a prioridade nossa. Não adianta você ser campeão e não estar na primeira divisão ano que vem. Pergunta para o torcedor do Santos o que, que ele prefere.
11: Esse então o técnico Cuca, que perdeu Escobar, suspenso pelo 3º cartão amarelo, visando o jogo de volta pela Copa Sul-Americana. No Campeonato Brasileiro, a tendência é de time com o que tem de melhor, mas o Santos deve perder Gabriel Menino e Gabriel Bontempo, porque ambos se machucaram na partida desta quinta-feira na Vila Belmiro. Weber Lima.
0: Aí, o saldo é esse daí, essa loucura do Cuca em falar que prioridade é brasileiro e coloca o time completo e tem 2 jogadores machucados.
10: É, eu acho que a ideia do Cuca, a gente estava conversando aqui, era fazer um placar, ou decidir aqui em casa, para depois administrar fora. Mas não adiantou muito, né? Porque saiu perdendo cedo, foi só 2-1 e poderia ter sido mais. E vai, ainda perdeu dois jogadores importantes, não tem peça de reposição. É, ontem jogou o menino da base, né? O Davizinho deve ser a opção para o jogo contra o Vasco. É o que o Santos tem no momento e agora, obviamente, tem que ir com o que tem de melhor, porque é um jogo de 6 pontos, é um jogo das equipes desesperadas para tentar respirar e sair da zona de rebaixamento. Ainda assim, vejo o Vasco um pouco melhor nesse momento e vai jogar também em sua casa. Vamos acompanhar como que vai ser esse desempenho da equipe do Santos.
0: E aí, Renan, sei que você já desceu a lenha na história do Cuca, né? Sim. Agora, o Campeonato Brasileiro tem um Vasco que tem alguns jogadores que o treinador vascaíno deixou no banco, preservando para a partida de logo mais no domingão, com transmissão da Nova Brasil, a partir das 3, Vasco e Santos. Renan?
14: Estava ali embaixo agora, tomando um cafezinho com o Weber. Eu falei, Weber, se eu fosse o Cuca para esse jogo, eu não colocaria o Neymar e o Gabigol para jogarem juntos como titular. Mas precisa ganhar, dois atacantes... Por isso mesmo. Eu acho que o time do Santos fica muito desequilibrado com os dois.
0: Principalmente jogando... com o Gabigol, né? Porque o Renan, o Neymar coloca os caras na cara do gol, né?
14: Você confundiu meu nome com o Neymar.
0: É, né? Você gostou, né? Sou seu amigo. É.
14: Viu? Principalmente o Gabigol. Eu acho que o jogo coletivo do Santos fica muito fragilizado. Para jogar contra o Macará...
0: Tá bom, né? Sadraga.
14: Para enfrentar o Vasco lá, né? Pelo menos para começo de jogo, eu não jogaria com os dois. Eu entraria com o Neymar e um outro jogador. Ainda mais que não tem o Gabriel Bontempo, porque o Gabriel Bontempo ele tem versatilidade. Você pode fazer muita coisa com ele dentro do campo e ele vai render bem. Não vai ter isso. Né? Então, acho que fica essa preocupação pro time do Santos.
0: Rony Rústico, no lugar do Gabigol. Tá ansiando. Vamos lá, ó, com o Giro pelo Brasil. Depois tem o sorteio do kit churrasco Quintal do Espeto. E também a bola de cristal, os palpites. O Giro pelo Brasil, Antônio Lima, beleza?
15: Fala, Weber Lima, um grande abraço a você e a todos que acompanham o Nova Brasil em Campo. Nesta sexta-feira daremos um Giro pelo Brasil, trazendo as últimas informações dos clubes brasileiros. Ontem à noite, pelo jogo de ida das oitavas de final da Sul-Americana, o Botafogo sofreu uma goleada contra o Cienciano de 6-1 na altitude. O técnico Franklin Carvalho, após a partida, lamentou o resultado negativo contra o clube peruano.
16: Não estou aqui a dar recados a ninguém, nem à torcida, nem para ninguém, mas é um dia difícil para nós, todos botafoguenses. Nos envergonha, obviamente.
15: Agora o Botafogo tem uma missão impossível, precisa vencer no Nilton Santos por 5 gols de diferença para levar para os pênaltis e 6 ou mais para avançar direto às quartas de final. O Atlético Mineiro oficializou nesta sexta-feira a contratação do volante Fred. O jogador de 33 anos acertou sua rescisão com o Fenerbahçe da Turquia e agora assina com o Galo por 3 anos e meio. O Flamengo enfrenta no domingo às 18h30 o Mirassol no Maião pela 23ª rodada do Campeonato Brasileiro. O técnico Leonardo Jardim falou sobre dar um passo de cada vez, primeiro focar na partida do final de semana contra o Mirassol e depois no jogo de volta das oitavas de final da Libertadores contra o Cruzeiro.
17: Porque eu ainda tenho que pensar no jogo do campeonato que jogamos daqui a 3 dias, é um jogo importante, vocês sabem que nós encurtamos agora a distância para o Palmeiras e não podemos abordar o jogo do próximo domingo de forma liviana. Temos que pensar no primeiro nesse jogo, para depois pensarmos no jogo do Cruzeiro da segunda mão, como fizemos com o Vitória, e depois pensamos neste jogo de hoje.
15: O Mengão busca diminuir a diferença para o líder Palmeiras, que no momento são de 6 pontos, mas em caso de derrota do clube paulista e vitória do clube carioca, a diferença diminui para 3, lembrando que o Flamengo tem uma partida a menos. O Vasco apresentou na manhã desta sexta-feira 2 novos reforços, Santiago Sosa e Facundo Colídio. Sosa já pode atuar neste domingo contra o Santos em São Januário às 4 horas da tarde, em confronto direto contra o Zé. Z4, Weber Lima.
0: Maravilha, Antônio. Ó, tô aqui com o ouvinte, o Ivan Carlos, que veio de Mauá para acompanhar. Servimos café, bolo para ele. Não, bolo você que trouxe, né, Ivan? Tudo bem?
18: Tudo bem, boa noite para todos vocês. E agradeço vocês pela receptividade, sempre muito boa, parabéns, muito sucesso para essa equipe. E agradeço por vocês terem me recebido aqui.
0: E parabéns, viu, Ivan?
18: Obrigado, obrigado.
0: O Ivan Carlos de Mauá. Mauá fica longe daqui, Ivan?
18: Fica uma hora e meia daqui.
0: Então, tá vendo? Rapaz. Obrigado, Ivan, pelo carinho. Você que acompanha todos os dias a Nova Brasil FM, parabéns pelo seu aniversário. Muita luz na sua caminhada.
18: Obrigado, eu agradeço e sucesso para vocês cada vez mais.
0: Agora, Ivan, vou dar uma dica. Eu vou dar os palpites, você vai anotando tudo para você apostar depois. Vai apostar?
18: Vou apostar.
0: Deixa comigo, deixa com o velho conversa. Eu estou aqui com dois microfones. Obrigado, Ivan.
18: De nada, obrigado.
0: Valeu, Ivan, muito obrigado. O Ivan Carlos que acompanhou aqui o programa, tá vendo? Você pode vir acompanhar o programa aqui na Nova Brasil FM. Ó, tem uma arquibancada aqui para uma galera acompanhar o programa. Vamos lá para os palpites. Não, ainda não é sorteio, não, os palpites primeiro. Tem que ser rápido, porque a gente já tá estourando o horário. Vamos lá, deixa eu colocar aqui, Fran. Atlético Paranaense e Bragantino.
10: É 2-0 o Atlético Paranaense.
0: 2-0. Eu vou de 3-1 pro Atlético Paranaense. Você, Renan?
14: 2-1 Atlético.
0: 2-1 Atlético. Fluminense e Palmeiras, Fran?
10: 1-1.
0: 1-1, Renan?
14: 2-1 Palmeiras.
0: 2-1 Palmeiras. Eu vou de 2-0 Fluminense. Minha bola de cristal não falha nunca. São Paulo e Curitiba, Fran.
10: 1-1 também, ué.
0: 1-1. A Fran tá querendo ver a gente no buraco, rapaz.
14: Ela já tá lá, já.
0: Renan.
14: 2-0 São Paulo.
0: 2-0 São Paulo. 1-0 Tricolor. Vasco e Santos.
10: 2-1 Vasco.
0: 2-1 Vasco. Você.
10: Muita dor no coração.
14: Eu ia falar isso.
10: Com
14: olha,
10: muita dor no coração, mas eu acho que.
14: Eu ia falar o mesmo placar: 2-1 pro Vasco.
0: 2-1, é o 0-0. Corinthians e Cruzeiro, Fran.
10: 1-0 Corinthians.
0: Renan. 1-1. Eu já vou no palpite que vai ser a semana corintiana, a semana do chororô. 2-1 pro Cruzeiro. Mirassol e Flamengo, Fran.
10: 2-1 Flamengo.
0: 2-1 Flamengo, 2-1 Flamengo. Você, Renan?
14: O pessoal lá tá comemorando. Lá tá comemorando.
0: Vai.
14: Mirassol e Flamengo? Mirassol e Flamengo, 2-1 pro Mirassol.
0: 2-1 pro Mirassol e eu vou de 1-0 para o Flamengo. É o seguinte, quem ganhou aqui o kit churrasco, deixa eu ver aqui que o pessoal já mandou aqui. Olha aí, rodando o peão, vamos lá. Quem ganhou o kit churrasco, quintal do espeto, foi a Alexandra Gomes, final do telefone 5047. Alexandra Gomes, final 5047, você ganhou o kit churrasco, quintal do espeto e mais um voucher para você utilizar em uma das unidades do Quintal do Espeto. Fran, grande beijo, estaremos juntos no Vasco e Santos. Rapaz, olha.
14: Trairagem.
0: E eu estarei com você em São Paulo e Curitiba.
14: Trairagem também.
0: Obrigado pela audiência, pelo carinho. Voltamos amanhã às 15h30. Amanhã das 15h30, meia-noite. Domingão das 15h às 22h30. É o futebol na Nova Brasil, arrebentando em São Paulo, em toda a rede do Grupo Tati. Fiquem com Deus, até amanhã, tchau.
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0: Nova Brasil, encontro de Frejá e Arnaldo Brandão, óculos escuro. Agora 7h20, ótima noite para você e desde já um excelente final de semana.
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2: Maceió. O Senado Federal aprovou nesta quarta-feira, dia 12, por 61 votos a 2, o projeto que reduz tributos federais sobre o óleo diesel, biodiesel, gasolina, etanol e querosene de avião. O texto já havia sido aprovado pela Câmara dos Deputados horas antes e agora segue para a sanção do presidente Luiz Inácio Lula da Silva. A proposta tem como principal objetivo reduzir os impactos da alta dos combustíveis provocadas pelo aumento da cotação internacional do petróleo em meio ao conflito entre Estados Unidos e o Irã. O texto, porém, foi ampliado durante a tramitação e passou a incluir também benefícios tributários de diferentes setores da economia, como a produção de etanol e fertilizantes, projetos relacionados à pesquisa de minerais críticos e terras raras.
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0: De volta com Zélia Duncan.

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1: Mais que moderna, brasileira, ótima noite para você, 8 horas, está no ar mais uma edição, este é o Sob Medida, a partir de agora nada de intervalos, vem comigo, assim a gente já faz o teu final de semana muito melhor aqui, com uma boa trilha sonora da Rede Nova Brasil. Começamos com Maria Bethânia.

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Nova Brasil, som da banda Brilho, Noite do Prazer. Você, um excelente final de semana, obrigado pela sintonia, um forte abraço aqui do seu amigo Júlio César. A gente se fala na segunda-feira. Mais que moderna brasileira, Rede Nova Brasil FM, 4 para as 9. Até breve.

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0: Está no ar a Voz do Brasil. As notícias do governo federal que movimentaram o país no dia de hoje.
1: Olá, boa noite.
2: Boa noite para você que nos acompanha em todo o país.
1: Sexta-feira, 14 de agosto de 2026.
2: Vamos ao destaque do dia.
1: Vícios em apostas.
2: 1 milhão e 200 mil brasileiros decidiram bloquear o próprio acesso às plataformas.
1: E mais de 800 mil pessoas estão impedidas de apostar em bets por participarem de renegociação de dívidas. Dilson Santa Fé.
3: Desse total, aproximadamente 794.200 estão relacionadas à modalidade voltada a inadimplentes.
2: A regulação da publicidade para bets foi tema da entrevista de hoje.
1: Ricardo Morishita, da Secretaria Nacional de Defesa do Consumidor, faz um alerta para quem gosta de jogar.
4: Jogar faz você perder dinheiro. Você perde. A regra é perder.
2: E hoje vamos fazer um passeio por patrimônios históricos brasileiros.
1: O Brasil possui 26 locais com esse título mundial da Unesco.
2: Pela voz de quem vive no local, conheceremos mais sobre três cidades tombadas.
5: Sou nascido aqui em Ouro Preto, sempre fui apaixonado pela história, sempre ficava encantado, né, com aquele centro histórico ali, parecia